0: responsável pela devolução aos apostadores. Graziela Mendonça para a Voz do Brasil.
1: E o Ministério da Fazenda definiu regras e prazos para encerramento das atividades das empresas de apostas que não possuem mais autorização para funcionar no país.
2: De acordo com portaria publicada pela pasta, as empresas têm até a próxima quarta-feira para enviar saldos finais das contas dos usuários. O levantamento deve considerar os valores que os usuários podem resgatar até hoje.
1: E as plataformas têm até o dia 15 de dezembro para regularizar todas as pendências financeiras referentes ao período em que estiveram em funcionamento.
2: A portaria também exige que as empresas mantenham os dados cadastrais atualizados e tenham um representante legal no Brasil para cuidar de possíveis pendências.
1: Estamos no Outubro Rosa, mês de conscientização sobre o câncer de mama.
2: O movimento reforça informações sobre fatores de risco, métodos de prevenção e apoio às mulheres diagnosticadas.
1: Este ano, o Instituto Nacional do Câncer reforça a importância dos exames para a detecção precoce da doença.
3: Antônia Josimária de Oliveira Lima, moradora do Rio de Janeiro, descobriu um câncer de mama no finalzinho de 2015 e em 2016 operou o tumor, fez quimioterapia e ainda hoje segue em acompanhamento no Instituto Nacional do Câncer, o INCA. Para ela, a doença não representou o fim, mas um recomeço.
4: Hoje eu estou bem, graças a Deus. Comecei a ter uma vida diferente. Você aprende a se valorizar, você aprende a se amar.
3: De acordo com o Instituto Nacional de Câncer, o INCA, o câncer de mama é o mais comum entre as mulheres do Brasil e no mundo. A doença se manifesta de várias formas, como, por exemplo, o aparecimento de nódulos, alterações na pele da mama, que fica com aparência de casca de laranja, e secreções no mamilo. O INCA estima 78 mil novos casos de câncer de mama no ano até 2029 e que a detecção precoce da doença é um fator determinante para a cura, como falou a chefe da divisão de detecção precoce do INCA, Renata Maciel.
5: Então, ficar sempre atenta, tocar as suas mamas, sentiu algo diferente, procure o mais rápido possível, porque o diagnóstico precoce, ele também permite empregos de terapias menos invasivas, né? Menos agressivas, e assim a gente consegue também ter maior chance de cura.
3: O Sistema Único de Saúde oferece gratuitamente todo o tratamento para o câncer. Reportagem Cleide Lopes.
2: E hemocentros de todo o país contarão com recursos federais para qualificação de serviços.
1: Uma portaria assinada pelo Ministério da Saúde estabelece incentivo federal mensal para aprimorar serviços de hemoterapia.
2: A medida também faz parte das ações para fortalecer a produção nacional de medicamentos derivados do sangue, como a imunoglobulina.
1: O Brasil firmou acordo para ampliar o fornecimento e a transferência de tecnologia do medicamento.
6: A portaria estabelece incentivo federal mensal aos hemocentros de todas as unidades da federação. A medida também prevê melhorias na estrutura dos hemocentros, nos equipamentos e nas condições de processamento e conservação do plasma, componente do sangue utilizado na produção de medicamentos. Além da portaria, também foi anunciado um acordo para ampliar a produção de imunoglobulina e alcançar a fabricação 100% nacional do medicamento utilizado no tratamento de imunodeficiências, infecções bacterianas e alguns tipos de câncer do sangue. Para isso, a empresa brasileira de hemoderivados e biotecnologia, Hemobras, firmou um acordo de cooperação com a empresa chinesa Tiantan Bio. A parceria prevê a cooperação para o registro no país de uma imunoglobulina humana de uso intravenoso. O ministro da Saúde, Alexandre Padilha, comentou a importância desse tipo de acordo de cooperação.
7: Quando a gente tem uma rede mais consolidada, com mais capacidade de incorporação tecnológica, então a gente consegue ter parcerias internacionais e nacionais tão potentes.
6: A Tiantan Bio também vai apoiar a Hemobras na modernização de sistemas e processos, com ações nas áreas de transformação digital, automação e gestão inteligente. Reportagem, Márcia Fernandes.
2: Outubro Outubro é também o mês do idoso, um período para dar visibilidade às pautas relacionadas aos direitos das pessoas com mais de 60 anos.
1: No Brasil, essa população cresceu 11,3% em 2012 para 16,6% em 2025, mostrando uma tendência de envelhecimento populacional.
2: Os dados são da síntese de indicadores sociais, realizada pelo Instituto Brasileiro de Geografia.
1: A população cresceu 11,3% em 2012 para 16,6% em 2025, mostrando uma tendência de envelhecimento populacional.
2: Os dados são da síntese de indicadores.

0: aí a síntese dos indicadores sociais do IBGE, que é por alguns dados sobre envelhecimento da população, e aí a gente quer falar um pouco sobre isso hoje. O principal dado aqui que eu gostaria de começar trazendo é o que trata da população com mais de 60 anos, que cresceu cerca de 53% entre 2012 e 2025, né? A pesquisa apurou o que provocou esse aumento da população idosa, doutora?
1: Olá, é um prazer participar com vocês dessa entrevista. O estudo da síntese mostrou, né, esse aumento da população idosa no período 2012 a 2024, né? Esse é o aumento que possui vários fatores, né, vários aspectos. Então, a gente pode considerar tanto, né, o aumento da expectativa de vida, a melhoria de saneamento, né, a melhoria também das condições de acesso a medicamentos e à saúde, né? E, por outro lado, também a gente tem uma questão da queda da natalidade, né? Então, reduz a participação de crianças e jovens também na nossa população. Então, cada vez mais tem chamado a atenção, esse aumento, né, de pessoas idosas na proporção da população brasileira.
2: Esse crescimento da população mais velha já vinha ocorrendo nas décadas anteriores, né? Foi observado algum tipo de aceleração?
1: Sim, tem havido uma aceleração, né, nesse processo de envelhecimento, nessa participação da população idosa dentro, né, do total da população brasileira, né, de acordo com esses aspectos que a gente citou, já.
0: Agora, a pesquisa trouxe também dados sobre a idade das pessoas no mercado de trabalho, né? Aliás, é um dos principais focos da pesquisa, é o mercado de trabalho. E ela apontou uma presença expressivamente maior de homens do que de mulheres trabalhando após os 60 anos, não é isso, doutora? A que se deve isso?
1: Sim, exatamente. Historicamente, né, no mercado de trabalho existe uma participação maior de homens do que de mulheres, né, não só entre a população idosa, mas de uma maneira geral. Mas quando a gente faz esse recorte de 60 anos ou mais, cerca de metade dos homens ainda permanecem no mercado de trabalho, enquanto que entre as mulheres é cerca de um quarto. Né? Existe essa diferença importante, né, por gênero, principalmente, em primeiro lugar, por causa das condições previdenciárias, né? Aos homens realmente é exigido ficar mais tempo, né, trabalhando e contribuindo para conseguir se aposentar. A mulher, como tem, normalmente uma dupla jornada, né? Ela tem também o trabalho, de cuidar de parentes, de cuidar da casa, dos filhos. Normalmente tem uma condição previdenciária em que ela exige menos tempo de contribuição do que os homens. Então, aos 60 anos, normalmente é difícil para os homens, né? Para a maioria dos homens já ter conseguido se aposentar, então a maioria deles ainda permanece, né? Pelo menos metade permanece no mercado de trabalho entre 60 e 69 anos. Né? A partir de 70 anos, que a gente conseguiu fazer esse recorte, aí sim que há uma queda expressiva na proporção de homens que ainda trabalham. E mais significativa ainda entre as mulheres. Mas isso se deve também às condições de, assim, a gente tem um mercado de trabalho que tem uma informalidade, né, importante. Então, para as pessoas conseguirem atingir o mínimo, exigido pela Previdência Social para conseguir se aposentar, também demora, né? Nem todo mundo também tem uma continuidade de contribuição ao longo da sua vida laboral. Então, isso faz com que as pessoas, mesmo, né, com mais idade, né, mesmo às vezes já atingindo a idade mínima de aposentadoria, ainda não consigam, se aposentar por falta de contribuição ainda à Previdência.
2: Outro dado sobre o mercado de trabalho é que a presença, o percentual de idosos empregados vem aumentando, embora tenha sofrido uma baixa aí durante o período de pandemia. E eles também ganham mais do que a média da população, né? A senhora pode comentar um pouco esses dados?
1: Sim, exatamente. O dado de 2024 apontava que cerca de um quarto das pessoas com 20, 60 anos ou mais ainda estava inserida no mercado de trabalho, né? E foi o percentual mais elevado da série, né? Então, a gente observa que a cada ano esse percentual de idosos que participam no mercado de trabalho vem aumentando. né?

0: Na pandemia foi o menor valor, né, em 2020, porque os idosos justamente precisavam, né, se precaver, né, de contaminação, de doença para pegar a Covid, e realmente a sua participação diminuiu em 2020. Mas desde então, a cada ano, a sua participação vem aumentando e está em uma trajetória de alta. Né? Então, mas assim, são vários fatores. Então, assim, além da questão previdenciária, também, né, da questão da informalidade, a gente também pode apontar a questão de arranjos, né, familiares, porque muitos, quando você tem, por outro lado, uma situação dos jovens, né, com dificuldade de inserção no mercado de trabalho ou de uma inserção muito precária, os idosos acabam permanecendo como principal provedor, né, quando ele participa de uma família, né, com múltiplos membros e que também tem os jovens participando da família. Então, a pessoa mais idosa, que normalmente ganha mais, né, tem mais experiência, então ela vai tender sempre a ganhar uma remuneração mais elevada, né, do que das outras pessoas, das outras faixas etárias, né, e ela acaba também servindo como uma pessoa provedora, né, e no ambiente atual aqui, como eu já falei, dessa dificuldade dos jovens, então cada vez mais a gente vai, eu acredito que a gente vai assistir o aumento das pessoas idosas inseridas no mercado de trabalho, tanto homens quanto mulheres.
1: Muito bem, nós conversamos com Denise Freire, pesquisadora responsável pela síntese dos indicadores sociais do IBGE. Muito obrigada, doutora, pela sua entrevista à Voz do Brasil.
0: Muito obrigada.
2: Como a gente ouviu na entrevista, o Brasil tem cerca de 17% da população brasileira acima dos 60 anos e atravessa uma tendência de envelhecimento populacional.
1: Com esse crescimento, além dos cuidados com a saúde e o bem-estar, é preciso estar alerta para golpes ou crimes virtuais.
2: Apenas no ano passado, o Disque 100 registrou 1000 denúncias de violações virtuais contra pessoas idosas.
1: Além do Estatuto do Idoso, que tipifica crimes contra pessoas com 60 anos ou mais, existem canais de informação e denúncias para proteger esse público.
3: Aos 69 anos, o aposentado Pedro Mesquita não imaginava que pudesse cair no golpe do empréstimo consignado ao atender uma ligação de uma suposta funcionária do banco.
4: Ela propôs que quitava meus débitos no banco com juro bem menor e eu ia pagar a parcela bem menor. Foi onde que ela me ganhou. Um empréstimo lá no meu nome com um valor de 24 mil. Não caia nesse golpe como eu caí, porque foi muito fácil. Eu achava que eu não caía em golpe.
3: Crimes virtuais cometidos contra idosos são punidos com maior rigor de acordo com o Código Penal. E o Estatuto do Idoso, criado em 2003, garante que, nesses casos, o idoso tenha atendimento preferencial e que o processo corra de forma mais rápida na Justiça. No ano passado, o Disque 100 registrou 1000 denúncias de violações de direitos de idosos em ambiente virtual. São crimes como golpes, ameaças e exposição. Para levar mais informações às pessoas idosas, o Ministério dos Direitos Humanos e da Cidadania criou uma cartilha, como explica o secretário nacional dos direitos da pessoa idosa, Alexandre da Silva.
5: Nós precisamos sempre garantir autonomia e independência. Temos uma cartilha também no campo da educação para que as pessoas idosas não caiam nos golpes mais conhecidos. E a gente aproveitou esse material falando também de situações que não são golpes, mas podem ser, na mão de pessoas mal intencionadas, oportunidades, né, enviesadas ali, disfarçadas e para gerar um golpe.
3: Os números do painel de dados da Ouvidoria Nacional de Direitos Humanos mostram que as capitais do Rio de Janeiro e São Paulo concentram a maioria das denúncias de violações de direitos das pessoas idosas. As denúncias podem ser feitas pelo Disque 100, que funciona 24 horas todos os dias da semana. Com locução de Nazi Brum, reportagem Graziele Bezerra.
1: Recuperar uma área degradada vai muito além de plantar árvores. É preciso saber se a vegetação conseguiu se restabelecer e se o ecossistema tem condições de se manter sozinho.
2: Para avaliar esse resultado em todo o país, foi criado um sistema com critérios científicos que mostram se a vegetação nativa está sendo recuperada.
1: Os critérios levam em conta as características de cada bioma brasileiro. Recuperar uma área degradada não significa apenas plantar árvores. O verdadeiro desafio é saber se aquela vegetação voltou a funcionar como um ecossistema capaz de sobreviver sozinho. Em um país com 6 biomas e uma das maiores biodiversidades do planeta, essa avaliação sempre foi um dos grandes obstáculos na restauração ambiental. Agora, órgãos federais criaram um sistema único para medir a qualidade da recuperação da vegetação nativa em todo o Brasil. O pesquisador da Embrapa, Daniel Vieira, destacou que a ideia era conseguir obter indicadores precoces, mas que trouxessem segurança quanto à recuperação da área degradada.
6: Se a gente esperar o tempo ecológico para uma floresta voltar a ser floresta, é um tempo muito grande. Então a gente tem pensado em como utilizar indicadores precoces e que sugerem ou tentam garantir que no futuro essa vegetação vai estar num processo maduro.
1: A principal mudança está na forma de fiscalizar. A avaliação passa a verificar se depois de pelo menos 4 anos a vegetação apresenta condições de se manter sem depender de intervenção humana. Para isso, os técnicos vão observar 4 indicadores principais: a cobertura vegetal do solo, a quantidade de plantas nativas que surgiram naturalmente, a diversidade de espécies e a presença reduzida de plantas invasoras. Juntos, esses fatores indicam se a área degradada está seguindo um caminho de recuperação sustentável. Daniel Vieira, da Embrapa, destacou que os indicadores atendem a todos os biomas brasileiros.
6: A gente encontrou indicadores de sucesso que garantem a autossustentabilidade dessas vegetações para os diferentes biomas e formações, para ter um chão comum nesse processo de regularização ambiental e de recuperação da vegetação nativa.
1: Além de dar mais segurança jurídica para projetos de restauração ambiental e reduzir a necessidade de vistorias presenciais, o modelo ajuda o Brasil a acompanhar uma das metas assumidas internacionalmente: recuperar 12 milhões de hectares de vegetação nativa até 2030. Compromisso ligado ao Acordo de Paris e à década da ONU para a restauração de ecossistemas. Reportagem Luana Karen.
2: A Agência Nacional de Proteção de Dados, a ANPD, acaba de lançar uma página na internet exclusiva para receber denúncias contra redes sociais e plataformas digitais que descumprirem as novas regras do Marco Civil da internet.
1: Através da página da ANPD, qualquer pessoa ou empresa pode usar o canal para denunciar plataformas que não ofereçam meios adequados para reportar conteúdos criminosos, anúncios irregulares ou vazamentos de conteúdos íntimos.
2: Para mais informações, acesse gov.br/ANPD.
1: São gestoras e gestores de políticas públicas de todo o país.
2: O Ministério das Mulheres prorrogou o prazo para o envio das respostas ao Censo de Políticas para as Mulheres. O preenchimento agora pode ser feito até o dia 19.
1: O levantamento busca mapear a estrutura, o funcionamento e a capacidade de atendimento dessas unidades em todo o Brasil.
2: O mapeamento também vai ajudar a conhecer o perfil de quem está na gestão, entender o trabalho feito nos estados e municípios e identificar os serviços e equipamentos oferecidos às mulheres.
1: Mais informações em gov.br/mulheres.
2: E essas foram as notícias do governo federal.
1: Uma realização da Secretaria de Comunicação Social da Presidência da República.
2: Com produção da empresa Brasil de Comunicação.
1: Fique agora com as notícias do Poder Judiciário e do Congresso Nacional. Boa noite.
2: Boa noite para você, até amanhã.
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9: STF é o guardião da Constituição Federal que completa 38 anos hoje.
10: Presidente do TSE conclui primeiro turno das eleições 2026 e projeta mesma tranquilidade para a segunda fase do pleito.
9: STJ forma a maioria para admitir o primeiro processo da história de acordo com o filtro da relevância.
10: Boa noite, eu sou Marcela Luiza.
9: E eu sou Walter Lima.
10: A Constituição Federal completa 38 anos nesta segunda-feira. Promulgada em 5 de outubro de 1988, ela encerrou o período do regime militar e colocou a dignidade da pessoa humana no centro do ordenamento jurídico.
9: O Supremo Tribunal Federal é o guardião da Carta Magna e promove ao longo de toda esta semana eventos para celebrar a data.
10: O primeiro encontro comemorativo ocorreu hoje na biblioteca do STF.
9: Na ocasião, o presidente do Supremo, ministro Edson Fachin, destacou a importância da democracia prevista no texto constitucional de 88.
11: 38 anos formam o mais longo período de vigência democrática ininterrupta de nossa história republicana. E isso não é obra do acaso, nem de uma só geração. É fruto de escolhas diárias da eleitora que compareceu às urnas ontem, do servidor que cumpre a lei, da juíza que fundamenta suas decisões, da cidadania que reclama, da imprensa que informa, das instituições que se respeitam e cooperam pelo bem do Brasil.
10: A Justiça Eleitoral já se prepara para o segundo turno das eleições gerais de 2026.
9: A afirmação foi feita pelo presidente do TSE, ministro Cássio Nunes Marques, no balanço do primeiro turno das eleições. Na ocasião, ele também destacou a normalidade da votação, a segurança dos sistemas eleitorais e o trabalho realizado em todo o país para garantir o exercício do voto. Guilherme Firmino.
12: Após a apuração, Cássio Nunes Marques agradeceu aos eleitores e aos profissionais envolvidos na eleição e afirmou que a expectativa é de repetir no segundo turno a tranquilidade registrada nesse domingo.
13: Ressalto, todavia, que a eleição não termina quando a votação é encerrada. Ela se completa quando a vontade soberana do eleitorado é conhecida e respeitada.
10: A segunda sessão do STJ formou maioria para admitir o primeiro processo da história da corte para julgamento pelo filtro da relevância.
9: Nesse novo sistema, a questão federal discutida precisa ter relevância econômica, política, social ou jurídica, para além dos interesses das partes. Fátima Uchoa.
14: A análise da relevância foi proposta pelo ministro Sérgio Cucchina, presidente da Comissão Gestora de Precedentes do STJ. A discussão é para definir se o condomínio pode cobrar do condômino inadimplente honorários do advogado contratado para ajuizar a ação de cobrança e se há diferença entre essa hipótese e a referente à atuação do advogado fora da justiça. Os votos para definir se a questão apresenta ou não relevância para posterior julgamento de mérito estão sendo tomados em sessão virtual até 7 de outubro e os ministros podem mudar o voto até o final.
10: Começou hoje um mutirão da Justiça do Trabalho para analisar processos que envolvem pessoas com 60 anos ou mais.
9: É a ação em pauta a melhor idade, que vai até sexta-feira em todo o país. Rafael Silva.
15: A mobilização em pauta a melhor idade busca ampliar o acesso à conciliação em casos que envolvam pessoas com 60 anos ou mais. Mas essa é uma ação que deve ser tomada por advogados o tempo todo. Eles devem sempre deixar claro à justiça que aquele processo envolve pessoa idosa e assim chamar a atenção do judiciário para a prioridade no caso.
10: Justiça Federal mantém veto a obras de terminal de gás em Barcarena, no Pará.
9: A decisão atende a pedido do MPF. Vanessa Pereira.
16: A Justiça Federal manteve suspensa a construção de um terminal de gás em Barcarena, no Pará, e proibiu a concessão de novas licenças. A decisão rejeitou o pedido da empresa Termogás e determinou que o empreendimento só avance após a conclusão de estudos técnicos e a consulta prévia às comunidades quilombolas e tradicionais da região. A Justiça também deu 5 dias para o governo do Pará e o INCRA prestarem informações atualizadas sobre o caso.
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10: Uma boa noite.
9: E até amanhã.
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0: Estado. Eu sou Paula Groba.
1: E eu sou Humberto Pinheiro.
0: E estes são os destaques de hoje do Jornal do Senado, que começa agora.
1: 13 partidos terão representantes no Senado a partir de 2027.
0: Senadores começam a analisar fim da escala 6x1 nesta terça-feira.
1: Mais de 33 milhões de brasileiros não votaram no primeiro turno, mas ainda podem votar no segundo.
0: Boa noite.
1: Boa noite.
0: O resultado das urnas vai redesenhar o mapa político do Senado a partir de 2027. Serão 13 partidos com pelo menos um representante na casa, em uma composição que reforça a força do PL. A legenda terá a maior bancada, com 28 senadores.
1: Mas o que esses números significam na prática para as votações e para as disputas de poder no Senado? O repórter Rodrigo Rezende explica.
2: A maior bancada é a do PL, com 28 integrantes, seguida pela Federação União Progressista com 12, PT com 9 e MDB com 8. Uma das senadoras eleitas pelo PL foi Carol Ditone, de Santa Catarina.
3: Então, nosso compromisso é com a moralidade das instituições, dos órgãos públicos. Com certeza, nós vamos trazer mais investimentos, mais respeito com Santa Catarina. Acho que o nosso compromisso é esse.
2: O Partido Novo conseguiu eleger 3 representantes e a Rede Sustentabilidade terá novamente uma senadora, com Luiziane, do Ceará. Também terão senadores os seguintes partidos: Republicanos e PSD com 5 cadeiras, PSB com 4, PSDB e Podemos com 2 representantes cada e PDT com 1 vaga. Dos 32 senadores que tentavam a reeleição, 14 foram reeleitos. Com os dados atuais, a bancada feminina terá 18 representantes em 2027, a maior em um início de legislatura. Uma dessas mulheres é Marília Campos, eleita pelo PT em Minas Gerais.
4: Eu sou uma pessoa que dialogo com todos os segmentos, especialmente aqueles segmentos que são civilizados. E é com essa postura que eu seguirei no Senado.
2: A composição partidária final do Senado será definida com o segundo turno da eleição de governadores em 3 estados: Acre, Amazonas e Tocantins. Nessas unidades da federação, senadores em exercício estão no segundo turno e uma possível vitória dará a vaga para o Senado aos seus suplentes.
0: E o Senado, que toma posse no ano que vem, terá uma combinação de nomes conhecidos e estreantes. 14 senadores foram reeleitos para mais 8 anos de mandato, enquanto 2 ex-senadores estarão de volta à casa.
1: E 38 eleitos vão ocupar o Senado pela primeira vez. É uma renovação que muda o perfil da casa, mas que ainda mantém nomes já conhecidos pelos brasileiros. A reportagem é de César Mendes.
5: Os eleitores de 2 estados decidiram manter os senadores que já estavam no cargo nas 2 vagas em disputa. No Amazonas, foram reeleitos Eduardo Braga, do MDB, e Plínio Valério, do PSDB. Em Sergipe, Rogério Carvalho, do PT, e Alessandro Vieira, do MDB. Outros 10 senadores que já estavam no cargo também foram reeleitos: Márcio Bittar, do PL, no Acre; Lucas Barreto, do PSD, no Amapá; Jacques Wagner, do PT, na Bahia; Cid Gomes, do PSB, no Ceará; Veneziano Vital do Rego, do MDB, na Paraíba; Humberto Costa, do PT, em Pernambuco; Marcelo Castro, do MDB, no Piauí; Eduardo Gomes e Carlos Portinho, ambos do PL, no Tocantins e no Rio de Janeiro, respectivamente; e Stevenson Valentim, do Podemos, no Rio Grande do Norte. Para o senador Alessandro Vieira, o novo Senado terá que ser diferente do atual para atender às expectativas dos eleitores.
6: Ele vai ter que provar para o povo que mereceu essa votação, essa confiança. O Brasil todo espera por um processo de depuração.
5: 2 ex-senadores voltam ao Senado no ano que vem: Renato Casagrande, do PSB do Espírito Santo, e José Medeiros, do PL de Mato Grosso.
0: E na volta dos trabalhos após o primeiro turno das eleições, senadores vão iniciar a análise da proposta de emenda à Constituição que acaba com a escala 6x1. O texto define que trabalhadores terão direito a 2 folgas a cada 5 dias trabalhados.
1: A proposta precisa passar por 5 sessões de debates no plenário antes de ser votada em primeiro turno. Repórter Pedro Pincer.
7: Nesta terça-feira, o Senado deve fazer a primeira sessão plenária para debater o fim da escala 6x1, 6 dias de trabalho e 1 de repouso. Depois de 5 debates em plenário, a proposta de emenda à Constituição poderá ser votada em primeiro turno. Se aprovada, segue para o segundo turno com outras 3 sessões de discussão. A senadora Tereza Leitão, do PT de Pernambuco, destacou que a nova jornada permitirá uma nova dinâmica nas famílias brasileiras.
8: Que a mãe e o pai não cheguem exausto para sentar, mas que cheguem feliz para ainda conversar, brincar, ler com seus filhos e suas filhas.
7: Já o senador Rogério Marinho, do PL do Rio Grande do Norte, lamentou que a PEC obrigue uma forma de contrato entre patrões e empregados.
9: E quando foi feita a modificação da legislação trabalhista de 2017, o único tema que foi consensualizado entre trabalhadores, empregadores e governo foi a necessidade de que preponderasse o negociado sobre o legislado.
7: O texto permite que as empresas tenham até 2 meses para adaptar a jornada para 42 horas semanais depois que a proposta virar lei. A partir daí, terão mais 1 ano para colocar a jornada em 40 horas.
0: E a Comissão de Constituição e Justiça pode aprovar o projeto que autoriza a divulgação de imagens e áudios de crimes em flagrante dentro de estabelecimentos comerciais.
1: A ideia é que o compartilhamento dessas informações ajude na identificação e denúncia de criminosos. As informações com o repórter Bruno Lourenço.
10: O relator, senador Espiridião Amin, do Progressistas de Santa Catarina, afirmou que o objetivo é combater a impunidade por meio da identificação e denúncia dos infratores.
11: É realmente o reino da maldade você ter uma preocupação maior com o delinquente do que com quem sofre a delinquência.
10: Para evitar abusos, o texto exige que o estabelecimento registre um boletim de ocorrência e proíbe a exposição de terceiros que não estejam envolvidos no crime e também prevê a responsabilização do lojista caso haja divulgação indevida de imagens sabidamente falsas. Depois da CCJ, o projeto de lei que já passou pela Comissão de Segurança Pública vai ao plenário do Senado.
0: Mais de 33 milhões de brasileiros deixaram de votar no último domingo. E entre os que foram às urnas, quase 6 milhões optaram pelo voto nulo ou em branco.
1: Os números mostram o tamanho da parcela do eleitorado que não escolheu nenhum dos candidatos nas urnas. Repórter Marcela Cunha.
12: O número representa mais de 21% do eleitorado e é o maior desde 1998. Por isso, o TSE informou que vai atuar para aumentar o comparecimento no segundo turno, marcado para o dia 25 de outubro. De acordo com o presidente do TSE, o ministro Cássio Nunes Marques, é preciso intensificar as ações, em especial entre os grupos para os quais o voto não é obrigatório, como quem tem 70 anos ou mais.
13: Não é o ideal, a abstenção de 20%. A ideia é intensificar e aperfeiçoar todos os mecanismos disponíveis para a justiça eleitoral para que a gente consiga diminuir esse percentual num segundo turno.
12: Segundo o presidente do TSE, a abstenção chega a cerca de 50% entre os maiores de 70 anos e a 20% entre os jovens de 16 e 17 anos. Além das ausências, o primeiro turno registrou 2 milhões e 200 mil votos em branco e 3 milhões e 600 mil votos nulos.
0: E quem não foi às urnas no primeiro turno ainda pode votar no segundo. Basta que o título de eleitor esteja regularizado.
1: A Justiça Eleitoral considera cada turno uma eleição independente. Portanto, a ausência na primeira etapa não impede a participação na votação de 25 de outubro, desde que a situação eleitoral esteja regular. Quem explica é a repórter Luísa Mello.
14: Cada turno eleitoral é tratado como um pleito independente. Então, mesmo sem ter participado da primeira rodada de votos, os eleitores podem ir às urnas no segundo turno. Basta que o título esteja regularizado. A ausência no primeiro pleito precisa ser justificada pelo eleitor até 3 de dezembro. O presidente do Tribunal Superior Eleitoral, ministro Cássio Nunes Marques, ressaltou a importância da participação no primeiro turno.
15: Quero, antes de tudo, agradecer às eleitoras e os eleitores brasileiros que compareceram às urnas e exerceram, mais uma vez, o direito fundamental de escolher os seus representantes.
14: De acordo com dados do TSE, a abstenção bateu recorde este ano, com 33 milhões e 400 mil pessoas que não compareceram às urnas. No segundo turno, a votação é apenas para presidente da República e, dependendo do estado, para governador.
1: com edição de Paula Groba e trabalhos técnicos de Eliseu Caires. O Jornal do Senado fica por aqui. Acompanhe agora as notícias da Câmara dos Deputados. Boa noite.
0: Boa noite e até amanhã.
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17: Câmara amplia a bancada feminina e passa a contar com 109 mulheres.
18: PL elege maior bancada e terá 121 deputados na próxima legislatura.
17: Nicolas Ferreira e Lucas Pavanato superam os 3 milhões de votos.
18: Boa noite. Os brasileiros foram às urnas neste domingo para participar do processo eleitoral.
17: A eleição presidencial de 2026 registrou mais de 119 milhões de votos válidos no primeiro turno, o maior número já registrado nesta etapa da disputa pelo Palácio do Planalto.
18: Os eleitores também votaram para escolher os próximos governadores, senadores, deputados federais e deputados estaduais.
17: Na Câmara dos Deputados, o PL elegeu a maior bancada para a próxima legislatura. A repórter Silvia Munhato explica como fica a correlação de forças na casa a partir do resultado das eleições deste domingo.
19: O PL elegeu a maior bancada da Câmara dos Deputados neste domingo e vai ter 121 deputados na próxima legislatura, que começa em 1º de fevereiro. Em 2022, o partido havia obtido 97 cadeiras. O segundo colocado para a Câmara foi a Federação PT-PCdoB-PV, com 88 deputados, 6 a mais que na última eleição. Além do PL e da Federação PT-PCdoB-PV, ganharam deputados em relação ao total eleito em 2022, o PSD, Republicanos, Podemos, Novo e Missão. O Novo teve um aumento de 3 para 10 deputados. Entre os que perderam, destaque para a Federação União PP, que passou de 105 para 87. PSDB Cidadania perdeu 7 cadeiras, chegando a 11. E o PDT ficou com 6 deputados, uma perda de 10 cadeiras. PSB e PSOL Rede mantiveram uma bancada de 15 deputados. Os outros que registraram quedas foram MDB, PRD Solidariedade e Avante. Em entrevista ao programa Painel Eletrônico da Rádio Câmara, a consultora legislativa Manuela Nonô cita o crescimento de partidos como PL e Novo como exemplo de uma eleição ideológica e mais à direita.
20: Eu acho que essa foi a eleição dos partidos ideológicos. Seja de um lado, seja de outro, essas agremiações ganharam, foram premiadas pelos eleitores. Os partidos catch-all, aqueles que vale tudo, o famoso centrão, de uma forma geral ele perdeu, tanto na Câmara quanto no Senado. E isso não se deve somente ao eleitorado. Também se deve à reforma do sistema político brasileiro que tem acontecido, que tem colocado aí cláusulas de barreira, que proibiu as coligações nas eleições proporcionais. Isso tudo está depurando o sistema de vários, mas continuamente.
19: Também em entrevista ao Painel Eletrônico, o professor de Ciência Política da Universidade de Brasília, André Borges, afirma que foi uma eleição plebiscitária, citando a definição de segundo turno para presidente, que será disputado entre o senador Flávio Bolsonaro e o presidente Lula.
21: Ele mostra, né, um certo padrão, né, no comportamento do eleitorado, no que diz respeito ao fato de que quando a gente tem uma eleição, né, em que o presidente em exercício no cargo concorre à reeleição, invariavelmente, né, esse pleito ele acaba se tornando uma espécie de plebiscito sobre o governo. E eu acho que o grande desafio da campanha do Lula, né, sempre foi o fato de que ele não conseguiu, né, ao longo da campanha, melhorar os índices de aprovação do governo, né?
19: Os dois especialistas explicam, porém, que o sistema ainda mantém vários partidos e com resultados diversos nos estados. Portanto, a Câmara manterá, por exemplo, deputados mais voltados para a busca de recursos para suas regiões. E a falta de uma decisão sobre o executivo no primeiro turno deverá, segundo eles, adiar votações mais polêmicas. Dos 513 deputados federais eleitos, 183 vão exercer seu primeiro mandato na Câmara dos Deputados. Esse número representa uma taxa de renovação de 35,67%. Já o número de deputados reeleitos é de 301, 58,6% do total de deputados que foram eleitos titulares nas eleições de 2022, ou suplentes, que foram efetivados como titulares ao longo da atual legislatura. Da Rádio Câmara de Brasília, Silvia Munhato.
16: Eleições.
18: Novas deputadas serão 21% do total de parlamentares na Câmara, percentual acima da atual legislatura, mas ainda abaixo do total de mulheres na população brasileira. A repórter Paula Bittar traz uma análise sobre o crescimento da bancada feminina para a próxima legislatura.
3: O número de mulheres eleitas para a Câmara aumentou, mas a representação feminina entre os deputados continua muito abaixo da proporção da população. A partir de 1º de fevereiro do ano que vem, as mulheres representarão 109 dos 513 parlamentares da Câmara, 19 a mais que o número atual. Ainda assim, enquanto são mais de 51% da população brasileira, serão pouco mais de 21% dos deputados federais. 59 delas, ou 54%, foram reeleitas. A federação composta por PT, PCdoB e PV elegeu a maior parcela de mulheres, somando 34 cadeiras, o equivalente a 31% da representação na casa. Os colégios eleitorais do Sudeste foram os principais responsáveis pela formação dessa nova bancada. São Paulo elegeu 16 deputadas, concentrando 14,7% de todas as cadeiras ocupadas por mulheres na casa. Logo atrás, Minas Gerais e Rio de Janeiro garantiram 11 e 10 parlamentares, respectivamente. Fora do eixo Sudeste, Bahia, Pernambuco e Santa Catarina destacam-se com 6 deputadas eleitas em cada estado. Por outro lado, Distrito Federal, Piauí e Roraima encerraram a apuração sem eleger mulheres para a nova legislatura. A deputada Érica Hilton, do PSOL de São Paulo, foi reeleita como a mulher mais votada da história da Câmara dos Deputados, com 1,5 milhão de votos conquistados. Hilton foi uma das duas primeiras mulheres trans eleitas para a Câmara, ao lado de Duda Salabert, do PSOL de Minas Gerais, em 2022. Em Minas Gerais, Duda Salabert aparece como a terceira mais votada, com quase 230 mil votos, e também deve assumir um novo mandato. Magda Morfato, do PL de Goiás, aos 77 anos, será a integrante com mais idade em exercício na casa. A cientista política Hanna Marussi considera positivo o aumento na bancada feminina e atribui essa elevação ao financiamento das campanhas.
4: Os partidos tinham até 8 de setembro para fazer o repasse para mulheres, pessoas negras e indígenas, e de um modo geral, esse prazo foi cumprido. Claro que tiveram partidos que individualmente não cumpriram, mas no montante geral do Fundo Especial de Financiamento de Campanha, esse dinheiro foi destinado. Então, tanto o montante quanto o momento em que ele entra faz toda a diferença para a eleição de mulheres.
3: Na análise da composição da bancada, a cientista política ressalta que ela se divide principalmente em esquerda e direita, com um centro esvaziado. Hanna Marussi aponta, por outro lado, que no Senado a votação foi expressiva para mulheres de direita.
4: A gente tem um crescimento expressivo também de mulheres eleitas, porém, essas mulheres, muitas delas, se colocaram e fizeram sua campanha deslocada de valores ligados aos direitos das mulheres, algumas até se posicionando contra o voto feminino. Então a gente tem um crescimento de mulheres muito mais ligadas ao conservadorismo, muito mais ligadas ao espectro de direita no Senado. E isso é uma tendência do Senado como um todo, né? O crescimento do conservadorismo no Senado foi bastante expressivo. A direita agora, pela primeira vez, é maioria no Senado Federal.
3: Para o Senado, entre as 54 vagas em disputa, 12 foram para mulheres. É o maior número de senadoras eleitas em um mesmo pleito desde a redemocratização. Até então, o recorde havia sido registrado em 2002, quando 8 mulheres conquistaram cadeiras na casa. Em 2018, última eleição em que também foram renovados 2/3 do Senado, 7 mulheres foram eleitas. Com o resultado, a bancada feminina deve passar das atuais 15 para 18 integrantes a partir de 2027. Da Rádio Câmara, de Brasília, Paula Bittar.
22: Política. Campeões de votos ajudam a ampliar as bancadas de seus partidos na Câmara. Antônio Vital tem as informações.
23: O resultado final das eleições para deputado federal apontou a existência de candidatos muito bem votados que funcionaram como puxadores de votos para seus partidos e acabaram contribuindo para que outros parlamentares, que não teriam individualmente votos suficientes para se eleger, também conquistassem uma vaga. Puxadores de votos são aqueles candidatos que obtiveram votação acima do chamado quociente eleitoral, que é o cálculo usado para apontar quantas vagas cada partido tem por estado. Foi o caso, por exemplo, de dois deputados do PL, Nicolas Ferreira, em Minas Gerais, e Lucas Pavanato, em São Paulo. Os dois receberam mais de 3 milhões de votos e ajudaram a ampliar a bancada do PL na Câmara. Em Minas Gerais, o PL elegeu 21 deputados, sendo que 9 deles não teriam sido eleitos sem os votos de Nicolas. Um deles, Sargento Melo Casal, acabou eleito com apenas 25 mil votos. Em São Paulo, os votos a Pavanato ajudaram a eleger 7 deputados que não teriam votos suficientes entre os 19 eleitos pelo PL. Isso porque, na eleição para deputado, os votos são computados para o partido ou federação do candidato. Quanto maior essa soma, mais cadeiras o partido tem. Também em São Paulo, a deputada Érica Hilton recebeu mais de 1,5 milhão de votos, o que ajudou o partido dela, o PSOL, a conquistar 6 vagas na Câmara, uma a mais do que teria direito se não fossem contabilizados os votos para o partido. O ponto em comum entre os campeões e as campeãs de votos é a campanha com forte presença nas redes sociais. Para o cientista político André Borges, da Universidade de Brasília, a campanha pelas redes sociais é uma nova maneira de fazer política que veio para ficar.
21: Candidatos mais localistas, né, ex-prefeitos, ex-vereadores, geralmente eles vão ter aquela votação ali mais concentrada, né, no seu município. E o que a gente observa nos últimos anos é que a campanha através da rede, ela me permite chegar a um custo relativamente baixo, né, a eleitores que estão espalhados ali, né, pelo território do estado, né? Então você passa a ter um tipo diferente de campanha, né? Eu acho que é um novo jeito de fazer política que veio para ficar e que está abrindo espaço também para a ascensão de novas lideranças.
23: Consultora legislativa da Câmara dos Deputados, Manuela Nonô, também relacionou a presença nas redes sociais ao resultado da votação.
20: Quando você se torna conhecido pelas redes sociais, se torna quase natural você ter uma votação, embora essas realmente tenham sido extraordinárias. Quero dizer aqui que o Nicolas sozinho teve 27,41% dos votos válidos de Minas. O PL fez 19 cadeiras. Sem o Pavanato, ficaria 12. Então, o Pavanato deu 7 cadeiras para o PL. Ele teve 47,26% de todos os votos do PL de São Paulo. Isso é muita coisa.
23: Outros candidatos também ajudaram a ampliar a bancada de deputados em seus estados graças à grande quantidade de votos. André Fernandes, do PL, foi eleito com quase 700 mil votos no Ceará, mais de 12% dos votos do estado. E Júlia Zanatta, também do PL, recebeu 560 mil votos, o equivalente a 13% de todos os votos de Santa Catarina. Também foi eleito com 13% dos votos no Distrito Federal o candidato Fábio Félix, do PSOL. Na Rádio Câmara de Brasília, Antônio Vital.
16: Trabalho.
18: A notícia de que postos de gasolina estavam obrigando as frentistas a trabalharem de biquíni motivou um debate sobre os limites das empresas na definição dos uniformes de seus funcionários.
2: A questão chegou à Câmara dos Deputados, onde uma proposta foi apresentada para impedir que as vestimentas nas empresas violem a dignidade do trabalhador. O repórter Luiz Cláudio Canuto tem os detalhes.
5: Está na Comissão de Constituição e Justiça da Câmara dos Deputados projeto que cria regras para uso de uniformes de trabalhadores. A intenção é evitar a violação da dignidade do empregado. Atualmente, a CLT define que cabe ao empregador definir o padrão de vestimenta dos empregados, sendo permitida a inclusão no uniforme de logomarcas da própria empresa ou de empresas parceiras e de outros itens de identificação relacionados à atividade desempenhada. A proposta proíbe diferenças que destoam da finalidade da profissão e veda a imposição de roupas que provoquem riscos físicos ou ambientais desnecessários. A autora do projeto, deputada Laura Carneiro, do PSD do Rio de Janeiro, explicou o que a motivou a apresentar a proposta.
6: Na verdade, esse projeto surge de uma modinha que apareceu de que as mulheres tinham que estar no posto de gasolina vestidas de biquíni, como se a pessoa vai pôr gasolina apenas para ver aquelas mulheres seminuas. Isso é um completo absurdo, um desrespeito às mulheres brasileiras, um desrespeito ao corpo, um desrespeito à identidade e muito mais um desrespeito à profissional. Você não está tratando de uma mulher que vai vender o seu corpo. Ela está vendendo um produto e ela não tem que utilizar o seu corpo para isso. É um completo absurdo. É entender que a mulher é um objeto. É tudo que a gente batalha, é o que alimenta essa política do machismo, né? O que alimenta essa visão torpe de que mulher é objeto, e é isso que a gente combate todos os dias. Então não fazia nenhum sentido a gente não ter apresentado esse projeto, e eu espero que ele seja aprovado.
5: O texto original proibia qualquer uniforme que expusesse o corpo de forma indevida ou que fosse incompatível com a natureza do trabalho e determinava que as normas internas das empresas sobre uniformes deveriam observar critérios de conforto e respeito à diversidade corporal. Na Comissão de Trabalho, a relatora, a deputada Rogéria Santos, do Republicanos da Bahia, optou por uma redação que retirasse o caráter moralizante da proposta e preservasse a autonomia das empresas na gestão da força de trabalho. A comissão acompanhou a sugestão da relatora. Pelo texto aprovado, o empregador não pode exigir dos empregados o uso de vestimentas incompatíveis com a finalidade da atividade. A proposta aguarda a avaliação da Comissão de Constituição e Justiça. Se aprovada, poderá seguir diretamente ao Senado. Para virar lei, precisa ser aprovada pelos deputados e senadores e depois ser sancionada pela Presidência da República. Da Rádio Câmara de Brasília, Luiz Cláudio Canuto.
16: Segurança Pública.
18: Comissão aprova a realização de campanha contra a divulgação de dados de autor de crimes em escolas. A repórter Maria Neves tem os detalhes.
7: A Comissão de Segurança Pública da Câmara dos Deputados aprovou o projeto que prevê a realização de campanhas de conscientização sobre a divulgação de dados pessoais de autores de homicídios em escolas. Pela proposta, as ações deverão incentivar a cobertura jornalística responsável e ética que priorize o interesse público. O texto original do deputado Dr. Jaziel, do PL do Ceará, proíbe a divulgação de informações como nome e foto do autor de crimes cometidos com o objetivo de provocar terror social ou generalizado. Dr. Jaziel propõe, inclusive, punições para quem incorrer na conduta, mesmo para os meios de comunicação. O relator na Comissão de Segurança Pública, deputado delegado Paulo Bilinski, do PL de São Paulo, no entanto, recomendou a aprovação da versão apresentada pelo relator na Comissão de Comunicação, deputado Kleber Verde, do MDB do Maranhão. Kleber Verde considera que proibir veículos de imprensa de divulgar nomes de pessoas envolvidas em crimes de terrorismo consiste em censura prévia, o que é proibido pela Constituição.
8: Apesar de reconhecermos os nobres desígnios esculpidos da concepção desses projetos de lei, suas concepções materiais violam o comando constitucional que veda a censura prévia, tornando-se incompatíveis com a sistemática do nosso ordenamento constitucional.
7: O projeto, que prevê a realização de campanhas de conscientização sobre a divulgação de dados pessoais de autores de homicídios em escolas, ainda será analisado pela Comissão de Constituição e Justiça. A proposta também terá de ser votada pelo plenário e, se aprovada, terá de seguir para o Senado. Da Rádio Câmara de Brasília, Maria Neves.
22: Termina agora o Jornal Câmara dos Deputados, produzido pela Rádio Câmara, com trabalhos técnicos de Everson Urani e apresentação de Luciana Vieira e José Carlos Andrade. Uma ótima noite para você.
18: O Jornal Câmara dos Deputados volta amanhã. Fique agora com as notícias do Tribunal de Contas da União.
16: Minuto do TCU.
9: O Tribunal de Contas da União avaliou a atuação do governo federal diante dos apagões de energia em São Paulo. A fiscalização analisou a atuação do Ministério de Minas e Energia e da Agência Nacional de Energia Elétrica no acompanhamento dos serviços da empresa Enel. A concessionária atende mais de 8 milhões de consumidores em 24 municípios, incluindo a capital paulista. O TCU constatou que o tempo médio para restabelecer a energia passa de 10 horas e está acima das médias nacional e estadual. Desde que assumiu a concessão, em 2018, a Enel acumulou mais de 320 milhões de reais em penalidades. O contrato termina em 2028. Por isso, o TCU determinou que o Ministério e a agência reguladora apresentem, em 60 dias, cronograma para garantir a continuidade do serviço. Saiba mais em tcu.gov.br.
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Meu bem, façamos um trato. 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
1: Olá, amigos. Quem fala aqui é Franli. Quero dizer o seguinte: para você ter êxito na fé, você precisa ter fé. Se você não tiver fé, você não vai ter êxito. Saiba de uma coisa, que um dos melhores remédios, melhor antibiótico, é a fé. Você quer que dê certo sua fé? Se concentre, levante a mão para cima, se encoste em qualquer, numa parede, em qualquer coisa, e peça a Deus aquilo que lhe interessa. E tenha fé. Se você fizer isso, vai dar certo, vai dar certo. Quem está falando aqui é Franli. Essa oração foi feita aqui na sede da Rede de Rádio Verdes Campos, com todos os funcionários daqui da rádio. Todos nós fizemos com fé, pedindo para que você tenha saúde, nossos ouvintes, nossos queridos amigos. Então, só quero lhe dizer para você, tenha fé e reze conosco esse Pai Nosso.
2: Pai Nosso que estás nos céus, santificado seja o vosso nome. Venha a nós o vosso reino, seja feita a vossa vontade, assim na terra como no céu. O pão nosso de cada dia nos dai hoje. Perdoai as nossas ofensas, assim como nós perdoamos a quem nos tem ofendido. E não nos deixeis cair em tentação, mas livrai-nos do mal. Amém. Amém.

0: Rogai por nós, pecadores, agora e na hora de nossa morte. Amém.
1: Esse Pai Nosso e Ave Maria é um oferecimento da família da Rede de Rádio Verdes Campos SAT e suas afiliadas. Para todas as pessoas que estão nesse momento passando por situação difícil nos hospitais, com a Covid ou com outras doenças. E também para todas as famílias que estão sofrendo porque perderam seus entes queridos. Rogamos a Deus que Ele console cada coração sofredor nesse momento tão difícil nas nossas vidas. A família da Rede de Rádio Verdes Campos SAT e suas afiliadas têm a certeza que juntos vamos passar por tudo isso e sair do outro lado mais forte.
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agora a gente vai viver um momento muito especial. Eu quero prestar uma homenagem ao meu maior ídolo. Ele influenciou demais o princípio da minha carreira. Eu acho que todos vocês já sabem de quem eu estou falando. Do rei Roberto Carlos. São tantas emoções. Eu escolhi três músicas que fazem muito sucesso ainda hoje e lembram com muito carinho a época de ouro da Jovem Guarda.

0: Muito obrigado pelo carinho de vocês.
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1: Olá, eu sou Fábio Brito e estamos chegando pelo sistema de comunicação Verdes Campos Sat com o seu Rádio Notícia de hoje, a notícia que você precisa no seu dia a dia. E começamos com o destaque nacional. Olha, o programa voltado a trabalhadores informais com dívidas em dia e com atraso inferior a 90 dias, o Desenrola de Plentes do governo federal foi estendido por mais 30 dias. As renegociações poderão ser feitas até 26 de outubro, data em que também termina a vigência da medida provisória que criou a iniciativa. O Desenrola Adimplentes permite renegociar até R$15 mil em dívidas sem garantia contratada por trabalhadores informais e operações de crédito pessoal. As condições prevêem juros de até 1,99% ao mês. Segundo os dados apresentados pelo governo, a taxa média dessas operações atualmente gira em torno de 7% ao mês. E agora, falando de eleições 2026, o presidente do Tribunal Superior Eleitoral, Cássio Nunes Marques, afirmou que a Justiça Eleitoral pretende reforçar as ações para reduzir a abstenção no segundo turno das eleições. No primeiro turno, 21,8% dos eleitores não compareceram às urnas, o equivalente a 33,4 milhões de pessoas, segundo dados oficiais do TSE. Não é o ideal uma abstenção de 20%. A ideia é intensificar e aperfeiçoar todos os mecanismos disponíveis para que a gente consiga diminuir esse percentual no segundo turno. Palavras do ministro Nunes Marques. E ainda falando de eleições, os candidatos que disputarão o segundo turno das eleições gerais à presidência da República e aos governos estaduais e do Distrito Federal poderão retomar as campanhas eleitorais já a partir das 17 horas desse dia 5 de outubro, segunda-feira, 24 horas depois do encerramento das urnas. A propaganda eleitoral gratuita no rádio e na TV para o segundo turno começa na próxima sexta-feira, dia 9, e vai até o dia 23 de outubro. No rádio, a propaganda política será veiculada às 7 horas da manhã e ao meio-dia. Na TV, o horário eleitoral vai ao ar às 13 horas e às 20h30. As emissoras também reservam 25 minutos diários para inserções de 30 ou 60 segundos distribuídas de forma igualitária, conforme as regras previstas na legislação eleitoral. 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E segue o seu Rádio Notícia, agora chamando as informações de Teresina no Piauí com o Vanilson Brito. É com você, Vanilson.
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2: Olá, Fábio Brito, obrigado pelas informações. E agora você segue o seu Rádio Notícias, direto de nossa central de jornalismo, Rede Verdes Campos Sat, em Teresina, no estado do Piauí. O Piauí registrou índice de abstenção inferior à média nacional no primeiro turno dessas eleições 2026, realizado neste último domingo, dia 4 de outubro. Segundo os dados da Justiça Eleitoral, 17,15% dos eleitores piauienses aptos a votar não compareceram às urnas. É um percentual menor que o observado em todo o país, que chegou a 21,08%. Em Teresina, a participação dos eleitores foi ainda maior. A capital registrou 14,95% de abstenção, o que representa 88.646 eleitores faltosos neste primeiro turno. Mais de 33,4 milhões de eleitores deixaram de ir às urnas neste domingo em todo o país, o que representou a maior abstenção registrada em um primeiro turno de eleições gerais no país desde o ano de 1998. Com o segundo turno confirmado para 25 de outubro, esse percentual pode mudar. Em Teresina, a defesa do vereador Valdemir Virgino prepara um pedido de soltura ao TRE. A defesa do vereador vai ingressar com habeas corpus no Tribunal Regional Eleitoral, pedindo a soltura do vereador teresinense. Ele foi preso na véspera da eleição, acusado dos crimes de associação criminosa e compra de votos. O vereador passou por audiência de custódia neste domingo, quando a justiça converteu a prisão em flagrante em prisão preventiva. Valdemir Virgino e mais 17 pessoas foram presas dentro de uma clínica no centro de Teresina. A Polícia Federal apreendeu com o grupo cerca de R$40 mil em espécie. 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E vamos com mais essa informação. Uma mulher faleceu na manhã desta segunda-feira após um acidente envolvendo um automóvel e um veículo de carga na BR-316, na altura do município de Barro Duro, sul do estado do Piauí. Outras três pessoas que ocupavam o carro ficaram feridas e foram socorridas. Segundo a Polícia Rodoviária Federal, a vítima morreu ainda no local da colisão e as circunstâncias do acidente estão sendo apuradas. O carro chegou a capotar e saiu da pista. Segundo a Polícia Militar, a vítima foi arremessada para fora do veículo e faleceu ainda no local. E agora você segue o seu Rádio Notícias com mais informações direto de nossa central de jornalismo, Rede Verdes Campos Sat, com Adilson Carlos.
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3: Ivanilson, obrigado pelas informações, trazendo agora os destaques da Central de Jornalismo Verdes Campos Sat, aqui na cidade de Barras, norte do Piauí. A eleição em Barras, no norte do Piauí, foi marcada pela tranquilidade e pela participação dos eleitores. Durante o dia de votação, a população compareceu aos locais definidos pela Justiça Eleitoral para exercer o direito ao voto e participar do processo democrático. O município também contou com um esquema de segurança reforçado com a atuação da Polícia Militar e o apoio do Exército. A presença das forças de segurança teve como objetivo garantir a ordem, orientar as atividades e proporcionar maior segurança aos eleitores durante o pleito. Apesar do movimento registrado nos pontos de votação, não houve incidentes que alterassem o andamento da eleição no município. As atividades ocorreram dentro da normalidade, desde a abertura das sessões até o encerramento da votação. Com isso, Barras concluiu o processo eleitoral de forma pacífica e organizada. A participação da população e o trabalho das equipes envolvidas contribuíram para que os eleitores pudessem cumprir o seu papel no processo democrático com segurança e tranquilidade durante todo o período de votação. 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E o norte do Piauí passa a contar com a representação ampliada na Assembleia Legislativa do Estado a partir da próxima legislatura. Wilson Capote, do PSB, foi eleito deputado estadual com forte ligação política com Barras, enquanto Zé Fernando, do Progressistas, conquistou uma cadeira tendo Nossa Senhora dos Remédios como uma de suas principais bases eleitorais. A chegada dos dois parlamentares fortalece a participação política dos municípios da região dos Cocais no cenário estadual e cria novas expectativas em torno da defesa de investimentos para o norte do Piauí. Com a atuação ligada diretamente às comunidades de suas regiões, os deputados deverão levar para o plenário da Alep pautas relacionadas à infraestrutura, saúde, educação, segurança, geração de emprego e desenvolvimento regional. A eleição também representa uma oportunidade para que demandas históricas dos municípios do Norte ganhem maior espaço nas discussões do Legislativo Estadual. A partir da posse, Capote e Zé Fernando terão o desafio de transformar a confiança recebida nas urnas em articulação política e ações concretas para as cidades que representam.
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4: No Maranhão, a deputada federal Rosiana Sarney, do MDB, agradeceu aos eleitores e aos integrantes da sua campanha após não conseguir uma das duas vagas do Maranhão no Senado Federal. Com a apuração concluída, André Fufuca, do PP, e Laércio Bonfim, do Novo, foram os eleitos. Rosiana terminou a disputa em terceiro lugar, com 1.171.634 votos, o equivalente a 16,41%. Em mensagem divulgada nas redes sociais, a deputada classificou a campanha como uma experiência positiva e desejou sucesso aos eleitos. Rosiana afirmou esperar que os novos senadores representem o Maranhão em Brasília e contribuam para melhorar a qualidade de vida da população. 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E a Polícia Civil do Maranhão investiga a morte de uma mulher encontrada com marcas de facadas dentro de um condomínio localizado na estrada de Ribamar, em São José de Ribamar, na região metropolitana de São Luís. O caso aconteceu no último sábado. Segundo a Polícia Militar, o 22º Batalhão foi acionado depois que a vítima passou um período sem dar notícias. Os policiais encontraram a mulher morta no banheiro do imóvel. Não havia outras pessoas no local. Informações iniciais indicam que a vítima teria ido ao condomínio para cobrar o aluguel de um casal. A circunstância ainda está sendo apurada e não há confirmação sobre a autoria ou a motivação do crime. A Superintendência Estadual de Homicídios e de Proteção à Pessoa instaurou inquérito. A Polícia Civil realiza diligências para esclarecer o caso e identificar os responsáveis. E agora o nosso giro de notícias segue para São João dos Patos, também no Maranhão, de onde o nosso colega Messias GF8 tem informações da sua região.
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5: Ok, seu Milton, muito obrigado pela sua participação e agora vamos com informações aqui da Central de Jornalismo de São João dos Patos, dentro do Rádio Notícia. O festejo de São Francisco de Assis, co-padroeiro de São João dos Patos, terminou com um balanço considerado positivo, com números expressivos de arrecadação. O padre João Paulo destacou a importância dos fiéis e revelou que somente algumas das principais atividades do festejo já ultrapassaram os R$200 mil em arrecadação. Embora o levantamento financeiro completo ainda não tenha sido concluído, os números apresentados pelo sacerdote mostram a dimensão da festa. O bingo vendeu mais de 5.000 cartelas e arrecadou mais de 100 mil. Já o leilão de bicho vivo ultrapassou 42 mil, enquanto que a venda de comidas na praça, ao longo das noites do festejo, alcançou aproximadamente 58 mil. Olha, somados esses três resultados, a arrecadação já ultrapassa R$200 mil, sem considerar outras atividades e contribuições realizadas durante a programação. O padre João Paulo também ressaltou a grande participação popular durante os dias de festa. Segundo ele, uma média de mais de 2.000 pessoas esteve diariamente na praça da igreja de São Francisco. Para o sacerdote, a participação dos fiéis foi o resultado da fé e da devoção a São Francisco de Assis, reunindo moradores de São João dos Patos e romeiros de outras localidades. João Paulo também destacou a procissão de encerramento como um dos momentos mais marcantes da festa. Para ele, a caminhada reuniu pessoas de diferentes grupos e mostrou a capacidade de São Francisco de unir a comunidade em torno da fé. Padre João Paulo também falou sobre o processo relacionado à criação da Diocese de São João dos Patos. Segundo ele, o projeto já está em Roma, onde aguarda a análise das autoridades da Igreja Católica. O pároco afirmou esperar que o processo avance e que a criação da nova diocese possa representar aí uma grande conquista para São João dos Patos e região. 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E agora, aqui dentro do Rádio Notícia, o esporte é destaque com você, Emanuel Lucas.
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6: Obrigado, Messias, trazendo as informações diretas da nossa central de jornalismo, aí de São João dos Patos, no estado do Maranhão. Trazendo agora as informações do esporte, sendo no oferecimento do óleo Santa Helena. 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Falando aí dos jogos, né? Porque na sexta-feira tivemos aí um jogo atrasado da 21ª rodada e o São Paulo perdeu, né? Perdeu aí de virada pro Santos pelo placar de 2-1. Isso aí foi já na reta final aí da data FIFA. O Santos ganhou com 2 gols aí de Gabigol. São Paulo abriu o placar com o Luciano. Já na Série B, tivemos o São Bernardo ganhando o CRB por 3-1. O Criciúma vencendo fora de casa o Londrina por 2-0. O Juventude batendo o Operário por 3-0. E o Fortaleza ficando empate com o Náutico em 1-1. Falando dos jogos aí que movimentaram o sabadão, né? Porque tivemos aí grito de campeão, né? Tivemos aí o Brasileirão Feminino. São Paulo, que havia vencido o primeiro jogo por 2-1, ficou no empate com o Corinthians em casa em 1-1, com direito até pênalti defendido aí da goleira Carlinha da equipe do São Paulo. São Paulo segurou o empate e se sagrou aí campeão inédito do atual formato do Campeonato Brasileiro Feminino. Só que São Paulo já tem um título conquistado em 1997, né? Na primeira versão aí do Campeonato Brasileiro Feminino. Então, São Paulo vai tentar aí buscar nessa outorga aí desse campeonato de 97 para se tornar aí bicampeã da competição. Falando aí também da Série A, tivemos aí jogo também atrasado da 21ª rodada. O Atlético Mineiro venceu aí o Bragantino pelo placar de 1-0. Pela Série B, o Ceará bateu o Avaí fora de casa por 1-0. O Atlético Goianiense bateu o América por 2-0. E o Cuiabá venceu a Ponte Preta. E com isso, a Ponte Preta conseguiu aí a proeza de ter o rebaixamento mais precoce da história da Série B em pontos corridos, né? O time da Ponte Preta cai aí com 7 rodadas de antecedência. E o Botafogo de Ribeirão perdeu em casa para o Vila Nova pelo placar de 1-0. E pela Série C, já temos aí uma equipe já com acesso garantido para a segunda divisão no ano que vem. E esse time é o Santa Cruz, que ficou no empate com o Maringá em 1-1. Portanto, aí o Santa Cruz de volta à Série B do Campeonato Brasileiro. Então, por enquanto, somente o Santa Cruz se garantiu, né? Porque a gente poderia ter aí as 4 equipes já definidas aí para o acesso, né? E também para a definição aí da grande final. Mas só o Santa Cruz conseguiu aí o seu acesso. Isso porque Floresta e Botafogo da Paraíba empataram também em 1-1. A Inter de Limeira estava subindo até os 47 do segundo tempo, quando o Brusque foi lá e empatou o jogo. E o Paysandu ganhou da Ferroviária pelo placar de 1-0. O Paysandu esboçando aí uma reação, né? Deixando aí tudo embolado para a última rodada aí da Série C do Campeonato Brasileiro. Tá certo? E também nesse final de semana a gente teve aí o último jogo da seleção, né? Nessa data FIFA, o Brasil que goleou a seleção da Índia pelo placar de 4-0, mas para muitos é um amistoso para ser, digamos assim, apagado dos livros de história da seleção brasileira, porque foi um jogo de nível muito baixo, em que o Brasil praticamente se acomodou jogando contra a equipe da Índia. A Índia praticamente não tem totais condições de ter uma seleção, né, de futebol, sendo que o esporte mais popular do país é o cricket, né? E o Brasil não conseguiu fazer aquele jogo seguro, né? Um jogo para golear, né? Ganhou por 4-0, mas poderia ter sido mais se não fosse a displicência e também a fragilidade técnica aí da equipe indiana, tá certo? O jogo ficou aí destacado, né, pela vitória do Brasil, com 2 gols aí de Samuel Lino e também aí o Brasil marcando com Endrick e Pedro, né, fechando aí essa goleada da seleção brasileira. Agora o Brasil volta aí para o solo pátrio, né, onde vai se preparar para a próxima data FIFA, que será em novembro. Trazendo agora mais informações aí do mundo das seleções, né? Porque Jorge Jesus segue aí trocando farpas, né, com Cristiano Ronaldo. Isso porque o treinador da seleção portuguesa comentou aí esse imbróglio, né, esse entreveiro entre ele e Cristiano Ronaldo. Isso porque o Portugal ganhou da seleção da Noruega pelo placar de 2-1, liderando aí o grupo A4 da Liga das Nações, né? E, segundo ele, diz que o Cristiano Ronaldo só volta quando ele quiser, né? Porque ele não vai pedir desculpas aí por conta da decisão, né, em um jogo da Liga das Nações, é que ele deixou o jogador, o astro, o CR7, de fora aí do treino, né? E então, o tanto é que o Cristiano Ronaldo pegou suas coisas e foi embora, né? Nem treinou com os companheiros, foi embora, voltou para o seu clube, que é o Al Nassr. Então aí segue esse entreveiro aí entre Jorge Jesus e CR7, né? Que parecia tudo ser as mil maravilhas, mas Jorge Jesus aí impondo aí o seu nome, né, em cima da seleção, não dando nenhum privilégio para o craque CR7, né, que tá aí meio magoado com o seu treinador. Voltando, meus amigos, essas são as informações do esporte aqui dentro do seu Rádio Notícias. Eu prometo voltar amanhã trazendo muito mais informações para você. Você segue agora com a sequência da programação normal da sua rede de rádios Verdes Campos Sat.
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3: Muito bom dia, agora são 5:59.
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3: Bom dia. Peço licença para entrar na sua casa e saudar com carinho. Bênção vovô, bênção vovó. Que essa bênção me traga felicidade e que traga também para você, porque com fé, com água e os produtos GF8 salvam vidas e podem salvar a minha e a sua também. Eu sou Emanuel Lucas, chegando com as principais notícias com credibilidade, responsabilidade e compromisso com a verdade. Falo direto da rede de rádios Verdes Campos Sati, para todo o Brasil e para o mundo via internet. Está no ar o Jornal Verdes Campos, primeira edição. Na rádio do vovô, da vovó, na rádio do amigo caminhoneiro e de todos os meus irmãos camponeses.
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0: muito bom dia. Estamos começando mais uma edição do seu Jornal Verdes Campos, primeira edição nesta manhã de terça-feira, dia 6 de outubro de 2026. São exatamente 6h03. Eu sou Emanuel Lucas e quero pedir licença aí para entrar na sua casa, no seu carro, no seu caminhão, no seu ônibus, no seu táxi, para que eu possa levar a melhor informação de tudo que está acontecendo no Brasil e do mundo até você. 6h03 e vamos aos destaques de hoje.
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0: Fenabrave, emplacamentos passam de 500 mil e batem recorde no mês de setembro. Surto de peste, pesquisadora morre e dezenas estão em quarentena na Sibéria. Garotinho desiste de recurso e eleição no Rio de Janeiro pode acabar em primeiro turno. Nas notícias rurais do Paraná ao Ceará, a aquicultura amplia a produção e reforça polos regionais. Piauí registra o menor número de queimadas para setembro em uma década. Chuvas e trovoadas atingem todas as regiões do país nesta terça-feira. Já já a previsão do tempo. As notícias policiais no Ceará, a dupla é presa após tentar assaltar policiais em viatura descaracterizada. No Maranhão, saída temporada do Dia das Crianças vai liberar mais de 700 presos na Grande Ilha. E um caminhoneiro é encontrado morto sob carga de madeira após caminhão tombar na BR-222. Estas e outras informações a partir de agora no seu Jornal Verdes Campos, primeira edição. 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Esse é o Jornal Verdes Campos, primeira edição, que está começando agora.
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0: 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Da nossa programação musical, e agora que está aí preparado para ouvir as notícias do Brasil e do mundo. 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

0: Exatamente 6h10. Vamos iniciar aqui o nosso noticiário falando sobre aí os emplacamentos, né? Você que tem carro, você que tem moto. Pois é, pois os emplacamentos passaram aí de 500 mil, né? Bateram aí o mês de o recorde, né? Para o mês de setembro. Foram registradas 509.686 unidades, representando aí um crescimento de 8,32% na comparação com o mês de setembro de 2025 e de 1,15% sobre o mês de agosto. Os dados são da Federação Nacional da Distribuição de Veículos Automotores, a FENABRAVE. Esse resultado engloba a venda de automóveis comerciais leves, como picapes e furgões, além de ônibus, caminhões, motos e implementos rodoviários, como reboques e carrocerias. Considerando o acumulado do ano, entre janeiro e setembro, a alta foi de 14,41%, com mais de 4,2 milhões de unidades emplacadas, né? Segundo o presidente da FENABRAVE, Arcélio Júnior, o mercado continua demonstrando demanda por veículos novos, mesmo em um ambiente ainda complexo de crédito. Segundo ele, né, esses para automóveis e comerciais leves, por exemplo, a concorrência entre marcas e os programas especiais de fomentação do setor, como o Move Brasil e o Carro Sustentável, continuam tendo peso importante na decisão do consumidor. Segundo ainda Arcélio Júnior, o programa Move ofereceu investimentos para a renovação da frota de caminhões, ajudando a estancar o movimento de queda nesse segmento. Com isso, o segmento de caminhões cresceu 2,51% na comparação com agosto e 2,65% sobre setembro do ano passado. Embora o acumulado do ano continue a se apresentar negativo, representando aí o menos 3,89%. No segmento de automóveis e comerciais leves, continua crescendo aí acima do esperado. Na comparação com agosto, o crescimento foi de 2,13%. Já em relação aí ao mesmo mês do ano passado, a alta foi de 16,16%, né? Quanto aos ônibus, o crescimento foi de 12,09% sobre agosto e 18,43% em relação a setembro do ano passado. A alta também foi impulsionada pelo programa Move Brasil. Já o segmento de motocicletas apresentou aí 0,09% em relação a agosto e de 0,41% sobre o ano passado, resultado considerado próximo da estabilidade pela FENABRAVE. Ela também, né, a entidade manteve também a expectativa de crescimento nos emplacamentos para o fechamento deste ano. A previsão é de que o setor como um todo deva crescer aí em torno de 8,6%, com mais de 5,3 milhões de unidades comercializadas. A entidade está admitindo também, no entanto, que essa previsão poderá ser revisada em novembro. Segundo a Célio Júnior, os resultados atuais indicam aí um fechamento de ano melhor do que o esperado para a parte aí dos segmentos, mas eles vão aguardar, né, o desempenho de outubro para apontar o que pode, né, apontar aí ajustes dentro do mercado. Exatamente 6h14, trazendo agora as informações direto da nossa central de jornalismo de São João dos Patos, no estado do Maranhão. Alô, bom dia.
1: Ok, então, muito bom dia, bom trabalho aí na bancada do jornal. E agora vamos com informações aqui da Central de Jornalismo de São João dos Patos, nesta manhã de terça-feira, dia 6 de outubro. Olha, um acidente de trânsito com atropelamento e fuga do condutor foi registrado por volta de 2h30 deste domingo, dia 4, nas dependências do Parque de Exposição aqui no município. Olha, segundo informações da Polícia Militar, uma equipe foi acionada pelo Copom e se deslocou até o local. Ao chegar, os policiais constataram que tanto a vítima quanto o motorista do veículo já haviam deixado a área. Conforme relatos de testemunhas e os vestígios encontrados, um Fiat Uno Mille de cor vermelha teria perdido o controle da direção, atropelado uma pessoa e, na sequência, invadido as dependências da sede do Rotary Club. O veículo rompeu uma grade de proteção e só parou no interior da cozinha do estabelecimento do controle da direção, atropelado uma pessoa e, na sequência, invadido as dependências da sede do Rotary Club. O veículo rompeu uma

atendimento e sido liberado. Olha, de acordo com a Polícia Militar, Diego apresentou apenas escoriações leves. O condutor do veículo não foi localizado. Segundo a ocorrência, ele deixou o local e tomou o rumo ignorado. Ainda conforme o relato policial, populares levantaram a suspeita de que o motorista poderia estar sob efeito de álcool. A informação, porém, não foi confirmada por teste do bafômetro, já que o condutor não foi encontrado. O veículo foi removido por um guincho e encaminhado ao pátio do 35º Batalhão da Polícia Militar, onde ficará à disposição das providências cabíveis. Olha, relatos apontam uso do local para pegas. Pois é, a ocorrência também chama atenção para uma preocupação que vem sendo relatada pelas pessoas da região. Informações repassadas à reportagem apontam que o espaço do parque de exposição estaria sendo utilizado para a realização de pegas ou disputas automobilísticas, especialmente durante a madrugada. Esses relatos podem ajudar a explicar a preocupação com a circulação de veículos em alta velocidade na área, mas não há, até o momento, confirmação oficial de que o acidente desta madrugada tenha ocorrido durante uma disputa de veículos. A ocorrência foi registrada como acidente de trânsito, atropelamento com fuga, e um boletim informativo foi confeccionado pela equipe policial. Lembrando também que o local é muito utilizado para as caminhadas, né? Tanto pela na boquinha da noite, né? Na parte da, já da tarde, já no início da noite, também pela manhã. Com essas informações, eu volto à bancada do Jornal Verdes Campos, primeira edição.

Valeu, Messias, trazendo as informações direto da nossa central de jornalismo aí de São João dos Patos, no estado do Maranhão, 6:18, trazendo aqui mais informações para você, agora falando aí sobre uma funcionária, né, uma notícia de caráter internacional, onde a funcionária de um laboratório de um instituto de pesquisa sobre a peste na Sibéria adoeceu e faleceu em circunstâncias ainda não reveladas, levando as autoridades a colocar dezenas de pessoas em quarentena, fazendo com que a chefe do órgão regulador de saúde da Rússia se deslocasse à região de Irkutsk. A morte gerou temores relacionados à saúde pública nas redes sociais, mas as autoridades afirmaram no dia de ontem que a situação estava sob controle. A Organização Mundial da Saúde afirmou que, com base nas informações disponíveis, o risco à saúde pública para a população em geral parece ser baixo. Novas avaliações de risco serão realizadas assim que mais informações forem divulgadas. O presidente dos Estados Unidos, Donald Trump, disse que a morte era um grande problema para a Rússia e se ofereceu para ajudar a capital russa, Moscou, a lidar com a situação, né? Para quem não sabe, a peste é endêmica na Sibéria, que foi o local do primeiro surto humano pré-histórico já conhecido. Isso porque a bactéria, né, que causa a doença está presente entre os pequenos mamíferos selvagens. O vetor da doença, né, são pulgas desses roedores. No entanto, é raro que russos adoeçam da doença. Embora outras partes do mundo, especialmente na África, há alguns registros aí em todos os anos. A peste se apresenta em três formas que afetam diretamente partes do corpo. A peste pneumônica, que é uma infecção dos pulmões, faz com que o paciente espalhe gotículas infecciosas pelo ar ao tossir. Se diagnosticada rapidamente, pode ser tratada com antibióticos, mas se não for tratada, pode ser fatal de 1 a 6 dias. A mídia local identificou a mulher como Daria Shipilova, que é funcionária do Instituto de Pesquisa Antipeste de Irkutsk, na Sibéria, e também do Extremo Oriente. Houve relatos contraditórios sobre como e onde a funcionária do laboratório, cuja idade dela, né, era de 28 anos, como ela havia adoecido. Mas as autoridades afirmaram que ela havia morrido de pneumonia de origem ainda não determinada. O órgão regulador de saúde da Rússia, Rospotrebnadzor, né, informou

0: Boa mídia estatal que o Instituto não havia encontrado evidências de nenhum acidente envolvendo manuseio de patógenos, após rumores se espalharem nas redes sociais de que uma mulher teria deixado cair um tubo de ensaio contendo bactérias vivas. No entanto, Ana Popova, chefe aí de Rospotrenabzador, voou para a Sibéria para uma reunião de emergência nesse final de semana. E de acordo aí com as reportagens, né, da mídia russa, cerca de 200 pessoas que tiveram contato com a mulher falecida foram colocadas aí em quarentena. Partes do hospital da cidade de Chelekhov, onde ela faleceu, foram isoladas e uma fábrica de alumínio orientou seus funcionários a usarem máscaras. Portanto, as autoridades pediram que as pessoas mantivessem a calma e afirmaram que não havia evidências de que a morte da mulher estivesse relacionada aí com o seu trabalho.
1: Bom dia, Manuel Lucas. Aqui
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0: Forte abraço, Irene, a esposa aí do nosso amigo agente de vendas Raimundo Cunha, né, que tá ligado aí na nossa programação. Boas vendas aí para a nossa amiga Irene, tá certo? Alô, Maria do Carmo, muito bom dia para você. Alô também aqui para o nosso amigo aqui, deixa eu ver, é o Carlos, né, acompanhando aí a nossa programação. Alô, Carlos.
2: Aí se o cara vai lá dentro, quebra tudo, aí ele gera um atendimento, aí mas o cara vai preso. Mas a realidade em Alça aqui, a cidade de Alça, a realidade da saúde na cidade de Alça é muito triste, viu? Altos é daqui pra pior, Altos não tem nada de daqui pra melhor não, Altos é daqui pra pior. A tendência da situação da cidade de Alça é só piorar.
0: Então aí uma reclamação aí do nosso amigo Carlos, né? Vou até pedir pra produção colocar o vídeo aí na nossa TV, né? Pra mostrar aí, porque ele tá, o nosso amigo Carlos, demonstrando aí indignação com a questão aí da saúde pública, né? Tá pronto aí, produção? Então vamos lá.
2: Aí se o cara vai lá dentro, quebra tudo, aí ele gera um atendimento, aí mas o cara vai preso. Mas a realidade em Alça aqui, a cidade de Alça, a realidade da saúde na cidade de Alça é muito triste, viu? Altos é daqui pra pior, Altos não tem nada de daqui pra melhor não, Altos é daqui pra pior. A tendência da situação da cidade de Altos é só piorar.
0: Tá aí, né? A reclamação é do nosso amigo Carlos, né? Que está acompanhando aí nosso programa, você que mandou esse vídeo aí pra gente. Às 6h24, né? Você acompanhando o Jornal Verdes Campos, primeira edição nessa manhã de terça-feira. 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E também aqui pro nosso amigo Nestor, né? Que tá falando aí, tá falando aí do sítio de Jaguaribe, do município de Viçosa do Ceará, né? Acompanhando aí a nossa programação. Forte abraço, meu amigo. Exatamente 6h25, trazendo agora essa informação, ainda falando de eleições, né? Porque no Rio de Janeiro ainda está esse imbróglio, né? Mas que pode ser resolvido nas próximas horas. Isso porque Antony Garotinho, que era um dos candidatos ao governo do estado do Rio de Janeiro, vai abdicar do seu direito, né, de tentar aí reaver os seus votos, né, para evitar aí um segundo turno, né? Para evitar a vitória em primeiro turno do candidato do PL. Isso porque Antony Garotinho anunciou ontem que desistiu aí desse recurso que mantinha no TSE para se manter na disputa. Isso porque ele olha que ele terminou em terceiro lugar. A decisão foi anunciada pelo próprio candidato, que foi o terceiro mais votado na eleição de domingo. Com o movimento Garotinho, abre caminho para que Douglas Ruas, do Partido Liberal, do PL, alcance a marca de mais de 50% dos votos válidos, o que resultaria em vitória já no primeiro turno. O segundo colocado foi o ex-prefeito do Rio de Janeiro, Eduardo Paes. Garotinho teve 274.411 votos, o que representa 3,17% da preferência dos eleitores. Ruas teve 49,27% e Eduardo Paes teve 42,76%. Durante toda a apuração, os votos para Garotinho constaram no sistema do TSE como sob júdice. Sem os mais de 274 mil votos de Garotinho na contagem, os 4,27 milhões de Douglas Ruas passam a representar 50,88% do eleitorado, isto é, uma maioria absoluta, o que dispensaria a realização de segundo turno no dia 25. A equipe de campanha de Garotinho divulgou um termo de desistência do recurso ordinário eleitoral dirigido ao ministro do TSE, Floriano de Azevedo Marques, que é relator desse processo. Em nota à imprensa, o candidato criticou os adversários e se disse perseguido, né? Abre aspas. Em função do resultado manifestado nas urnas, não me resta outra decisão jurídica a não ser desistir de forma livre, expressa, consciente e refratável do recurso ordinário eleitoral interposto nos autos do referido processo que tramita no TSE, deixando para o povo do nosso estado arcar com a consequência de suas escolhas. O Tribunal Regional Eleitoral do Rio de Janeiro informou que a decisão de declarar nulidade dos votos cabe ao TSE, onde foi protocolado o recurso do candidato do Republicanos. O TSE informou que o processo ainda está em tramitação e que não se manifesta sobre temas ou casos que possam vir a ser ou são objetos de análise na Justiça Eleitoral, tá certo? Lembrando que o TRE do Rio de Janeiro, né, entendeu que Garotinho estava inelegível por ter sido condenado por ato doloso de improbidade administrativa em 2018. Ele que já foi governador do estado entre 99 a 2002. E ele foi sucedido pela sua mulher, a senhora Rosinha Garotinho, né, de 2003 a 2007. A condenação dele, né, de Antônio Garotinho, em 2018, foi no âmbito do Tribunal de Justiça do Rio de Janeiro, pelo desvio de 234,4 milhões da Secretaria Estadual de Saúde entre 2005 e 2006, período em que sua esposa era governadora.
3: Bom dia, meus amigos do jornal.
0: Bom dia, Luciano. Edição.
3: Aqui é o Luciano, aqui da Ponta da Serra, Coivaras, Piauí. 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
0: Forte abraço, meu amigo Luciano. Boas vendas para você. E também aqui o nosso amigo, né, o Antônio Carlos. Ele segue ainda com o mesmo problema, né? Ele até mandou uma foto para a nossa produção, né? Sobre um protocolo aí para que a empresa Águas do Piauí pudesse ligar a água da casa dele. Tá aí, você que está acompanhando a nossa programação na TV Verdes Campos, né? Esse protocolo de serviço, onde está ali os dados cadastrais ali de sua residência, né? E que ele está sofrendo aí mais de 130 dias sem água aí na torneira. Ele que relata que tem uma criança pequena, recém-nascida, né? E que está aí com esse problema aí da falta d'água, né? Já até encaminhei aí o número do PROCON para que ele pudesse fazer a denúncia, porque o PROCON também teria aí o direito de entrar com recurso contra a Águas do Piauí para poder eles fazerem esse serviço, né? Mas até agora nada foi feito. Então aí mais uma denúncia grave contra essa empresa que vai causando transtornos não só aí para o nosso amigo Antônio Carlos, mas também para todos os seus consumidores. 6:30 e daqui a pouco no Jornal Verdes Campos você vai acompanhar. Do Paraná ao Ceará, a aquicultura amplia produção e reforça polos regionais. Piauí registra menor número de queimadas para setembro em uma década. E também a previsão do tempo para todo o país, chuvas e trovoadas vão atingir todas as regiões. Estas e outras informações já já no seu Jornal Verdes Campos, primeira edição. 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

0: bem, de volta com o seu Jornal Verdes Campos, primeira edição, olho na hora, 6:36, não perca o seu compromisso, trazendo aqui mais recadinhos para você, continuar falando de produtos GF8 para você de todo o Brasil acompanhando a nossa programação. 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

0: 6h40, 6h40, não perca o seu compromisso. Alô também aqui para os nossos amigos aqui, o João de Altos, bom dia.
1: Bom dia, Manda Luca, aqui é João da Betânia, cidade de Altos. Quero aproveitar, quero mandar um bom dia, um abraço. Vai lá para essa baixada do São Pedro, de Altos. Vai ser o domingo aqui nos Copos Burigi. Também vai lá para Dona Cândida. Dona Cândida, bom dia, Dona Cândida. Que é subir do seu Chico Pedro, no município de Coivara, lá na Caninana. Inclusive, de domingo, parece que nós estamos querendo passar o dia lá, viu? Levar ela lá, viu? Quero mandar também um abraço lá pro Chico Mato e Arcanjo, fazer tudo junto, sua esposa, a Janine, vamos passar. E meu bom dia, muito obrigado. Valeu, Lucas.
0: É isso aí, meu amigo João de Altos, muito obrigado pelo carinho da sua audiência. Alô também aqui para ele, Nonatinho Fiel Cerezo, bom dia.
2: Olá, bom dia, Mané Luca, bom dia, Galego, rapaz, bom dia a todos nossos clientes que tá ligado, jornal, primeira edição na Vez Descansate. 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É isso aí, Manoel Lucas, dando aquele bom dia aqui para seu Antônio Viana. É, meu amigo, seu Antônio Viana, o filho dele aqui, o Antônio Souza, ali no bairro Tranqueira, meu amigo. Ligadão aqui no jornal, primeira edição na Vez Descansada aqui também, meu amigo, seu Domingo Avelino, rapaz. Bom dia, seu Domingo Avelino, a Emia, a Emia também ali. Na Sé dos Baeta, rapaz, na Boca da Mata, seu Domingo, a Aveline e a Emy ligada aqui no jornal, primeira edição, e aqui é a Dona Loura, rapaz. Bom dia, Dona Loura, seu José Sérgio, ali no bairro Betânia, os Piauí, ligado aqui no jornal, primeira edição, e muito obrigado, Mané Luca.
0: Forte abraço, Nonatinho Fialho Cedês, alô, para a nossa amiga Betânia Silva, também acompanhando a nossa programação. Alô também aqui para Maria do Amparo, bom dia.
3: Bom dia, Manoel Lucas. Quer dar um bom dia para o meu companheiro Tony, minha irmã Conceição, para todos os seus ouvintes aí. Que Deus abençoe vocês aí. Um abraço, um bom dia.
0: Então tá aí, um forte abraço, minha amiga. E também aqui para Jaqueline.
4: Bom dia, Manoel Lucas, que está falando aqui é a Jaqueline de Altos, do bairro Carrasco. Aqui, Manoel Lucas, está com 3 dias que não tem água. Aí a gente paga um talão de água e não tem água. 3 dias que não tem água aqui. Eu não sei para onde é que essa água está indo. Não sei se é lá para baixo, porque aqui para cima não tem água, não.
0: Então tá aí. Bom, a reclamação aí da nossa amiga Jaqueline aí de Altos, né? 3 dias sem água, né? Mais uma reclamação aí contra a Águas do Piauí, né? Nós vamos entrar em contato com a Águas do Piauí para resolver aí esse problema, tá certo? 6h43, trazendo agora mais informações para você, início do nosso segundo bloco, né? De informações, agora com as informações do meio agro. Porque a aquicultura brasileira ampliou a produção em diferentes segmentos no ano passado. A produção de peixes chegou a 783 mil toneladas, representando aí uma alta de 7,1% em relação ao ano anterior, enquanto o camarão atingiu aí um novo recorde. São 172,4 toneladas, um crescimento de 18,2%. Na malacocultura, que reúne ostras, vieiras e mexilhões, foram aí produzidas 9,9 milhões de toneladas, representando um avanço, né, de 3,3%. Os dados fazem parte da pesquisa da produção da pecuária municipal do Instituto Brasileiro de Geografia e Estatística. O crescimento da produção também se refletiu no valor gerado pelas atividades. A produção de peixes alcançou 8,5 bilhões de reais, representando aí uma alta de 9,6%. No camarão, o valor chegou a 3,6 bilhões, um crescimento aí de 19,4%, enquanto que ostras, vieiras e mexilhões movimentaram 135,2 milhões, representando um aumento de 12,5%. A tilápia segue sendo como principal espécie da piscicultura brasileira. No ano passado foram produzidas 533,7 mil toneladas, o equivalente a 68,2% de toda a produção de peixes do país. O volume cresceu aí 5,4% em relação ao ano de 2024. O Paraná manteve aí ampla liderança na produção da espécie, com 209,3 mil toneladas, correspondentes a 39,2% do total nacional. Já São Paulo, né, aparece em seguida com 68,4 mil toneladas, ou 12,8%, enquanto que Minas Gerais produziu 62,3 mil toneladas, representando 11,7% aí do total. A concentração também aparece no ranking municipal da produção de peixes. Em Morada Nova de Minas, foi liderado aí com 32,4 mil toneladas. Nova Aurora, no Paraná, ficou na segunda posição com 26 mil toneladas, seguida por Palotina, no Paraná, com 18,8 1 mil toneladas. A presença de dois municípios paranaenses entre os três maiores produtores está acompanhando o peso do estado na piscicultura nacional, especialmente na produção da tilápia. O camarão cresce 18,2% e bate recorde, né? Isso porque na carcinocultura esse avanço aí foi muito mais expressivo. A produção alcançou aí, a produção brasileira de camarão atingiu 172,4 mil toneladas no ano passado, considerado aí o maior volume da série. O valor gerado pela atividade acompanhou o avanço do volume e chegou a 3,6 bilhões de reais, representando uma alta de 19,4%. E segundo o IBGE, a produção mantém trajetória de crescimento desde 2017, depois dos impactos provocados pelo vírus da mancha branca. E a atividade está concentrada fortemente no Nordeste. A região, né, respondeu aí por 99,7% de todo o camarão aí produzido no país. Ceará e Rio Grande do Norte lideram a produção estadual com participações de 53,3% e 22%, respectivamente. O ranking municipal também reflete essa concentração. Aracati, no Ceará, foi o maior produtor brasileiro com 21,3 mil toneladas. Jaguaruana também aparece na sequência aí no Ceará, também no Ceará, com 12 mil toneladas, seguida por Pendências, no Rio Grande do Norte, com 8,9 mil toneladas. Exatamente 6 horas e 47 minutos, trazendo agora as informações direto na nossa central de jornalismo de Coelho Neto, no estado do Maranhão. Alô, bom dia.
5: Bom dia, Emanuel Lucas. Bom dia, audiência. Um mototaxista de 54 anos foi preso suspeito de porte ilegal de arma de fogo em Duque Bacelar, no Maranhão. Segundo a Polícia Militar, o homem, identificado pelas iniciais AFF dos S, foi abordado por volta das 23 horas durante rondas na MA-034, no perímetro urbano do município. Conforme a PM, os policiais perceberam uma atitude considerada suspeita e realizaram a revista pessoal. Durante a abordagem, foi encontrado um revólver calibre 38 da marca Taurus, além de munições. O suspeito foi encaminhado à Delegacia de Polícia Civil de Coelho Neto, onde foi autuado por porte ilegal de arma de fogo. Ainda segundo a polícia, o homem exerce a profissão de mototaxista em Duque Bacelar. Ele foi liberado após o pagamento de fiança no valor de R$ 540,33. E um homem de 19 anos foi preso em flagrante em local de votação no bairro Santana, em Coelho Neto, no último domingo. Ele é suspeito de envolvimento em uma tentativa de estupro de vulnerável contra uma criança de 7 anos. De acordo com a Polícia Militar, a equipe foi acionada pelo Centro de Operações da PM, o COPOM, após receber uma denúncia sobre um possível crime ocorrido na residência da vítima. Os policiais receberam a informação de que o suspeito estaria em um local de votação e se deslocaram até o endereço. O jovem, identificado pelas iniciais D de SDC, foi localizado, abordado e conduzido à Delegacia de Polícia Civil, onde foi autuado e permaneceu preso. A criança foi encaminhada para Caxias, onde deverá passar por exames periciais que poderão auxiliar nas investigações. O Conselho Tutelar e a Secretaria Municipal da Mulher também acompanham o caso. A identidade da vítima foi preservada. Após a prisão, o suspeito foi encaminhado ao sistema prisional do Maranhão. com a força dos produtos GF8 que levam saúde e bem-estar para você e sua família, informou Milton Vieira para o Jornal da Verdes Campos, primeira edição.
0: Valeu, Messias! Na verdade, Messias não, nosso amigo Ailton Vieira de Coelho Neto, no estado do Maranhão, Messias, é de São João dos Patos. 6:50, trazendo agora essa informação que vem aí do estado do Piauí, porque o Piauí registrou 1.848 focos de incêndio em setembro deste ano. É o menor número para o mês de setembro em uma década. O resultado apresenta aí uma redução de 13,9% em relação a setembro do ano passado, quando foram registrados 2.147 focos. Esse resultado chama atenção porque setembro está entre os meses de maior risco para incêndios no estado. O período marcado por altas temperaturas e também pela baixa umidade do ar. A última vez que o Brasil havia registrado menos de 2 mil focos de incêndio foi em setembro de 2016, quando foram contabilizados 1.334 focos. Né? Portanto, aí é a menor dos últimos 10 anos para o mês. Para o secretário Felipe Araújo, do Meio Ambiente e Recursos Hídricos, esses números refletem o fortalecimento das ações desenvolvidas pelo governo do estado. A SEMAR vem ampliando a estrutura de prevenção e combate aos incêndios em todo o Piauí. Já são mais de 3,3 mil brigadistas capacitados, e treinados, com atuação aí em mais de 206 municípios, além do monitoramento permanente dos focos e da articulação das ações de combate. A estratégia está buscando aí não apenas responder aos incêndios, mas também antecipar aí os riscos e reduzir aí a propagação do fogo. A redução registrada ocorre em um cenário climático adverso e reforça a importância da preparação para as equipes e do monitoramento contínuo. Para a SEMAR, os números estão representando um resultado positivo das ações já realizadas, mas também indicam que o trabalho de prevenção e combate precisam continuar durante todo o período crítico.

0: Exatamente 6 horas e 52 minutos, trazendo agora uma matéria para você, porque se você tinha o costume aí de apostar nessas casas de apostas, né, via aplicativo ou site, vocês vão ter até, né, bom, o site sai hoje do ar, né? Então, hoje é o último dia para você tirar o seu saldo, né, da sua conta aí na sua Bet, tá certo? As plataformas vão ficar abertas, como eu já reiterei, já mencionei, vão ficar abertas aí até às 11 horas e 59 minutos de hoje, da noite de hoje. Vamos lá, mais detalhes na reportagem.
1: Com a proibição das apostas online no país, com a MP das Bet, os apostadores têm até as 23 horas e 59 minutos desta segunda-feira para retirar voluntariamente os valores disponíveis nas plataformas de aposta online. Amanhã, dia 6, todos os sites e aplicativos sairão do ar. Os sites de aposta estão no ar somente para a retirada desse dinheiro. Para pedir o resgate, o apostador deve fazer o login no site ou aplicativo da casa de apostas, ir até a área de saldo e selecionar a opção saque, indicando o Pix ou a conta bancária. Quem não fizer o resgate vai receber o saldo de volta por meio dos bancos que operam com as empresas de apostas entre 9 e 14 de outubro. Entre os dias 7 e 8, as empresas deverão informar aos bancos os valores mantidos nas contas dos apostadores, vinculados aos respectivos CPFs. A devolução dos saldos vai ser feita integralmente por meio das instituições financeiras. Caso haja algum impedimento para a devolução, a Caixa Econômica Federal vai poder, então, intermediar o pagamento aos apostadores a partir de 14 de outubro. A medida provisória que acabou com as bets foi anunciada pelo governo no dia 25 de setembro e já está no Congresso aguardando instalação da comissão mista. Da Rádio Nacional em Brasília, Ana Lúcia Caldas.
0: Obrigado, Ana Lúcia Caldas, pelas informações. 6 horas e 55 minutos. Trazendo aqui mais informações para você. Mas antes eu quero aqui abraçar o nosso amigo, o Raimundo Lima, em Pirapemas, Maranhão. Bom dia.
2: Bom dia, Manuel Lucas. 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Queria lhe pedir, Manuel Lucas, que você mandasse um alô aí para meu amigo Raimundo Macaxeira, São Mateus do Maranhão, que não perde o jornal Primeira Edição, para Dona Madalena, no povoado da Morada Nova, meu amigo Zé do Fundo, povoado Guariba, e também para meu amigo Nato, meu amigo Jerry, Dona Nilzete, povoado Panaca. Todo esse povo estão ligados aí no jornal Primeira Edição, aí com o Manuel Lucas. Bom dia, Manuel Lucas, um abraço. Ótima terça-feira para você.
0: Forte abraço, meu amigo Raimundo Lima, agente de vendas dos produtos GF8 em Pirapemas, no estado do Maranhão. Alô também aqui para Maria de Fátima em Pau D'Arco, bom dia.
3: Bom dia, Manuel Lucas, toda a produção, estou passando por aí para desejar uma feliz terça-feira, um feliz trabalho para todos, que Deus abençoe todos com saúde. E mandar um bom dia para minha amiga Cleidiane na Barra do Retiro, para toda a minha família. Bote meu nome na oração, ofereço para todos que fazem o rediscâmbio, para toda a minha família, para todos que estão precisando desta oração. E aí, tenha um bom dia, fiquem com Deus, um abraço. Aqui é a Maria de Fátima de Almeida, Mississippi Podar. Não perca o programa de vocês. Tá muito calor e muito quente aqui.
0: Tá, tá calor mesmo, é verdade.
3: É um absurdo a quentura.
0: Forte abraço, minha amiga.
3: Só Deus na causa, amigo.
0: Pronto, muito obrigado. Aí a Maria de Fátima em Pau D'Arco, trazendo agora essa última informação da gente fechar aqui o nosso bloco. falando sobre a previsão do tempo, porque a primeira metade da semana vai seguir aí com o tempo instável em boa parte do país por conta da atuação de áreas de baixa pressão sobre o continente e próximo ao litoral do sudeste, segundo o IMET. E nessa terça-feira, as chuvas e trovoadas vão se espalhar por áreas do norte, centro-oeste, sudeste e região sul, enquanto que o litoral leste nordestino também pode registrar aí precipitações. Em Roraima, Amapá, nordeste do Pará e no Mapitopiba, o tempo vai ficar mais firme com calor forte e pouca chuva. Em muitas áreas, a combinação de umidade e temperaturas elevadas mantém a sensação de abafamento, né? Então, é a previsão para o sul do país. Nós temos a chuva se concentrando principalmente no norte, centro e leste paranaense, além no centro e leste catarinense, onde há previsão de trovoadas e alerta para tempestades. Também pode chover de forma isolada no oeste, nos dois estados e no norte, e também no norte do Rio Grande do Sul, né? Já no sudeste, o tempo vai ficar mais instável em São Paulo, no Triângulo Mineiro, no sul e sudeste de Minas Gerais e também no Rio de Janeiro, né? Com pancadas de chuva e trovoadas. Há um alerta laranja para tempestades em parte dessas áreas e possibilidade de chuva isolada no sul do Espírito Santo e em outras regiões de Minas Gerais. Já no centro-oeste, as instabilidades vão continuar fortes em Mato Grosso, Goiás e Mato Grosso do Sul, com chuva e trovoadas em várias áreas e alertas para tempestades. O maior risco fica entre o sul de Mato Grosso e de Goiás e também o noroeste, norte e leste do Mato Grosso do Sul. Já para a região nordeste, a chuva se concentrar principalmente na faixa litorânea, com pancadas entre Sergipe, Alagoas, Pernambuco, Paraíba, Rio Grande do Norte e também uma possibilidade de precipitação também no litoral da Bahia e no litoral cearense. No interior, o tempo vai permanecer firme, quente e seco, com alerta para baixa umidade em áreas do Maranhão, Piauí, Ceará, Rio Grande do Norte, Paraíba, Pernambuco, Alagoas e Bahia. Enquanto isso, o calor vai seguir intenso e tendo aí a máxima, né, em todo o Nordeste, com 39 graus aí na capital do estado do Piauí. E no norte do Brasil, as principais instabilidades vão atingir Amazonas, Rondônia, sudoeste do Pará e oeste de Roraima, com pancadas de chuva e trovoadas. Também pode chover de forma isolada no Acre, em outras áreas de Roraima, no sul do Pará e no oeste e no sul de Tocantins. No Amapá, leste do Pará e norte e leste do Tocantins vão ficar com o tempo mais firme e quente. As temperaturas podem chegar a 38 graus em Boa Vista e 37 graus em Manaus. São exatamente 7 horas em ponto e daqui a pouco no Jornal Verdes Campos você vai acompanhar. Na volta do intervalo, dupla é presa após tentar assaltar policiais em viatura descaracterizada. Saída, a temporada do Dia das Crianças vai liberar aí mais de 700 presos na Grande Ilha. E caminhoneiro é encontrado morto sob carga de madeira após caminhão tombar na BR-222. Estas e outras informações já já no seu Jornal Verdes Campos, primeira edição.

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1: Não perca o seu compromisso, são 7:01.
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0: bem, de volta com o seu Jornal Verdes Campos, primeira edição, né? 7:06, virando o reloginho agora, não perca aí o seu compromisso, dando um recado para você aqui, falar de óculos GF8, porque se você está em casa, né, procurando um óculos bonito, resistente, com preço que não pesa aí no seu bolso, então preste atenção nessa dica, tá certo? 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

0: Meu amigo Manuel Luca, um bom dia aí, mano.
1: Alô, César. Um
0: alôzão pro Senha do Espetinho, bota meu nome na agenda aí, eu sou fã do seu programa todo dia. Todo dia eu ligo o rádio, naquela oração, umas oração aqui, cedo, aí eu fico ouvindo seu programa. Graças a Deus deu tudo certo aqui, meu deputado Capote aqui da cidade de Barra ganhar, né? Graças a Deus, o Capote ganhou. Agora são dois deputados aqui de perto, né? O outro candidato lá do outro lado lá ganhou, Nossa Senhora do Remédio, mas eu queria que meu deputado ganhasse era o Capote. O Wilson Capote deu tudo certo, graças a Deus. Um abraço para você e toda ouvinte da rádio aí.
1: Forte abraço, meu amigo César do Espetinho, em Barras, no estado do Piauí. 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Exatamente 7:10. Trazendo aqui mais informações para você de todo o Brasil, acompanhando aí a nossa programação. Trazendo essa informação que vem do estado do Ceará, porque nós tivemos aí a prisão de dois homens que foram presos aí em Martinópolis, no interior do estado, após tentarem assaltar policiais que estavam em uma viatura descaracterizada. O caso aconteceu no último sábado, dia 3. Na véspera das eleições. Conforme a Polícia Militar, os suspeitos têm entre 18 e 25 anos. Os nomes deles não foram divulgados. Com eles foram apreendidos um revólver calibre 38 com numeração raspada, 5 munições, além de uma espingarda artesanal, uma balaclava e uma motocicleta com a numeração do chassi suprimida, né? Raspada também. O caso aconteceu na localidade Lagoa do Curral. A equipe policial estava em deslocamento para o reconhecimento de um local de votação para o pleito eleitoral deste ano. Os agentes foram até o município reforçar a segurança pública durante o fim de semana aí do pleito. Durante o deslocamento, os policiais foram abordados por dois homens que estavam em uma motocicleta. Um deles, que estava na posse da arma de fogo, anunciou aí o assalto, né? E diante da situação, os policiais realizaram a abordagem e efetuaram a prisão dos dois suspeitos. Durante a ação, foi apreendido aí esse revólver calibre 38, municiado com 5 munições intactas, além da motocicleta, que estava sem a placa e apresentava aí o número do chassi raspado. Na sequência, as equipes realizaram diligências nas proximidades e localizaram uma espingarda artesanal do tipo socadeira, nas imediações de uma residência relacionada a um dos presos. Também foi apreendida uma balaclava preta. Todo o material foi recolhido e apresentado à autoridade policial para adoção das medidas cabíveis. Os dois homens foram conduzidos à delegacia de Camucim, onde permaneceram presos após serem submetidos a exame de corpo de delito na UPA de Camucim, né? E apesar da tentativa de roubo, os suspeitos não foram autuados pela Polícia Civil pelo crime. O homem de 25 anos já foi autuado por posse ou porte ilegal de arma de fogo, enquanto que o suspeito de 18 vai responder por adulteração de sinal identificador de veículo automotor. Né? Também foi questionada a polícia o motivo dos suspeitos não terem sido autuados por essa tentativa de roubo, mas até agora, até o presente momento, até a divulgação dessa matéria, ainda não foi explicado, né, o motivo dessa não autuação.
2: A Rádio Verdes Campos, aqui na cidade de Campo Maior, não está saindo a voz direito. 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
1: Então tá aí, a nossa amiga, deixa eu ver aqui, a Luciana, né, aqui falando sobre a questão aí do sinal da Verdes Campos em Campo Maior. Nós vamos repassar essa sua demanda para os nossos técnicos, tá certo? Para que a gente possa aí solucionar o seu problema, que você possa ter aí o sinal da mais popular do Brasil em alto e bom som, tá certo? 7:03, trazendo aqui as informações direto da nossa central de jornalismo aí no norte do estado do Piauí. Alô, bom dia!
3: Olá, muito bom dia a todos vocês que acompanham o Jornal Verdes Campos SAT, primeira edição. Bom dia a vocês também na bancada do jornal. Aqui, Eduardo Silva, da Central de Jornalismo em Campo Maior, cidade da região norte do estado do Piauí, para mais um boletim informativo. Olha, hoje vamos falar sobre o dia que foi, com muitos, uma segunda-feira ontem, com registro de muito foco de incêndio em Campo Maior. Inclusive, a gente encaminha para a nossa redação que pela manhã, fogo em Campo Maior e também já no início da noite, mais fogo que acabaram até mesmo interditando a BR-343 no sentido saída de Campo Maior da região norte do estado para a cidade do litoral do estado, Parnaíba, Piripiri. Essas cidades acabaram, os próprios pessoas que estão nos veículos acabaram muitas das vezes esperando e também retornando para poder esperar já no começo da noite de segunda-feira exatamente esse incêndio passar. Pelas imagens você percebe, existe uma imagem de dia quando já tinha focos de incêndio na cidade e à noite essa situação, início da noite, começou a piorar. Olha, inclusive Campo Maior recentemente foi implantado uma brigada de incêndio, né, da cidade, e também um grupamento do Corpo de Bombeiro para poder reforçar o atendimento da região norte do estado de Campo Maior e as cidades que englobam a região dos Carnaubais. E essa base começou tendo muito trabalho. Ontem, na segunda-feira, foi dia de combater incêndios que acabaram destruindo muitos hectares de terra nas margens aqui da BR-343, tanto num lado da BR, como também para o outro lado, já que o foco de um lado acabou também espalhando para o lado do outro lado da BR, trazendo aí essa verdadeira devastação de incêndio que acabou ganhando grandes proporções. Em meio a tudo isso, também houve, né, a questão da perda da fauna, muitos animais silvestrados do outro lado da BR, trazendo aí essa verdadeira devastação de incêndio que acabou ganhando grandes proporções. Em meio a tudo isso, também houve, né, a questão

sem querer, ou talvez caçando, ou até mesmo uma bagana de cigarro, na hora que passa as margens da BR, joga um cigarro e não se dá conta quando vê o incêndio já tomou conta de boa parte das margens da BR, que está bastante ressecado o clima, já que a região norte está em período bastante seco. E com isso a tendência é ficar cada vez pior. 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Eu volto com vocês na bancada do Jornal Verdes Campos Sat, primeira edição.

0: Eduardo Silva, trazendo as informações direto aí da nossa central de jornalismo aí no norte do estado do Piauí, exatamente 7:17, trazendo aqui mais informações para você de todo o Brasil, aí na audiência da rede de rádios Verdes Campos Sat, seja aí na, através das nossas afiliadas, pela TV Verdes Campos, canal 123 ou 365, canal no YouTube, também pelo aplicativo GF Play, enfim, muita gente acompanhando a nossa programação. 80 milhões de pessoas aí já ligadinhas na mais popular do Brasil. Exatamente 7:18, trazendo agora aqui mais informações para você, onde nós teremos aí a chamada saidinha temporária. Isso no estado do Maranhão e alguns outros presídios também. Mas nesta segunda-feira, a Quinta Vara das Execuções Penais divulgou aí a lista de 736 presos, né, que vão cumprir aí regime semiaberto em São Luís. Terão direito aí à saída temporária, né, com os detentos iniciando a partir das 9 da manhã desta quarta-feira, né, com retorno obrigatório até as 6 da noite do dia 13. O benefício é destinado a presos que cumprem bom comportamento, né, que cumprem pena em regime semiaberto, apresentam boa conduta carcerária e atendem aos requisitos previstos na lei da execução penal, né? Então aí, vamos ter aí essa saidinha, né, dos presos aí no estado do Maranhão. Mais de 700 presos vão aí aproveitar o Dia das Crianças, né? Mas a gente espera que esse número seja absoluto, né? No retorno desses presos aí em São Luís, né? Porque muitas das vezes, quando a gente libera, né, quando os presídios liberam esses presos, eles acabam não retornando, né, dentro do prazo estabelecido, se tornando assim foragidos da justiça, né? E aí tem que montar diligência, né? A polícia correr atrás para poder prender de novo, né? Então aí é uma coisa, a saidinha ainda é algo que é discutido em várias regiões do Brasil. Muita gente é a favor, outros são contra, né, essa saidinha temporária aí em dias, né, em datas comemorativas, né? O próximo nós vamos ter aí a data do Dia das Crianças, né? Em novembro nós vamos ter aí a Proclamação da República, né? Dezembro teremos também a saída de Natal, de Ano Novo, enfim. E essas saídinhas aí, elas trazem mais dor de cabeça, né, para os donos de presídios, né, e também para os promotores, do que, né, para a própria polícia, né? São exatamente 7:20, né, abraçando aqui a nossa amiga aqui, deixa eu ver, temos aqui a participação da Francisca Dias, bom dia.
1: Bom dia, Marcelo Macedo.
0: Opa, esse daqui é pro Marcelo, então eu vou guardar aqui esse pedido dela, aqui certamente é pedido musical, né, lembrando, gente, mande a sua participação musical sempre no horário do programa musical. Eu sei que tem gente que fica ansioso para querer ouvir uma música de qualidade aqui na Rede Rádio Verdes Campos Sat, mas isso acaba aí tirando o fluxo, né, de mensagens de pessoas que querem participar aqui do Jornal Verdes Campos, primeira edição ou segunda edição, que querem fazer ali alguma denúncia, uma reclamação, enfim, muita gente gosta de queimar a largada aí na hora de fazer o seu pedido musical aí aqui na rede de rádios Verdes Campos Sat. Mas vamos guardar, tá certo? Vou guardar aqui o seu pedido musical, aí a nossa amiga, a dona Francisca Dias. 7:21, trazendo agora essa informação que vem do estado do Piauí, onde um caminhoneiro identificado como Édipo da Conceição Souza foi encontrado na manhã

0: morto, né, na manhã deste domingo, sobre uma carga de madeira após o tombamento, né, de um caminhão na BR-222 em Piripiri, no norte do estado do Piauí. Segundo o Corpo de Bombeiros Militar do estado do Piauí, uma equipe foi acionada por volta das 14h30 pelo telefone de emergência 123. Ao chegar ao local, os militares encontraram um caminhão carregado de madeira que havia tombado a rodovia e descido aí uma ribanceira. Conforme os bombeiros, o caminhão seguia do Rio Grande do Sul para o Ceará. Após avaliar a ocorrência, as equipes iniciaram as buscas pelo motorista. A vítima foi encontrada por volta das 10 da manhã, sob a carga de madeira transportada pelo caminhão. O corpo foi removido e encaminhado ao Instituto de Medicina Legal. A ocorrência também contou com o apoio da Polícia Rodoviária Federal, que isolou a área e garantiu que a segurança da carga até a retirada do material e do veículo pela empresa responsável. A dinâmica e as circunstâncias que levaram ao tombamento do caminhão ainda são desconhecidas. Trazendo mais informações para você, agora uma matéria, 7 horas e 23 minutos. Essa informação agora falando de dinheiro, né? Porque contas salário vão ter aí Pix automático a partir do dia 1º de julho do ano que vem. A resolução do Banco Central alterou aí o regulamento e reforçou agora mais segurança, né, para a ferramenta. Vamos a mais detalhes na reportagem.
1: O Pix automático poderá ser usado em contas salário a partir de 1º de julho de 2027. A possibilidade é uma das atualizações da resolução do Banco Central, publicada em 18 de setembro, que alterou o regulamento do Pix e também reforçou as regras de segurança. O Pix automático é a modalidade em que o cliente autoriza uma única vez um pagamento que se repete, como mensalidades e contas de consumo. Hoje, quem recebe o salário nesse tipo de conta precisa antes transferir o dinheiro para outra conta do mesmo titular. Com a mudança, esses pagamentos poderão sair direto da conta salário. O recebimento de outros tipos de transferências PIX na conta salário seguirá proibido pelo Banco Central. As únicas exceções envolvem os pagamentos enviados pelo Tesouro Nacional e devoluções de dinheiro. A resolução também regulamentou a cobrança híbrida, que reúne no mesmo documento o código de barras do boleto e o QR Code do Pix. Algumas instituições já usavam esse formato, mas ele não tinha regras próprias. A partir de fevereiro de 2027, quando um dos dois for pago, o outro deverá ser cancelado automaticamente para evitar pagamento em duplicidade. As instituições também terão responsabilidades definidas em caso de falhas. Na segurança, a norma mudou o tratamento das suspeitas de fraude registradas no cadastro de chaves PIX. A instituição que fizer o registro precisará avisar o cliente, informando a data e a possibilidade de pedir revisão. Se a análise não confirmar a suspeita, a marcação deverá ser cancelada. A responsabilidade por esse processo é da instituição financeira que registrou a marcação ou aceitou a notificação de infração. Por fim, a exclusão de instituições punidas pelo Banco Central também passará a ter efeito imediato. Anteriormente, o desligamento definitivo do PIX ocorria somente após 30 dias, mas agora o corte é feito logo depois da notificação da decisão. Da Rádio Nacional em Brasília, Pedro Lacerda.

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1: Obrigado, Pedro Lacerda, pelas informações. 7 horas e 25 minutos. Chegou a hora da gente trazer ele, Gomes de Oliveira Galego, com a sua opinião forte, a verdade, doa quem doer, sem papas à língua. Alô, Galego, muito bom dia. Quais as suas informações de hoje?
2: Bom dia, Emanuel Lucas. Hoje, terça-feira, tem muita informação aqui no Campeão. Eleições no estado do Ceará. 13 pessoas foram conduzidas para a delegacia. 34 procedimentos foram abertos. E a Capela de São Pedro, em Pacajus, no estado do Ceará, teve o sarcário e peças de bronze furtadas após um arrombamento. Para você ver como os ladrões não respeitam nem a casa de Deus. Confirmando que uma capela de São Pedro, em Pacajus, no estado do Ceará, teve o sacrário e peças de bronze levadas após um arrombamento. Até o presente momento, a polícia ainda não conseguiu reaver os objetos e prender esses marginais. A cidade do Ceará, agora notícia boa. A cidade do Ceará é a maior produtora de pimentão do Brasil. Trata-se de Guaraciaba do Norte, que fica na Serra da Ibiapaba. Daí, portanto, parabéns ao Ceará. E um homem subiu ao altar e ameaçou um bispo no estado de São Paulo. Daí, portanto, esse vagabundo ameaçou um bispo lá no estado de São Paulo. O presidente da República Lula perdeu 34 milhões de votos em 4 anos. Já o candidato Flávio Bolsonaro ganhou 5 milhões de votos. Tem uma informação também relacionada com o Flávio Bolsonaro. Ele ganhou em 2.906 cidades. Daí, portanto, Flávio Bolsonaro ganhou na eleição 2.906 cidades, votaram nele. Já no primeiro turno, o presidente Lula ganhou em 2.613 cidades no primeiro turno. Ingressos para o jogo de despedida de Messi já se esgotaram em apenas 90 minutos. Não tem mais ingresso. O jogo vai ser realizado no dia 7 de outubro, portanto, é a despedida do grande jogador Messi da seleção da Argentina. E no Rio de Janeiro, novamente a ação dos marginais prejudicando a população. Mas desta feita, a polícia interveio e conseguiu prender 12 vagabundos que faziam parte desse famigerado Comando Vermelho. Daí, portanto, 12 vagabundos foram presos. E em São Paulo, a informação que se tem é que o governador eleito Tarcísio de Freitas disse que vai colocar mais policiais nas ruas para evitar o roubo de celulares. É que na capital da Paulistéia, o cidadão não pode parar o carro no sinal porque vê um bandido, quebra o vidro do carro e rouba o telefone celular. É uma situação que tem deixado os paulistanos revoltados e agora o governador proibiu a ação dos bandidos, já que vai colocar mais policiais nas principais avenidas da Paulistéia. No futebol, Danley, goleiro do Grêmio, foi eleito deputado federal. A torcida do Grêmio está comemorando a eleição desse goleiro, que é realmente grande atleta, faz parte da história gremista. E agora volta à cena política. Emanuel Lucas, um grande abraço para você, meu amigo. No canal 123, você acompanha a TV Verdes Campos. E no canal 365, você acompanha a Rádio Verdes Campos. Daqui a pouquinho, ao meio-dia, no Jornal Segunda Edição, eu estarei comentando e falando a verdade. Doa a quem doer.
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1: Obrigado, Gomes Júlio Viro Galego, pelas suas informações. 7:30. Bem, meus amigos, não temos mais tempo para mais nada. A gente só tem a agradecer a todos que mandaram aí sua participação e que me acompanharam em mais um Jornal Verdes Campos, primeira edição nesta manhã de hoje, tá? Prometo voltar amanhã bem cedinho com muito mais informações para você. A você que me acompanhou até agora, né, através das nossas afiliadas espalhadas por todo o Brasil, pelo canal 365 e pelo aplicativo GF Play, tá chegando ele, Marcelo Macedo, para comandar aí o nosso Balança Brasil, tá certo? E a você que me acompanha aí pelo canal 123 na TV Verdes Campos, você segue aí com a sequência da nossa programação e a partir das 9:30 tem aí o Falando de Negócios ao vivo com Vanilson Brito. A todos eu desejo uma ótima terça-feira e eu volto amanhã, se Deus quiser e ele assim permitir.

0: quem fala aqui é Franley. Quero dizer o seguinte: para você ter êxito na fé, você precisa ter fé. Se você não tiver fé, você não vai ter êxito. Saiba de uma coisa, que um dos melhores remédios, melhor antibiótico, é a fé. Você quer que dê certo sua fé? Se concentre, levante a mão para cima, se encoste em qualquer, numa parede, em qualquer coisa, e peça a Deus aquilo que lhe interessa. E tenha fé. Se você fizer isso, vai dar certo, vai dar certo. Quem está falando aqui é Franley. Essa oração foi feita aqui na sede da Rede Rádio Verde Campos, com todos os funcionários daqui da rádio. Todos nós fizemos com fé, pedindo para que você tenha saúde, nossos ouvintes, nossos queridos amigos. Então, só quero lhe dizer para você, tenha fé e reze conosco esse Pai Nosso.
1: Pai Nosso que estais nos céus, santificado seja o vosso nome. Venha a nós o vosso reino, seja feita a vossa vontade, assim na terra como no céu. O pão nosso de cada dia nos dai hoje. Perdoai as nossas ofensas, assim como nós perdoamos a quem nos tem ofendido. E não nos deixeis cair em tentação, mas livrai-nos do mal. Amém. Ave Maria, cheia de graça, o Senhor é convosco. Bendita sois vós entre as mulheres. Bendito é o fruto do vosso ventre, Jesus. Santa Maria, Mãe de Deus, rogai por nós, pecadores, agora e na hora de nossa morte. Amém.
2: Esse Pai Nosso e Ave Maria é um oferecimento da família da Rede de Rádio Verdes Campos SAT e suas afiliadas. Para todas as pessoas que estão nesse momento passando por situação difícil nos hospitais, com a Covid ou com outras doenças. E também para todas as famílias que estão sofrendo porque perderam seus entes queridos. Rogamos a Deus que Ele console cada coração sofredor nesse momento tão difícil nas nossas vidas. A família da Rede de Rádio Verdes Campos SAT e suas afiliadas têm a certeza que juntos vamos passar por tudo isso e sair do outro lado mais forte.
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3: Olha, bom demais ter a tua companhia nessa grande manhã. Vamos juntos, pessoal. Chegamos aí na terça-feira e o Balança Brasil vai começar agora. Acorda, Brasil. Vamos despertar para mais um dia que vem chegando.

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3: Ok, pessoal, olá você. Bom dia, bom dia. Estamos começando mais uma super edição nessa terça-feira, dia 6 de outubro de 2026. Tá muita luz, muita paz e um dia abençoado para todo mundo. Olha, a partir de agora estou pedindo licença para entrar na sua casa, no seu trabalho. Trabalho com muito carinho. Bença vovó, bença vovô, e que essa benção me traga felicidade e que traga também para você, porque com a fé, com a água e os produtos GF8 salvam vidas e poderá salvar minha e a sua também. E aqui, ó, na rádio da vovó, do vovô e dos trabalhadores do Brasil. Vamos lá então, gente, para mais uma manhã. Estamos chegando. E aí, bora tomar esse cafezinho, rapaz? Vamos tomar esse cafezinho juntinhos a partir de agora aqui na rede de rádios Verdes Campos Sat para mais de 170 afiliadas em todo o Brasil. Olha, você que vai chegando também via internet, via parabólica também. É tudo de bom estar aqui do seu ladinho para mais um dia. Para quem não me conhece, eu sou Marcelo Macedo e vou ficar coladinho com vocês até às 11 horas da manhã pelo sistema integrado de comunicação Verdes Campos Sat, levando a melhor comunicação para todo esse Brasil. 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Então vem chegando pra cá. Quer mandar um bom dia? Quer mandar um zap? É, vamos lá então, gente. Vem pra cá então curtir com a gente, tá legal? 86 99 4 47 50 82, para você interagir, participar com a gente do nosso Balança Brasil, que vai começando a partir de agora. E você manda aí o teu bom dia, manda um abraço para sua turminha, e aí você também pede uma música e fica à vontade aqui com a gente para ficar coladinho, tá? No trabalho, em casa, nas estradas, Verdes Campos Sat é a companhia boa durante mais uma manhã. Eita! Tudo de bom para você. 86 99 4 47 50 82. É só interagir. Manda aí o teu bom dia que eu vou mandar também um bom dia pra você. Tá bom, gente?

0: Você ligado na Rede Verdes Campos Sat, tá aí o sucesso então do cantor Baltazar. Se ainda existe, amor, dos seus maiores sucessos, né? Rapaz, o cantor Baltazar, tem gente que pensa que ele, será que o Baltazar ainda tá vivo? É claro que tá, gente, o Baltazar ainda não foi pro andar de cima não, tá vivíssimo. E o nome dele de batismo, né? Baltazar Góes Neto, ele nasceu em Aracaju, no Sergipe, no dia 5 de março de 1952, né? Conhecido artisticamente como apenas Baltazar. Ei, rapaz, começou a sua carreira na década de 1970, né? E aí os seus maiores sucessos foram Cartas de Amor, Transas de Amor, Mariana, Sara, Depois de Ti, Depois do Amor e o seu grande sucesso eternizado, Se Ainda Existe Amor, essa música que a gente acabou de ouvir, né? E essa composição é de Raul Seixas. Pra quem não sabe, essa música, Se Ainda Existe Amor, é de Raul Seixas na sua composição. Atualmente o cantor Baltazar tem aí os seus 74 anos de idade. Baltazar vivo, Baltazar, e vamos tá vivo, produção, tá vivo, tá firme e forte. É um abraço aí pra todos os fãs do cantor Baltazar, 74 anos de idade. E é figurinha carimbada também aqui na Rede de Rádios Verdes Campos Sat. Vem curtir, vem matar a saudade do cantor Baltazar com a gente aqui também, tá bom? Ok, então, a gente vai seguindo nessa grande manhã. É manhã de terça-feira e o radinho ligado nos quatro cantos do Brasil pra gente começar bem essa manhã em alto astral, do jeitinho que você gosta, transmitindo via satélite para mais de 170 afiliados no Brasil inteiro. Vem chegando, o Brasil se encontra na Verdes Campos Sat. Agora 7:50, hora de Brasília. 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Ok, então, Brasil, vamos nessa. Bom dia pra você que vai chegando nessa grande manhã na Verdes Campos Sat, né? É mais uma terça-feira começando e eu desejo pra você um dia iluminado, um dia de muita paz, de muita luz, de muitas felicidades, tá bom? Tudo de bom, gente. Semana tá só no comecinho e tá prometendo muitas emoções pra essa semana. Agora sim, a gente vai mandar aqui alguns abraços. Muita gente já chegando aqui. Bom dia pra você. É o Zezinho. Fala, Zezinho.
1: Bom dia, Marcelo Macedo. Gostaria de ouvir uma música com o cantor Bartô Galeno. Ofereço para a comadre Márcia, Bastião, Nena, Jamba, Seu Luiz Isqueiro, Gracinha, Rita de Caça, Elton Potente, Chico da Usina e para todos que estão ouvindo o programa, Zezinho de São João dos Patos.
0: Bom dia pra você, Zezinho, um dia bacana pra você, tá bom, Zezinho? Dá um abraço a todo mundo nessa cidade bonita demais que é São João dos Patos aí do Maranhão. E a frequência, Marcelo, pra gente ouvir 91.1 na região de São João dos Patos aí do Maranhão. É a Verdes Campos Sat do ladinho de vocês, tá? Olha, vamos nessa, bom dia.
2: Bom dia, Marcelo Macedo.
0: Oi,
2: bom dia. Marcelo, o negócio aqui tá é bom ainda, viu? Foi se embora ninguém ainda não.
0: Coisa
2: boa. E a minha tô querendo sacudir aqui, ó.
0: Muito bem.
2: No balanço geral, ó, contigo, ó.
0: Certo. Um abraço pra vocês.
2: A música
0: aí, tá?
2: É Beto Barbosa, ó, preta.
0: Beto Barbosa
2: preta. Pra começar, preta. Viu?
0: Pra sacudir essa manhã.
2: Bom dia pra você, meu amigo. É a Luzia, tá, viu? De Oiticica, município de Viçosa do Ceará.
0: Tá
2: Rocha,
0: certo,
2: meu
0: então,
2: amigo.
0: Um abraço a Rocha, Luzia. E um abraço, bom dia, balançando aqui com a gente no Balança Brasil com Beto Barbosa já, tá bom? Eita, gente, tá todo mundo ligado na Verdes Campos Sat, bom dia pra vocês em Viçosa. E aí, meu povo lindo de Viçosa? Rapaz, Viçosa faz um friozinho tão bom, né? Eu acho que é em cima da serra lá, cidade de Viçosa. Eita, friozinho bom. Um abraço, Luzia, dá um abraço a todo mundo por aí, tá bom, querida? Vamos lá, pessoal, mais uma manhã começando aqui na Verdes Campos Sat, bom dia.
3: Marcelo, bom dia, Marcelo, aqui é a Remédio Carnaúba, pelo segundo, Marcelo. Marcelo, hoje eu gostaria de ouvir Colo de Mãe. Ah, esse dia maravilhoso, abençoado para todos nós. Espero que você esteja bem. E ofereço também com muito amor e carinho para você, por ser um ótimo locutor.
0: Opa,
3: tenha
0: obrigado.
3: Aí um bom dia, Marcelo.
0: Obrigado, então, dona Remédios, em Pedro II, no Piauí. Alô, Pedro II, um abraço pra vocês aí. Muito obrigado pela participação. O Brasil inteiro se encontra na Rede Verdes Campos Sat. Vai mandando, pessoal, 86-994-47-5082. Até 11 da manhã, vou ficar aqui do seu ladinho, né? Fazendo companhia. Bora tomar esse café junto? Vamos tomar esse café junto, eu e você? Bora! Quem quer tomar um café comigo aí? Quem quer de vocês tomar um cafezinho? Vamos lá então, gente, tudo de bom. Deixa eu mandar um abraço, Juraci. É GF8, oi Juraci, um abraço pra você, José de Freitas, no Piauí. Tá ligado na Verdes Campos Sat. Deixa eu mandar um abraço aqui, o Gentil Soares Guimarães. Oi, Gentil, um abraço, meu amigo. Muito obrigado também pela sua audiência. Olha com a gente na Verdes Campos Sat. Alô, bom dia.
4: Bom dia, Marcelo Macedo. Estou ouvindo aqui seu programa. É a Valdinha de Grande. E gostaria de ouvir qualquer música do Raul Seixas.
0: Raul Seixas.
4: Gostaria de me oferecer para minhas duas amigas aqui em Granja, a Francilene e a Francilina, que são seus ouvintes número um no alto do cemitério. Muito obrigada. Tenha um abençoado dia para vocês.
0: Tá certo. Bom dia, bom dia. Um abraço para vocês em Granja. Alô, Granja no Ceará. Estão lá acompanhando pela 106,3, né? É a Verdes Campos Sat de Granja, 106,3. Um abraço. Bom dia. Eita, gente, vamos chegando. Programa das Multidões já tá no ar. E é um prazer imenso estar aqui do seu ladinho pra mais uma terça-feira. E agora tá pintando o Bartô Galeno, Deixa Eu Sonhar. Bom dia.

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1: Agora 8 horas em ponto, hora de Brasília. Bom dia.
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senhoras e senhores, já estamos de volta então aqui com Balança Brasil, seu programa de todas as manhãs, balançando, sacudindo todo o Brasil, e você vai com a gente, tá? Alegria, prazer imenso tá aqui do seu ladinho pra mais um dia, positividade no ar e um dia abençoado. Rapaz, deixa eu mandar um abraço aqui, o pessoal dos mercados públicos, né? Muita gente vendendo aí a sua verdura, vendendo feijão, o tomate, o cheiro verde, as carnes, e aí ó, sintonizados na Verdes Campos Sat, muito obrigado meus amigos em todos os mercados públicos em todo esse Nordeste, em todo o Brasil também. Olha, vem chegando pra cá, porque aqui a companhia boa pra você ficar com o rádio ligado na Verdes Campos Sat. Bom dia pra você e os clientes também, né? A clientela já chegando e aproveitando aí que o precinho tá muito bom nos mercados públicos em todo o Brasil. Obrigado, viu, gente? Pela preferência e pela audiência aqui com a gente na sua Verdes Campos Sat, a rádio que a gente mata a saudade todo dia. Quer ouvir música boa? Vem pra cá. É sucesso dos anos 60, 70, 80, 90. Ah, então vou ficar na Verdes Campos Sat, meu amigão, pra curtir muito sucesso e matar essa saudade. É medonha. Eu tô com a saudade medonha. Então vem pra cá curtir muita música boa durante mais uma grande manhã de terça-feira. Agora tem Beto Barbosa, um mar de emoções.

Agora 8:16, zona de Brasília, tá aí a querida Ivete Sangalo, a música Me Abraça, que sucesso, né? Olha, a Ivete Sangalo nasceu, sabe aonde? Ela nasceu, portanto, na Bahia, na cidade de Juazeiro, na Bahia. Ela nasceu no dia 27 de maio de 1900, Sangalo, a música Me Abraça, que sucesso, né? Olha, a Ivete Sangalo nasceu, sabe aonde? Ela nasceu, portanto, na Bahia, na cidade de Juazeiro.

Fortuna estimada em 400 milhões de reais, a querida Ivete Sangalo, a rainha do Carnaval do Brasil, com seus 54 anos de idade. Eita, Ivete Sangalo! Olha, vamos lá então, a gente vai seguindo com vocês aqui no Balança Brasil até às 11 horas da manhã. E essa música é muito boa, me abraça, né? É sucessão! E vai tocando pra você pra balançar e sacudir a sua manhã na Verdes Campos Sat, o sucesso popular do Brasil. Antes teve também uma música bacana demais aí, do Raul Seixas, a música Ouro de Tolo, e no comecinho, Beto Barbosa, o Mar de Emoções. Bom dia! Chegamos aí na terça-feira e você tá onde, hein? Manda aí o teu bom dia, o teu abraço, vai ser um prazer te mandar aqui o bom dia também pelo sistema de comunicação Verdes Campos Sat. Aqui sim, meu amigo, é a companhia sensacional pra você passar a manhã inteirinha com o rádio ligado, curtindo só as melhores. Quer ouvir música diferente? Aquela música que tem pão que você não ouve? Liga na Verdes Campos Sat, que aqui você vai ter muito mais pra você. 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Cada dia que se passa, nossa audiência vai crescendo bastante, hein? Aproveitar e mandar aqui um bom dia também pra Camucim, no Ceará, a cidade de Barroquilha, de Chaval, de Martinópolis, Uruoca, Senador Sá, Moraújo, Itarema, Amontada, Massapê, Santana do Acaraú e Sobral também, né? Todo mundo ligado. Alô, Bela Cruz, bom dia! Alô, Acaraú! A cidade de Cruz também, de Joca de Jericoacoara, todo mundo ligado aqui na nossa programação. Um abraço, gente, vamos chegando, porque aqui a Verdes Campos Sat é a companhia boa. 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

0: 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Vamos lá então, manda mais abraços aqui pra todo mundo. Tá todo mundo chegando aqui na Verdes Campos SAT. Alô, bom dia, vamos lá.
1: Oi, Marcelo Macedo, bom dia. A Leila, aqui da Vila Irmã Dulce. Gostaria de mandar só um bom dia aí pra você, pra
0: você
1: todos
0: também.
1: Os ouvintes aí da rádio.
0: Valeu, querida. É a Neila.
1: Desejando tudo de bom a vocês, a todos nós, né?
0: Todos
1: Deus
0: nós.
1: Sempre na frente, sempre na
0: Deus
1: frente.
0: Deus no comando.
1: A proteger vocês e nós todos, né?
0: Perfeito. Ok, então, Neila, um abraço pra você na Vila Irmã Dulce, em Teresina, no Piauí. Alô, Vila Irmã Dulce, um abraço. Pessoal também do bairro Esplanada, do Angeli, do Mário Covas, do Porto Alegre. E, pessoal, um abraço. Obrigado pela participação. Olha o pessoal também na Cerâmica Sil. Alô, Cerâmica Sil, bom dia. Olha você também Nazária, no Piauí. Um abraço pra vocês aí. Tudo de bom, meus amigos. Vamos chegando pra cá, porque a Verdes Campos SAT é aquela companhia boa. Alô, bom dia.
2: Bom dia, Marcelo Macedo, que é o Chico Fernandes, de Campo Maior. Quero oferecer para você um bom dia abençoado por Deus. Eu quero hoje a música de Roberto Carlos, Nossa Senhora.
0: Muito bem, Nossa Senhora do Roberto Carlos, um abraço, Socorro Fernandes, Campo Maior. Alô, meu povo de Campo Maior no Piauí, um abraço para vocês aí, tá? 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Alô, pessoal de Campo Maior, vai lá que tem muita coisa boa esperando por você. Vamos juntos, bom dia.
3: Bom dia, Marcelo Maceira.
0: Oi,
3: manda uma música pra mim, de Amado Batista, Larga Tudo e Vem Correndo, pra oferecer
0: Larga
3: para
0: tudo.
3: As minhas noras.
0: Uhum.
3: Que é a Gisele, a Kelly, a Joselina na Águas Belas. E pra você, quem fala é Amparo, Águas Belas, Pau d'Arco do Piauí.
0: Muito bem, um abraço pra senhora de Pau d'Arco do Piauí, rapaz. A dona Amparo, né? Oi, dona Amparo, um abraço, uma feliz terça-feira pra senhora aí, dona Amparo. Adiu ligado na Verdes Campos SAT. Muito obrigado pela participação. Vamos juntos, bom dia.
4: Bom dia, Marcelo Macedo. Marcelo, eu queria te pedir a música de Renan e Raí, Demi, Fazer Feliz, pra mim curtir ali fazendo meu serviço, e pra oferecer principalmente pra você, essa pessoa maravilhosa que é, com essa voz linda, e pra oferecer pro Cauã, oferecer pra
0: obrigado,
4: meus
0: viu,
4: filhos.
0: Obrigado, viu, querida, obrigado mesmo.
4: Aqui. Não dá pra aceitar todo mundo, não.
0: É muita gente, né?
4: E uma... Feliz terça-feira para você, cheio de paz, de amor, de alegria. E você seja sempre esse locutor abençoado, alegre, que faz o mundo inteiro ser feliz. E um abraço e um cheiro bem grande, mocinha que são dos pais.
0: Tá certo, dona mocinha, um abraço, dona mocinha. Obrigada pelas palavras, por todo o carinho, tá bom? A gente fica até sem palavras para lhe agradecer. Um forte abraço e uma feliz manhã para a senhora de terça-feira. Vamos aproveitar bem aí essa terça-feira, dia 6 de outubro. Vamos lá, pessoal. Grande abraço, bom dia. Ô, Marcelo, manda um abraço aqui para Chaval. Isadora arroz, Adora. Olha, Marcelo, todo dia tô te ouvindo, Marcelo, mas só hoje eu consegui pegar o número da Verdes Campos Sat. Oi, Isadora de Chaval, um grande abraço pra vocês em Chaval. Eita, Chaval. Olha, deixa eu mandar um bom dia aqui também aqui, a dona Raimunda Nonata, Esperantinópolis do Maranhão. Alô, Esperantinópolis, bom dia. Como é que vocês estão aí, hein? Bom dia pra todo mundo aí ligado na Verdes Campos Sat. Mais uma manhã com a gente, um abraço pra vocês aí. Vamos lá, mais um ouvinte, alô, bom dia.
5: Oi, Marcelo Maceda, bom dia. Ó, aqui quem tá falando é a Rosa, aqui no Chadim, Baldar.
0: Tudo bom, Rosa? Tudo bom, Rosa?
5: Eu tô passando pra desejar um bom dia, um bom trabalho, abençoado por Deus. E pra ali, e pra fazer um convite aqui pra população, pra todas as comunidades, aonde o povo estiver ouvindo.
0: Certo.
5: Esse convite para um São Gonçalo, aqui na minha casa, no dia 24 de outubro. Uhum. São Gonçalo e um leilão.
0: Vai ter
5: eu tô
0: leilão?
5: Convidando a todos, todos que vier, a gente agradece. Eu tô convidando aí em nome da comunidade aqui do Chatim, viu? Todos que vier, a gente agradece muito, viu?
0: Todos estão convidados aí
5: para
0: essa
5: e também para pedir uma música. E a música oferece em primeiro lugar para você, depois para todos que gostarem da música.
0: Muito
5: a
0: bem.
5: Música é com Ovelha, sem você não viverei.
0: Sem
5: tá bom, meu amigo? Tenha um bom
0: viverei.
5: Dia abençoado por Deus.
0: Tá certo, dona Rosa, e uma boa dança de São Gonçalo pra todo mundo aí, tá bom, querido? Um abraço e vai ter o um leilão. Rapaz, tu sabe que o que eu mais gosto de arrematar no leilão é aquele frango assado. Rapaz, eu acho bom demais aquele frango assado.
6: Que produção.
0: Meu amigo, se tiver um frango assado no leilão, conte comigo, meu amigo. Frango assado no leilão, chega a me dar aguinha na boca, eu fico só olhando ali, ó, aquele frangão ali assado. Ei, rapaz, eu vou arrematar esse frango, vai lá pra casa. Vambora, menino. É, produção, pode sorrir aí, pode sorrir. Tá certo, então, vamos juntos. Vamos lá, pessoal, agora a gente vai de música. Daqui a pouco a gente faz mais um bloquinho aqui com sua participação na melhor terça-feira do Brasil. Terço, né? E aqui é tudo de bom. Aumenta o volume aí, porque tá chegando a música cheia de...

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6: Olha, vamos lá, estamos de volta com a nossa programação aqui do Balança Brasil. A gente vai seguindo até 11 horas da manhã.
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Muito bom, voltamos aqui, a gente vai seguindo com vocês, tá? Deixa eu mandar uns abraços aqui, uma turma boa ali do Maranhão. Olha, bom dia pra vocês da cidade de Lago da Pedra, no Maranhão. Oi, Lago da Pedra, bom dia, você também no Lago do Junco. Olha, Poção de Pedras também, Pedreiras, Trizidela do Vale, Lago dos Rodrigues também, Carapé Grande, Bernardo do Miarim, Joselândia, Dom Pedro, olha, Santo Antônio dos Lopes, Lima Campos, Capinzal do Norte, todo mundo ligado na região de Esperantinópolis aí no Maranhão. Obrigado, gente, pela audiência. Tá todo mundo lá curtindo pela 91.3, né? 91.3, a frequência oficial de vocês aí. Grande abraço, Maranhão. Rapaz, o Maranhão abraçou a Rede Verdes Campos Sátima e com muita alegria, e a gente já não se cansa de agradecer cada um de vocês aí pela audiência todo dia aqui com a gente. Vamos lá então, o Amado Batista tá chegando na Verdes Campos Sátima, 8 horas e 37 minutos. Larga tudo e vem correndo!

eu juro. Essa sessão do forrozão Noda de Caju, sinto uma tão saudade da voz da cantora Yara Pamela, música Eu Juro. Antes teve Leandro e Leonardo, Mulher Brasileira, Cláudia Barroso, Fracasso, e a gente vai seguindo com vocês até o finalzinho da manhã. Isso, gente, na melhor terça-feira do Brasil. Você tá onde, Marcelo? Eu tô na roça, Marcelo. Eu tô acompanhando aqui com meu radinho de pilha. É, um abraço assim apertado, meus amigos, um bom trabalho na sua rocinha aí, tá? Marcelo, eu tô pescando, ligado na Verdes Campos Sat. Marcelo, Marcelo, eu tô lavando uma ruma de roupa, Marcelo. E o radinho já tá aqui, sintonizado na melhor programação do Brasil. Olha, um abraço, bom dia às nossas amigas, dona de casa, né? Tá aí na lida do dia a dia. E aí, radinho aqui com a gente, fica bom demais. Você também nas estradas do Brasil. Marcelo, eu tô aqui no meu carro, tô ligado com você, tô no caminhão, tô no ônibus, tô na van, tá na estrada aí, meus amigos. Muito obrigado também pela companhia, os taxistas também, motoristas de aplicativo, a turma boa, até o maquinista do trem. Eita maravilha, gente, valeu, tudo de bom pra vocês. 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

0: Tá saudade, né? Chico Rei Paraná, a música Liguei Pra Dizer Que Eu Te Amo. Agora tem intervalo, na volta, depois do intervalo, eu trago sua participação. Tem bom dia pra todo mundo. Não sai daí, a gente volta instantes.
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0: E a hora certa, 9:01, hora de Brasília.
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0: 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Muito bem, Sátira. Senhoras e senhores, um abraço, bom dia, vamos lá então, estamos de volta com o nosso Balança Brasil, não dá pra ficar parado, né, gente?
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0: parado. Não dá pra ficar parado mesmo, e a gente vai até 11 horas da manhã, deixa eu mandar mais abraços agora, agora tem bom dia pra você, né? E você com o rádio ligado, onde é que você tá aí, hein? Qual é a cidade que você tá acompanhando a Verdes Campos SAT? É um prazer ter vocês aqui na grandiosa audiência da Rede Verdes Campos SAT, transmitindo via satélite para esse Brasil gigante. Alô, bom dia!
12: Bom dia, Marcelo Macedo, Dona Maria Lopes, a gente tá aqui na sintonia do Balanço Brasil, aqui na Anitta Ferraz e Teresina.
0: Muito bem, Anitta Ferraz e Teresina.
12: Balanço Brasil, Marcelo, eu gostaria que você colocasse uma música.
0: Diga aí, qual é a música?
12: Ritinho, Chapão Vento, para todos os ouvintes que estão nesse torneio ali. Balanço Brasil.
0: Pronto, então tá bom, então, Dona Maria Lopes, é o hit só para o vento, né? Tá convidado, meu amigo, um abraço, muito obrigado pela participação. Deixa eu mandar um abraço aqui, bom dia, Marcelo, manda um abraço aí pra todo mundo aqui no Ceará, rapaz, aqui no Panacuí, Marcelo, hein, Marco, todo mundo te ouvindo por aqui, coisa boa, um abraço a vocês no Panacuí, na cidade de Marco, no Ceará, o nosso amigo José Marques. Oi, Zé, um abraço, Zé Marques, muito obrigado, meu amigo, pela participação. Agora tem a nossa amiga Inês, a Inês GF8, fala com a gente, Inês.
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0: 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Vamos lá, pessoal, bom dia. Vamos lá, mais uma participação chegando.
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15: Bom dia, Balança Brasil.
0: Bom dia.
15: Bom dia, Marcelo.
0: Bom dia pra senhora também.
15: Pra Selene aqui, opinião, São Luís Gonzaga.
0: São Luís Gonzaga.
15: Hoje eu quero ouvir a música com Amado Batista, Nossa Senhora, a mesma. Quero oferecer para meus netos que tá aqui comigo, Vitória, Kylo,
0: Vitória.
15: E para todos os ouvintes que estão ouvindo, para todos. Pronto. Vocês daí, viu?
0: Tá bom demais. Bom dia, então, muito obrigado pela participação com a gente. Alô, São Luís Gonzaga do Maranhão. Um abraço, São Luís Gonzaga. Obrigado pela audiência, todo mundo aí do Maranhão. Alô, bom dia.
16: Bom dia, meu amigo Marcelo Macedo.
0: Bom
16: tudo
0: dia,
16: bem?
0: Bom dia, tudo bem.
16: Marcelo Macedo, hoje nós vamos com Carmen Silva. Adeus, solidão. Essa é pro Birubiru, lá de trás do NSS, Riba Belinha, Antônio Lino, Cabecinha. Valeu, meu garoto. É nóis.
0: Muito bem, JJ de Barras do Piauí. O João José, rapaz, ligado sempre. Um abraço. Bom dia a vocês em Barras. Ouvindo a Verdes Campos SAT. Dá um abraço nessa rapaziada aí, tá bom, Zé? JJ, vamos lá, mais um ouvinte chegando, bom dia.
17: Bom dia, nossa Marcela, que sou eu, Lucilene do Bradinho. Quero ouvir a música de Zezé de Camargo, Irmão da Lua e Amigo das Estrelas. Oferecer pra Maria Deus, nós estamos quebrando o corpo aqui de novo. Eu quero ouvir, oferecer pra você e pra toda a minha família.
0: Muito bem. Pessoal
17: do Bom Jardim. Obrigado,
0: um abraço. Tá certo, então, obrigado pela participação aqui com a gente, um Amigo das Estrelas com Zezé, de Camargo e Luciano. Tá bom, então, minha querida, eu mando já pra você. Olha, vamos juntos, vai participando, gente, manda o teu abraço, o teu bom dia. Olha o nosso zap, 86 994 47 50 82. Então, dá um abraço aqui pra dona Lúcia em Landry Salles do Piauí. Tudo bom, dona Lúcia? Um abraço pra senhora em Landry Salles. Olha aí, gente, salva aí o nosso número, o nosso zap, 86, código da área, tá, 86 994 47 50 82. Pronto, e você vai interagindo com a gente todas as manhãs. Alô, você, bom dia.
18: Bom dia, Marcelo Macedo, aqui é Marina de Ouro Verde.
0: Marina,
18: aqui perto da Flotona aqui.
0: Tudo bom, Marina?
18: Queria pedir uma música de Eduardo Costa e oferecer para todos os Eduardo meus amigos Costa. Que estão aqui assistindo a Raida e vocês aí.
0: Pronto, então tá bom, um abraço pra você, muito obrigado pela participação aqui no nosso programa Balança Brasil. Alô, bom dia.
19: Bom dia, Marcelo.
0: Bom dia.
19: Tô aqui ouvindo o seu programa maravilhoso, programa lindo, aqui na minha cozinha. Marcelo, gostaria de lhe pedir
0: tudo
19: a
0: bem,
19: música
0: Maria.
19: Da
0: uhum.
19: De Demetrio, A Sorte.
0: A sorte, Demetrio.
19: Só curtir aqui, homenagear você.
0: Uhum.
19: Você é um locutor muito alegre, viu?
0: Muito obrigado.
19: Bote a música pra mim.
0: Demetrio, A Sorte.
19: Um médico na Serra Negra.
0: Tá certo, então. Um abraço pra você, muito obrigado pela participação aqui do nosso Balança Brasil, a sua companhia, tá bom, minha amiga? Todas as manhãs, liga o rádio cedinho às 7h30 e passa o dia inteiro curtindo a mais popular do Brasil. Alô, bom dia.
20: Olá, Marcelo Macedo, bom dia! Bom dia para todos que fazem este maravilhoso programa e os ouvintes também, que tenhamos uma ótima terça-feira abençoada. Gostaria de ouvir a música Amor Antigo com o cantor Rony Cardoso.
0: Rony Cardoso,
20: aqui é
0: Amor
20: Francisca
0: Antigo.
20: Souza, de Duque Bacelar.
0: Dona Francisca Souza, um abraço para a senhora em Duque Bacelar, no Maranhão, ouvindo a Verdes Campos Sade. 9h14 agora. Cadê o seu Genesiano, hein? Ah, o Genesiano GF8, bom dia.
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0: 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Olha, vamos seguindo então, agora trazendo mais um grande sucesso do cantor Ovelha. Sem você não viverei. Grande abraço, bom dia. E a gente vai seguindo até 11 horas da manhã.

tocando pra você agora, atenção, 9:25, tá aí um grande sucesso do Zé Geraldo, a música Cidadão. Que música legal essa daí do Cidadão, viu? Olha, tocamos também o Zezé de Camargo e Luciano, o Irmão da Lua, Amigo das Estrelas, Ovelha, tocou também Sem Você Não Viverei. Bom dia, Brasil! E a gente vai seguindo com o maior balança Brasil, né? É pra sacudir, pra balançar e deixar sua manhã assim muito boa, do jeitinho que você gosta. Olha, minha amiga dona de casa que já tá preparando aquele almoço, né? E Marcelo, já tô temperando, é o galeto, é o franguinho, Marcelo. Então tá bom, já vai colocando um arroz no fogo, o feijão também já tá quase no ponto, né? Daqui dá pra sentir aquele cheirinho, né? E o grunhido também da panela de pressão, só é a panela de pressão. Um abraço, minhas amigas. Muito obrigado pela audiência também. Ouvindo a Verdes Campos Sat. Aí a nossa manhã fica feliz, né? E nessa música aqui do Renan e do Raí, Vem Me Fazer Feliz. Grande abraço. Vamos seguindo até 11 horas da manhã com Balança Brasil. Na sua companhia, Marcelo.

0: sucesso, então, na voz do Eduardo Costa, música Sapequinha. 9h33, agora, hora de Brasília. E aí, pessoal, tudo bem com vocês? Como é que tá essa manhã? Tá bonita? Tá boa? Espero que sim, tá bom? 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

0: abraço para matar a saudade e recordar aqui com a gente, né? Muito obrigado, Brasil, pela audiência, pelo companheirismo e você que tá aí ligado com a gente nos quatro cantos do Brasil. Obrigado, gente. Antes tocou Moleca Sem Vergonha, Nossa Mãe Maior. Tivemos também Demetrios, A Sorte, e a gente vai com você. Grande abraço, bom dia. E agora a gente vai aqui, né? Para as informações diretamente do portal verdescampos.com.br. A informação agora, você que está aí acompanhando o programa Falando de Negócios na TV Verdes Campos Sat, a gente entra agora com as informações, tá? Para você ligado aqui com a gente via satélite para todo esse Brasil. Vamos agora com as informações, tanto na rádio como também para TV Verdes Campos Sat. A gente atualiza agora as últimas informações para você ligado aqui com a gente. Vamos lá então, já o programa Falando de Negócios retorna com mais e muito mais. Olha, gente, o programa Falando de Negócios tá um sucesso, né? No canal 123 aí, na Parabólica Digital. Vamos agora para as informações. Olha, a renovação da Câmara dos Deputados chegou a 35%. Veja aí como é que ficou aí a composição, né? Vamos trazer essas informações. Olha, com base nos dados do Tribunal Superior Eleitoral, a Câmara dos Deputados confirmou que, entre os 513 deputados federais eleitos no último domingo, 183 vão exercer o seu primeiro mandato, né? Esse número, portanto, representa uma taxa de renovação de 35,67% aí dos integrantes da casa. Os parlamentares representando aí os estados e o Distrito Federal na 58ª legislatura, no dia 1º então de fevereiro de 2027, e vai até o dia 31 de janeiro de 2031. Enquanto isso, 301 deputados federais foram eleitos, que representa, portanto, 58,6% do total de parlamentares eleitos titulares nas eleições de outubro de 2022. Então tá aí, gente, a informação que vem aí: 183 novos deputados com a renovação de 35,67% lá na Câmara Federal. As últimas informações para você direto do portal verdescampos.com.br. Muito obrigado você aí que vai sintonizando com a gente. Vamos trazendo mais informações. Olha só, essa informação aqui chega do Ceará. Olha aí, gente. Olha só, criança com convulsão é salva de engasgo por bombeiro civil de folga no Ceará. Olha aí, gente. Uma criança de 1 ano foi salva de um engasgo, portanto, por um bombeiro civil de folga em Ipueiras, no interior do Ceará. O caso aconteceu ontem, segunda-feira, e foi flagrado por câmera de segurança, tá? O socorro foi realizado pelo bombeiro civil Lucas Veras, e ele frisou o seguinte: eu estava na localidade de Matriz de São Gonçalo, e eu estava lá de prontidão, porque eu presto serviço autônomo para as comunidades, e quando recebi, portanto, esse chamado sobre essa criança que estava engasgada e apresentando também crise de convulsão. O bombeiro civil então explicou que a manobra foi feita e o menino Lucas conseguiu então, gente, se salvar do desengasgo aí. Demorou um pouco, mas infelizmente acabou muito bem essa situação. Então tá aí, bombeiro preparado e conseguiu salvar a vida dessa criança na cidade de Ipueiras, no estado do Ceará. Vamos agora para a informação aqui do Piauí. Olha, acesse o nosso portal, tá? Olha o portal verdescampos.com.br, a informação na hora em que ela acontece. Olha, a justiça determina a soltura do vereador Valdemir Vigino, que foi preso aí durante o pleito eleitoral, depois aí, portanto, de 3 dias, né? Olha, a justiça determinou a soltura do vereador Valdemir Vigino, do PRD, preso no último sábado, dia 3, por suspeita de corrupção eleitoral. O crime conhecido como compra de votos, tá? Isso aconteceu na capital teresina. A decisão foi confirmada pelo advogado do parlamentar Carlos Douglas hoje, portanto, terça-feira. Valdemir estava entre as 18 pessoas pessoas presas durante a operação da Polícia Federal. Na ação foram aí apreendidos cerca de R$47 mil em espécie, segundo aí, portanto, a defesa, o dinheiro seria usado para pagar pessoas que atuavam como militantes em campanhas eleitorais. Então tá aí, gente. A justiça, portanto, determinou a soltura do vereador Valdemir Vigino, preso no último dia 3 por suspeita de compra de votos. Acesse portalvediscampos.com.br. Vamos lá, pra gente finalizar, olha só. Casal é preso suspeito de tentar vender um bebê de 1 ano, gente, do Maranhão. Sabe por quanto? R$100. Olha essa informação. Olha, um casal foi preso suspeito, então, de tentar vender uma criança de 1 ano e 5 meses por R$100 na noite do último domingo em Ariri, no Maranhão. Segundo a Guarda Civil Municipal, o homem teria, portanto, oferecido a criança a uma jovem que passava pelo local. De acordo com o relato da jovem, a criança estava sobre uma grade de proteção de uma ponte quando ela se aproximou e perguntou pelos responsáveis, né? A mãe estava em um bar próximo, gente, lá onde essa criança foi deixada, onde consumia bebidas alcoólicas, né? A jovem contou ainda que a mãe autorizou que ela levasse a criança para dar banho, pois a vítima estava em condições precárias de saúde e higiene também. Testemunhas também relataram que o casal teria oferecido bebida alcoólica para essa criança. Como é que pode uma situação dessa, hein? E a polícia militar prendeu esse casal em flagrante delito e agora vão responder ao processo, né? E situação, vender a criança por R$100 em Ariri, portanto, lá no Ceará. Aí não dá. E agora responder o processo na justiça. Matéria completa, você então acompanha no nosso portal verdescampos.com.br. A informação na hora em que ela acontece já está disponível no portal. Você pode acessar do celular, do tablet ou do teu computador. Olha, você que está ligado na Verdes Campos, você continua agora com a programação na TV, tá? A TV continua agora com o Vanilson Brito falando de negócios e na rede de rádios continua o Balança Brasil. Para você, o nosso abraço e continue bem informado no portal verdescampos.com.br. Um bom dia para você.
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0: Muito bem, agora 10:02, hora de Brasília.
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0: você ligado na Verdes Campos SAT, tá aí o sucesso então maravilhoso, né? Demônios da Garoa, o trem das 11. Se eu perder esse trem que sai agora às 11 horas, só amanhã de manhã. Então, produção, corre, corre, não vai perder o trem não, rapaz. Ok, então, Brasil, vamos seguindo. Olha, vamos lá até às 11 da manhã. Continua aqui o seu programa Balança Brasil. Agora sim, eu vou mandar mais abraços aqui, né, pra nossa audiência. Muita gente curtindo a Verdes Campos SAT. Valeu, gente, por essa grande companhia. Alô, bom dia.
1: Marcelo Macedo. Tudo Opa. Bem com você, Marcelo Macedo?
0: Tudo bem, minha
1: bom
0: querida?
1: Bom dia.
0: Como é que tá a senhora?
1: Como
0: tá
1: que
0: boa?
1: Tá, seu dia?
0: Tudo jóia.
1: Estou passando esse áudio para você para lhe desejar um bom dia.
0: Bom
1: pra
0: dia.
1: Você, um bom trabalho, uma boa semana abençoada por Jesus Cristo. Uma boa terça-feira, que você seja essa pessoa maravilhosa.
0: Obrigado, dona Francisca. Jogo, tudo de bom.
1: Essa pessoa que o Brasil precisa, tá, Paulo Macedo? Tá, Marcelo Macedo, eu erro seu nome demais. Perdão, tá? Quero que você bote uma música aí pra oferecer para a minha galerinha do bem, tá bom? A música que eu quero é a música do Zé Gerardo, Nega Senhorita, tá?
0: Minha amiga senhorita, tá bom então, querida dona Francisca, um abraço. Obrigada pela participação. Deixa eu mandar um abraço aqui pra Josiana, em São Pedro do Piauí. Olha aí, Marcelo. Marcelo, olha aí a carne, produção, a carne tá temperada na bacia. Eita, Josiana, que essa carne tá bonita. Esse aqui, produção, um alcatra? Ou é uma maminha? Tá parecendo uma maminha, né? Essa carne tá linda demais, tá temperadinha aí, vai já fogo, né? Já deve tá no fogo. Valeu então, Josiana, São Pedro do Piauí. Bom dia pra você, Josiana. O almoço vai ser bom demais, hein, Josiana?
2: Bom dia, Marcelo Macedo.
0: Bom dia. Aqui é
2: Benedito de Coroatá, falando.
0: Coroatá, Maranhão,
2: eu
0: dona Benedita.
2: Eu gostaria que você botasse a música aí com Rio Negro e seu Limões. Madrugada triste.
0: Madrugada
2: Quero
0: triste.
2: Pra toda a minha família, pra você. Pra todos que gostaram da música.
0: Tá certo, então, dona Benedita. Bom dia, dona Benedita. Um abraço, muito obrigado pela sua participação aqui com a gente no Balança Brasil, tá? Vamos lá, pessoal, vem chegando. Aqui tem muito mais pra você nessa grandiosa manhã. E a gente tá aqui convidando todo mundo, tá bom? Deixa eu mandar um abraço ao agente de vendas aqui, rapaz. O nosso amigo Donatinho Fialho. Ei, Donatinho, bom trabalho aí, amigão. Olha, vamos que vamos. Olha, vamos lá, deixa eu mandar um abraço aqui, o Dedé Leite. Valeu, Dedé Leite. Um abraço pra você também, Dedé Leite. Tá ligado na Verdes Campos SAT?
3: Bom dia, amigo Marcelo Macedo. Tô ouvindo maravilhoso programa. Tá pegando muito bem aqui em Lima Campos.
0: Lima Campos! Tá certo, meu amigão.
3: Ah, desconhecida.
0: Fernando Mendes.
3: Um bom dia.
0: A desconhecida.
3: Bom trabalho.
0: Ebert, grande Ebert, rapaz. Um abraço pra você, Ebert. Lima Campos aí do Maranhão.
4: Bom dia, Marcelo.
0: Bom dia.
4: A Maria José, aqui de Pastos Bons.
0: Maria José de Pastos Bons,
4: obrigada
0: do Maranhão.
4: Obrigada pelo seu programa.
0: Ê, Maria!
4: Eu queria pedir uma música, Marcelo.
0: Diga aí,
4: do,
0: Maria. Qual é o sucesso que você quer ouvir?
4: Eu não o nome do...
0: Esqueceu?
4: Do
0: ah, tá processando.
4: Do Frank Lopes.
0: Ah.
4: Queria oferecer para todas as minhas colegas aqui da Lagoa do Boi. Estou aqui quebrando coco e ouvindo rádio.
0: Maravilha.
4: Quando eu não estou no rádio, estou na TV.
0: Olha que maravilha, prazer ter a senhora.
4: Eu gosto de assistir é o jornal.
0: Jornal Verdes Campos, daqui
4: e
0: a pouquinho meio dia.
4: Aqui, quebrando coco.
0: Tá certo, meu amor. Muito obrigado pela participação aqui com a gente, tá? É isso, gente. Você pode fazer o mesmo. Massa que nem a nossa amiga aí, né? Ela fica ligada também na TV Verdes Campos SAT, no canal 123. Ou então no canal da rádio no 365, na mesma antena parabólica. E a Verdes Campos SAT tá aí para mais de 60 milhões de ouvintes. 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Alô, você, bom dia. Mais um ouvinte chegando por aqui, vamos lá.
5: Bom dia, Marcelo Macedo.
0: Bom dia, meu amigo.
5: Meu nome é Francisco Toim, conhecido como Toim. Sou do Ceará, Cascavel.
0: Muito bem, um abraço para vocês aí no Ceará.
5: Gostaria de ouvir uma música aí do Jota Neto, se possível. Sou caminhoneiro.
0: Tá no trecho aí, na estrada, hein, amigão? Bom dia então, rapaz, um abraço ao nosso amigo Antônio Almeida, caminhoneiro, é do Ceará e tá passando por Teresina. Ei, amigão, boa viagem, você sabe, né? Viagem boa é ligado na Verdes Campsat.
6: Bom dia, Marcelo, bom dia.
0: Bom dia, cara, meu João, amigo.
6: São Mateus, Maranhão.
0: São Mateus, um abraço, Marcelo, São Mateus.
6: Cadê o galo? O galo não cantou mais, rapaz. Rapaz,
0: o galo tá aqui. O galo
6: pra cantar pra nós aí, rapaz.
0: Oi, cantou que cantou bonito, né? É o Galo Verdinho, apanha. Cadê? Tá aqui com a gente, amigão. Um abraço, Júnior. Obrigado pela participação, viu, Júnior? Olha, deixa eu mandar um abraço pra dona Marlene Guimarães em Regeneração. Ô, Marcelo, olha, tenha fé, as batalhas são difíceis, mas todas as vitórias são possíveis com Deus ao seu lado. Concordo, viu, querido? Um abraço, muito obrigado pela participação. Marlene Guimarães, Regeneração. Um abraço a toda a região aí de Regeneração. Rapaz, mandaram uma foto aqui. Ah, rapaz, a nossa amiga tá com o rádio dentro da rede, produção, dona Luizinha. Olha aí a dona Luizinha deitadinha na rede e o rádio tá dentro da rede, produção. O rádio tá dentro da rede. Tá certo, dona Luizinha. Muito obrigado. Rapaz, ela tem 90 anos de idade, rapaz. A dona Luizinha. Um abraço pra senhora. Tá em Água Branca, no Piauí, né, dona Luizinha? Um abraço pra senhora. Tudo de bom. Hoje e sempre. Bom dia.
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0: Tá bom? Obrigado, então, pela sua participação. Bom trabalho. 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Bom trabalho, minha querida. Um dia abençoado pra senhora aí, tá bom? Olha, deixa eu mandar um abraço a Francimar, tá no Ceará. Oi, Francimar. Um abraço pra você. Bom dia, Marcelo. Tudo bem? Eu sou Glauco Marcelo, aqui do Paracambi, Rio de Janeiro. Alô, Paracambi, Rio de Janeiro, um abraço. Vamos lembrar aí, Marcelo, Copacabana Beach, Balança Brasil. Valeu, Glauco. Um abraço pra você, Glauco, obrigado pela participação. Bom dia, Marcelo, aqui quem fala é o Davi Major. Alô, Paracambi, Rio de Janeiro, um abraço. Vamos lembrar aí, Marcelo, Copacabana Beach, Balança Brasil. Valeu, Glauco. Um abraço pra você, Glauco, obrigado pela participação. Bom dia.

0: Angico.
1: Do Angico?
0: Apareci pra vocês também. Pra minha irmã, pra filha Carol.
1: Uhum.
0: Pra minha irmã Simone. Minha filha Raquel, minha filha Flu aqui no Grajaú. Um bom dia pra vocês aí.
1: Bom dia,
0: aí.
1: Dona Marinette. Um abraço pras suas filhas aí. Todo mundo ligado na Pedidos Campos Sátio, em Barão de Grajaú. É no Maranhão. Alô, Barão de Grajaú. Bom dia, vocês também na cidade de Floriano, do Piauí. Um abraço pra Landry Salles, Marcos Parente, Porto Alegre do Piauí. Vem pra cá, vem chegando, porque a companhia boa é curtir a nossa Pedidos Campos Sátio. É isso, gente. Vem chegando pra cá, porque aqui tem muito mais, hein?
2: Bom dia, Verdes Campos Sat, Teresina, Piauí, toda a equipe em geral. Eu, Eduardo Teixeira, tô aqui no Sítio Morro São Francisco de Assis, do Piauí.
1: São Francisco de Assis.
2: Na minha humilde casa e residência. Forte abraço. Vamos que vamos,
1: meu amigo Eduardo Teixeira de Porto Alegre do Piauí. Valeu, Eduardo. Um abraço pra você, meu amigo. Uma feliz manhã abençoada pra vocês aí.
3: Bom dia, Marcelo. Aqui é a mãe do Marcão do
1: Filho. Oi, dona Hilda.
3: E se você hoje lembra, perguntar aqui pra mim.
1: Olha, dona Hilda, não deu pra entender direitinho a sua mensagem, tá bom? Manda aí de novo, minha querida. Não deu pra gente compreender aqui a sua mensagem, tá bom? Mas muito obrigado pela participação no nosso programa Balança Brasil. Oi, Marcelo, gostaria de pedir uma música de André Leonda, Menina Perigosa, vê se vai ter aqui no sistema, tá bom? Olha, Marcelo, tô te acompanhando todo dia aqui, é a do Carmo, em Caraúbas, do município de Altos, no Piauí. Alô, cidade maravilhosa de Altos. Foi todo mundo ligado na Pedidos Campos Sátio em Altos, né? Isso é muito bom. Agora 10h20 da manhã, Roberto Carlos, o Amor Antigo. Você já ouviu essa música, Amor Antigo? Você tem um Amor Antigo aí? Todo mundo tem um Amor Antigo, não tem? Tem ou não tem? Claro que tem. Canta

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0: aí, pensam a voz do cantor Dominguinhos aqui na Fez Campo Sacha, a música Abre a Porta, que sucesso, hein? Maravilha, maravilha. Agora 10 da manhã, 38 minutos, zona de Brasília, vamos seguindo, tá? Olha, vamos até às 11 horas da manhã, levando muita música boa, atendendo o seu pedido musical, claro, na medida do possível, né, gente? A gente tá com uma demanda muito grande aqui de pedidos musicais, mas na medida do possível a gente vai tocando tudo aqui pra você, tá? 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Vamos lá então, vamos seguindo. Olha, mais um dia começando na Verdes Campos Sacha. É terça-feira. Deixa eu mandar um abraço aqui ao nosso amigo, rapaz, lá em Granja. Bom dia.
1: Bom dia, Marcelo Macedo, meu amigo. Bote aí uma música aí do Nando Moreno, Chapeludo, participação do Rio Negro Solimões, meu grande amigo, cabra forte. Essa música é oferecida para todo o povão aqui da cidade de Granja. Eu sou Evaristo Souza, daqui da cidade de Granja. Também faço parte da Rádio Liberdade 90.3, Marcelo. Meu amigo Marcelo, meu grande amigo, é oferecida essa música especialmente para meu grande amigo Edmar Parente, aqui na cidade de Granja, que ele gosta muito da música do Chapeludo. É oferecido também para o Zezinho Assis, lá em Timonhas, que está sintonizado nesse seu maravilhoso programa, meu grande amigo Marcelo. Um bom dia para ti, um abraço, campeão. Para você e para todos que estão sintonizado nesse seu maravilhoso programa. Nota 10, viu, meu amigo?
0: Muito obrigado, Evaristo. Tudo de bom, Evaristo. Todo mundo em Granja aí no Ceará. A gente fica muito grato aí com sua participação. Grande, Evaristo. Um abraço, meu amigo. Vamos lá, gente. Tá todo mundo ligado na Vendas Campo Sat. 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
2: 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Queria pedir que você mandasse um alô para minha avó Bernarda, aqui ao meu lado, para outra vizinha aqui do lado. A Bernarda é do lado esquerdo, e a outra do lado direito. Para o meu amigo Zé do Fumo.
0: Tá certo.
2: Para o meu amigo Ribão.
0: Todo mundo ligado aí na Pedro dos Campos.
2: Para o meu amigo Zé do Fumo, no povoado Guariba. Senhor Antônio José Cruz, no povoado Desaperta. Meu amigo Raimundo Macaxeira, em São Mateus do Maranhão. Todo esse povão estão ligados aí com o Marcelo Macedo.
0: Coisa boa, Raimundo Lima.
2: Aqui na Lima. Da Marcelo Macedo, aqui na rádio. Tá aqui, entendeu? Pois é. Meu rádio tá ligado, Marcelo. Então, se Marcelo Macedo, jornal. Neste campo só desde de manhãzinho.
0: Pronto, ligo o rádio desde de manhãzinho, cedinho, no Jornal Primeira Edição. E aí segue no Balança Brasil. Daqui a pouquinho tem momento GF8. Aí temos o Segunda Edição também. E é tudo de bom passar o dia inteirinho acompanhando a mais popular do Brasil, Verdes Campos Sat. Um abraço, meu amigo. Obrigado pela audiência, Raimundo Lima. Vamos lá, pessoal, vai mandando. Bom dia, bom dia.
3: Bom dia, Marcelo Macedo. Bom dia. Que Deus abençoe seu dia, que nós todos tenhamos um dia maravilhoso para nós todos. Um bom dia.
0: Amém. Amém.
3: Manda uma música nossa aqui no Santo Antônio dos Vieiras.
0: Santo Antônio dos Vieiras, né?
3: Igarapé Grande, Maranhão.
0: Pronto, então um abraço a vocês no Santo Antônio dos Vieiras, em Igarapé Grande, no Maranhão, curtindo a Verdes Campos Sat. Tudo de bom. Vamos lá, pessoal, vai mandando. Manda o teu abraço, o teu alô na Verdes Campos Sat. Bom dia.
4: Olá, olá, bom dia. Eu quero que você envie essa foto aí de novamente para a Rádio Verdes Campos aí, para a Net Campo aí e pro Cabo Brito, tá bom?
0: Tá certo.
4: Porque o rapaz ainda não apareceu, não.
0: Ah, sim, o rapaz lá que tá desaparecido, né? Pronto, e já encaminhei novamente aqui pro departamento de jornalismo, tá bom, meu amigo? Vamos ver se a gente localiza esse rapaz aí que tá desaparecido, né, rapaz? É um perrengue pra família, um desespero muito grande, né, gente? Vamos lá então, alô, bom dia!
5: Bom dia, Marcelo Macedo. Marcelo, eu queria ouvir a música de Roupa Nova, Índia. Essa é pra você, todos ouvindo da rádio. Aqui é o Chaguinha do meu Passagem Franca do Piauí.
0: Chaguinha de Passagem Franca. Obrigado, meu Chaguinha. Um abraço pra vocês em Passagem Franca. Vamos lá, mais um ouvinte. Vamos nessa. Bom dia.
6: Bom dia, Marcelo Macedo. Feliz terça-feira abençoada.
0: Terça-feira abençoada pra todos nós.
6: Deus abençoe grandemente essa emissora de rádio. Muito boa. E eu peço a música Caminhoneiro.
0: Caminhoneiro com Roberto Carlos, é isso? Tá certo então, querida, muito obrigado pela participação aqui com a gente na Verdes Campos Sat. Tereza Santos, um abraço, dona Tereza Santos, obrigado pela participação aqui com a gente, tá? Tudo de bom mesmo, vamos nessa, alô você, bom dia, bom dia, bom dia.
7: Bom dia, Marcelo, gostaria de oferecer uma música pra minha mãe, que completou ano no dia 4, e eu pedi a música e você não rodou.
0: Qual foi a música?
7: Aí eu gostaria de oferecer meu marido Paulo, meus filhos, a todos meus filhos, para a minha nora e para todos meus amigos e para vocês daí da rádio. Eu moro aqui no povoado Lago do Bom Jesus, pertinho aqui de Pedreiras.
0: Pertinho de Pedreiras, tá certo, então é a Maria do Perpétuo. Valeu, Maria, um abraço pra você e sua mãe, parabéns aí pra sua mãezinha, tá bom? Ok, vamos lá, bom dia.
8: Bom certo. Dia, meu Olha amigo Marcelo festa, Macedo.
9: São difíceis,
8: Marcelo Macedo, passando aqui só pra você tocar uma música de parabéns pra mim.
9: Lado.
8: Porque estou trocando de idade hoje, Marcelo Macedo.
0: Tá certo, então, dona Francisca, bom dia pra senhora, obrigado pela participação. Vamos juntos, vamos lá, bom dia.
10: Ô Marcelo, voltei aqui só pra me te dizer que eu te conheci, pelo menos pela TV.
0: Pronto.
10: Pois é, você tava dando as notícias ainda agora, eu corri pra TV pra lhe conhecer. Gostei, é um gatão. Francilene aqui, São Luís Gonzaga.
0: Obrigado, Francilene, um abraço, muito obrigado. Agora porque a gente deu um informativo também diretamente pra TV Verdes Campos Sat. Valeu, meu amigo, um abraço, muito obrigado pela participação aqui com a gente.
11: Olá, Marcelo, eu sou de Buriti, Maranhão, tô ligado no programa. Manda um alô pra galera da Rua do Cajueiro, bairro Bacuri, aqui em Buriti.
0: Buriti, Maranhão, Silas Berg. Valeu, Silas. Um abraço, Silas. Buriti, Maranhão. Ei, cidade de Buriti. Todo mundo ligado na Feitos Campsat aí, né, amigo? Vamos lá, vamos lá. Bom dia.
12: Bom dia, Marcelo, Marcelo.
0: Opa.
12: Você consegue mais dar aí uma música aí? Aquela música de criancinha que eu queria oferecer pro meu irmão. Aquela música... Vovô comprou o celular.
0: Uhum. Vê se vai ter aqui,
12: sou daqui,
0: viu?
12: De regeneração, Piauí.
0: Regeneração.
12: Melhor bairro, que não tem nem ladrão, nem assalto, nem nada. Uma cidade tranquila.
0: Negócio é bom aí, regeneração, né, amigão? É o Rian Bispo, grande Rian. Um abraço, regeneração. Um abraço, bom dia a toda a cidade de regeneração. Cidade boa, de gente maravilhosa, regeneração. Eita, gente, vamos lá. É muita mensagem, meu amigão, chegando de todo o Brasil.
9: Bom dia, meu grande amigo Marcelinho.
0: Bom dia.
9: Da Rádio Verdes Campos. Estou aqui ao vivo aqui, puxando o barro de Nossa Senhora de Nazaré, passaremos com a sua Raimundo. Próximo a Campo Maior. Gostaria aí, meu amigo Marcelinho, de pedir aí uma música aí. Mas hoje eu quero um estoque diferente. De hoje eu tô pilado, já tomei 5 pilas. Tô pior do que é o Natanzinho Lima. Gostaria de oferecer aí um reggae, um melô de menina, de garota bonita.
0: Tá certo então, Pedrinho. Grande Pedrinho, caminhoneiro. Um abraço, Pedrinho. Obrigado pela participação, meu amigo. Deus abençoe o seu trabalho aí, tá? Bom dia, Marcelo. Manda aí um bom dia pra Dona Maria Adias. Olha aí, Marcelo, tá ligado todo dia no seu programa no assentamento Sobradinho, no município de Coivaras. Muito bem, um abraço pra você no assentamento Sobradinho, em Coivaras, no Piauí. Dona Francisca, valeu, Dona Francisca. E a Dona Maria Abidias, Dona Maria Abidias. Abraço apertadão, mulher!
13: Mas é Marcela, que é Marina da Lagoa da Onça. Marcela, eu já quero que você bote aquela música do Roberto Carlos, Nossa Senhora, somente para oferecer para meu esposo Daniel, meu irmão Ramonato, minha irmã Ana Cristina, minha irmã Edinal, minha irmã Sandrine, minha irmã Marinete, meu esposo dela, minha irmã Adriana, feliz para a vovó Clécia, feliz para a Dona Irene, feliz para a Kumaluzinha, feliz para você e toda a sua família. Fique com Deus, que Maria
0: tá passe certo, na frente. Tá certo, obrigado, tudo de bom. Rapaz, a Marina mandou uma foto aqui, uma tigela cheia de ovo, produção. Que isso aqui é ovo, é?
13: Então, Marcela, que é Marina da Lagoa da Onça. Marcela, eu já quero que você bote aquela música do Roberto.
0: Pronto, já foi então. Aí, gente, ela mandou uma foto aqui, rapaz, uma tigela cheia de ovo, aqui parecia o novo de galinha caipira. Tá certo, então, vamos nessa.

0: gente, que sucesso na voz de Flávio José na Verdes Campos Sátia, música Tarek Mariola, e a gente vai finalizando mais uma edição aqui do Balança Brasil. Olha, se a sua música não tocou, olha, nos perdoa aí, gente, por conta do tempo não deu pra gente contemplar todos os ouvintes, né? Mas fica aqui a nossa gratidão. 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Pra você, uma ótima terça-feira, e a gente volta amanhã cedinho, às 7:30 da manhã, pra sacudir, pra balançar esse Brasil todo. 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

Bom dia, Rainha. Bom dia, vovó, vovô. Bom dia, caminhoneiros. Bom dia, agricultor, pedreiro, servente, pescador e todos esses meus irmãos que estão me ouvindo agora nesse momento. Benção, vovó, benção, vovô. Me abençoe para me ser feliz, porque a benção, a fé, a água e os produtos GF8 salva vida e pode salvar a sua também. Eu vou deixar esse copo com água para receber as mensagens de fé, de coragem, de autoestima para mim e para todos que estiverem nos ouvindo, o anjo da nossa guarda. 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Nós não somos mais que ninguém, nós somos diferentes e estamos bem aí pertinho de você. É isso aí.

se tudo na vida fosse só alegria, não daríamos valor à felicidade. Às vezes precisamos chorar para sabermos quanto é bom sorrir. É preciso sentir saudade para sabermos o quanto gostamos de alguém. Quando temos tudo na vida, nada parece ter valor. Por isso, viva hoje. Esqueça o ontem. Deixe o amanhã para Deus decidir. Abraço, Franli GF8. Bom dia. Estamos iniciando mais um momento GF8.

0: Muito bem, senhoras e senhores, o nosso abraço, bom dia. Estamos começando mais um Momento GF8. Benção, vovó, benção, vovô. E que essa benção chegue para todos nós. A partir de agora, o Momento GF8 começando no seu rádio, levando muita, mas muita saúde para você. Tá, muita saúde mesmo. Você que tá aí em casa, tá no trabalho, tá acompanhando a nossa TV, já na hora do almoço, né? Agora já passamos aí de 11 horas e 8 minutos. Muito obrigado você no canal 123, na Parabólica Digital e para mais de 170 afiliadas, portanto, aí na nossa Rádio Verdes Campos SAT. Franli, bom dia. Mais uma vez, meu amigo.
1: Bom dia, que agora eu vou lhe chamar de campeão.
0: Pronto, pode ser.
1: Pode ser?
0: Pode.
1: Pode ser. Então, bom dia, campeão, que a NET é campeão de audiência, né?
0: Muita audiência, graças a Deus.
1: Muita audiência, que o nosso vereador, amigo, vereador lá de Granja, no Ceará, ele diz, meu campeão, ele mandou, foi pra mim, coisa aqui.
0: Foi o áudio,
1: mandou o áudio. Né? Ele Vasco, eu sei botou a música que
0: Botei,
1: ele pediu.
0: Botei, Evaristo, né?
1: Evaristo
0: lá de Granja.
1: Ele trabalha na outra rádio lá, entendeu? Mas ele ouve a gente, ele trabalha numa rádio e ouve a gente.
0: Tem bom
1: problema
0: gosto, né?
1: Não, Evaristo, sem problema aqui.
0: Você tem bom gosto.
1: Tem bom gosto, né? E é sinal que você tem bom gosto. E outra coisa, eu acho, é assim, esse negócio de disputa política, disputa de futebol, religião, de concorrência, eu acho isso uma bobagem. Aqui, nós, aqui da Verdes Campos, nós falamos sempre isso, Evaristo. Nós não temos, é o contrário. É aqui, nós fazemos propaganda em outras rádios, nós fazemos em outras televisão, nós fazemos. Cada um tem direito de ser feliz do seu jeito. Cada um tem direito de fazer sua emissora, seu comércio, né?
0: De acordo com o jeito que você gosta, né?
1: E nós aqui, nós falamos sempre, nós não temos concorrência, nós simplesmente somos diferentes. Eu adoro aí você, e você que é dono de rádio, aqui tem a Rádio Meio Norte, tem
0: a Clube, né?
1: Tem a Rádio Clube, que é antiga, tem a Aldia, tem várias emissoras boas, emissoras boas aqui em Teresina. E tem a nossa, né?
0: E a nossa tá ali.
1: Tem a nossa, estamos do lado.
0: Opção maravilhosa pra ouvir, né?
1: Entendeu? Não tem problema. E você aí também, Granja, não tem problema. Vocês têm um estilo de música, tem um estilo de jornalismo,

0: transmitir jogo de futebol foi a nossa, foi eu, Verde Campos. Um bocadinho de coisa no Brasil foi eu que criei.
1: E tem muita gente que não sabe disso, né, Prêmio?
0: Muita gente que não sabe disso.
1: Né, que foi a Verde Campos, foi a pioneira.
0: Foi a pioneira em jornalismo
1: no FM.
0: Na FM.
1: Porque antigamente FM só era musical, né?
0: Era música, né? Era só quem transmitia futebol, era a AM.
1: Isso.
0: A AM, quem fazia, nem jornal, quando fazia, na AM não fazia. Jornal nem tinha em rádio. Era jornal escrito ou então na televisão e bem pequenininho. Hoje não, toda rádio FM faz jornal. Pois foi nós que criamos jornalismo em TV.
1: FM, né?
0: Em FM. Uhum. Quem começou o jornalismo comigo foi o Tony Trindade.
1: Tony Trindade
0: foi Tony Trindade. Aí veio vários, foi começaram comigo. Há 30 anos atrás.
1: E futebol também.
0: E futebol, né? Também.
1: Transmissão de futebol.
0: Isso, então, nós somos felizes, entendeu? E eu também assisto outras rádios, que é pra mim ficar sabendo o que estão tocando. Sim, nas outras.
1: É verdade.
0: O que estão passando. Eu fico olhando quem é, quem não é, entendeu? Fico olhando. São desse jeito. Aí a nossa rede de rádio Verde Campos, gente, é diferente. Aqui, por isso que eu digo que a rádio da vovó é a rádio do vovô. Se você quer vender prego, arame, televisão, ar-condicionado, quer vender móveis para casa, quer vender arroz e feijão, o lugar certo é anunciar na Verde Campos. As pessoas pensam que é caro, não, é bem baratinho. É só entrar com o nosso departamento comercial. Agora, se você quer vender show da Madonna, show de reggae, show não sei de quem, fala com as outras emissoras. Não é aqui. Mas a gente aceita. Vender ingresso de qualquer gênero. Agora, talvez você não vai ter o retorno.
1: Exatamente.
0: Que era pra ser.
1: Porque o nosso público é outro. Né?
0: O nosso público é outro. É o vovô, a vovó, a titia. Tem muito rapaz, tem muito moça. Mas aqui é assim, são mais pessoas cabeça pensante.
1: Pessoas adultas.
0: São mais pessoas cabeça pensante. Pessoas que sabem o que é da vida. Então, a nossa emissora são diferentes. Então, ele deu o recado. E aí, agora eu vou ter que tomar a benção, a vovó e o vovô. Porque eu não posso deixar de tomar benção todo dia. Benção, vó, benção, vô. Me abençoe para me ser feliz. Porque a felicidade não tem para vender. E a felicidade vem da benção, vem da fé, né? Ela vem um bocado de coisa. É a felicidade. E a felicidade também vem na saúde. Porque não adianta você ter muito dinheiro e não ter saúde. Não adianta nada. Nada. E saúde, como é que a gente faz? A gente se previne. Saúde é como. É saúde. Você tem que se prevenir. Gente, eu não sei como é que você vai procurar confusão, procurar briga com vizinho, com parente, pra pegar um tiro, pegar uma facada, e aí ficar vários dias doente, sofrendo em cima de uma cama, em hospital, riscado morrer. E deixa isso pra lá, rapaz. Quando alguém te achar que tu é feio, que tu é antipático, só faz assim, diz assim: eu não sabia que você pensava isso de mim. E pronto, sai de pé.
1: E segue a vida, né?
0: E sai de pé. Não sai, procura. Como dizia minha mãe, não procura sarna pra se coçar, menino. Como é que eu quero? Eu não quero ser mordida por formiga e vou me sentar em cima do formigueiro. Hein? Me diz aí, como é? Me explica. Eu não quero que me coçar. Não quero me encostar, não quero sentir dor. E vou me sentar em cima do formigueiro? Aí não dá, né? Tem que me chamar eu mesmo de ignorante burro. Porque, olha, não tem melhor do que uma boa vizinhança. E outro, nós moramos na mesma cidade.
1: Verdade, pra
0: mim. Nós moramos numa cidade. Todo mundo é parente, todo mundo é amigo. Uhum. Vamos procurar desamizade por quê? Por causa de política, por causa de futebol, por nada. Não vamos procurar desamizade, não.
1: Xingar a mãe do outro, né, rapaz?
0: Não, nós não vamos. Nós não vamos chegar.

0: esse ponto de querer desamizade com ninguém. Nós estamos morando na mesma cidade. E a cidade, ela é... Por mais que a gente queira, o Brasil é pequeno. Então, não procure confusão. Não vá sentar em cima de formigueiro. Não jogue espinho pelo caminho que você passou. Que um dia você pode passar de volta. Tá certo? Então, aí é onde está a história. Seja uma pessoa decente. Amigo de todas as pessoas. Por isso que eu digo, vovó e vovô, me abençoe para mim ser feliz. Que felicidade não tem preço. Ela tem consequência. 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Muito feliz mesmo. Entendeu? E é isso. A felicidade, vou repetir, não tem preço. Tá certo? Não procure sarna para se coçar. A minha mãe dizia, meu filho, não procure sarna para se coçar. Porque sarna... a gente se coça direto. Se você tá, já quer, não quer procurar confusão, não senta em cima de formigueiro, rapaz. É a coisa mais fácil. Se tem alguém num bar que não gosta de você, preste atenção. Se alguém num bar não gosta de você, você sabe que tá lá, ele tá bebendo. O que diabo tu quer ir pra lá? Sai de perto. Pô, vai pro outro caminho. Se tu tem uma pessoa no bar que tu não, que você não gosta, pra que tu vai se armar e vai pra lá? Tu vai matar ou vai morrer? Se tu matar, vai pra cadeia.
1: Uhum.
0: E se tu morrer, acabou-se.
1: E acabou, é pro cemitério.
0: Então isso não vale a pena. Vamos ser felizes, tá certo? Respeite as pessoas que não gostam de você. Respeite, ninguém é obrigado. Agora tá. Eu tenho a minha secretária aqui que trabalha comigo. Ela não come ovo nem que lasque. Então tem que respeitar, né não? Ela bota um pedaço de...
1: Não gosta de ovo? Não gosta?
0: Não come.
1: De jeito nenhum.
0: Se tiver um pedaço de bolo, se tiver ovo dentro, ela sente. Entendeu? E aí é desse jeito. Então as pessoas são assim. Um gosta de uma coisa, outro não gosta, né não?
1: Respeitando as diferenças.
0: Né? Isso é. Respeita a diferença. Muito a diferença bem, é assim. E eu quero mandar um abraço aí para minhas amigas. 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
0: 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Tem hora que minha língua enrola aqui. Meu Deus do céu, ali quando eu tomo assim uns copos de vinho, hein?
1: Não, mas dá certo, hein? Dá certo.
0: Aí não sai é nada.
1: Uhum.
0: É bom que ninguém entende. Se eu posso estar xingando, posso estar.
1: É, mas dá pra.
0: Mas eu não gosto de xingar, não. Não gosto de palavrão.
1: É, realmente não é bom, não. Viu?
0: Palavrão não é comigo.
1: Não é, com
0: eu tô
1: você.
0: Fora.
1: Nunca
0: não.
1: Foi.
0: Não. É aí, tô fora. Uhum. É porque diz assim: palavrão diz desse jeito. É igual pedra jogada. Ó, jogou.
1: Não tem
0: volta. Não tem volta, entendeu? Uhum. E palavrão, deixa
1: então é
0: isso
1: evitar,
0: pra lá.
1: Né, é evitar,
0: não,
1: né?
0: Tem gente que gosta dos palavrão. Tô fora. Não, vamos mudar de assunto. Então eu não. Tô fora. Isso aí. Vamos falar de colagem.
1: Colagem
0: minha mãe
1: tipo
0: dizia.
1: Com MK7.
0: Minha mãe dizia. Olha, meu filho, não fale palavrão, porque palavrão é.
1: É uma coisa ruim.
0: Todo aquele tempo que a gente dizia, a gente chamasse câncer. Tu é doido, meu filho. Tu é doido, não fala desse nome aqui, desse nome é palavrão. Não fale de onde câncer aqui dentro de casa, pelo amor de Deus. E aí, eu tava vendo que as palavras têm força, né?
1: É.
0: As palavras têm força. Por isso que minha mãe dizia, não fale palavrão aqui dentro de casa, né? Mãe, é câncer. Que câncer, meu filho? Não fala isso, não. E aí,
1: palavra tem força, né? Então é bom evitar, né? Palavras
0: é melhor
1: tem força.
0: Evitar.
1: Esses ensinamentos antigos, ele é válido até hoje, né?
0: Ensinamento antigo, uhum. Isso aí vem lá do começo do mundo. Entendeu? Tu é doido.
1: Falei, deixa eu colocar bem aqui essa participação. Vamos lá, nossa amiga Sandra Oliveira. Fala aí, Sandra, bom dia.
2: Sandra Macedo, bom dia para você, pro Franli, para todos que estão ouvindo o Momento GF8. Franli, eu vou mandar bem aqui a foto de produtos que uma senhora em Teresina, Dona Miriam, ela gosta muito de usar os produtos GF8. E aí ela sempre me procura.
1: A foto tá aí, produção,
2: pois
1: viu?
2: Pois é, todas as vezes que ela

0: termina o produto, ela liga para mim, manda mensagem dizendo quais são os produtos. Ela disse que não quer outro produto, só o GF8. Eu disse, tá certo. Então, eu vou passar bem aqui as fotos e o áudio dela.
1: Muito bem. Então, vamos lá. Vamos acompanhar agora o áudio dela, da nossa cliente GF8. Vamos lá, vamos trazer agora o áudio. Inclusive, tá no RR aí, produção. A
2: bota
1: foto,
2: aí, produção.
1: A Sandra, foto.
2: Um abraço, Sandra.
3: Ei, Sandra, meu amor. É, bom dia. Não, não sei ainda, não sei você. Olha, eu tô sem nada aqui, viu? Sem minha colágena, sem o meu ômega 3, sem a minha OHIM e o meu Lactoflan, terminou ontem. Tava tão bom fazendo minhas necessidades, tão...
1: E aí já encerrou e ela já está solicitando mais. Então deu para entender, viu, Sandra Oliveira? Inclusive a foto tá aí.
2: A foto tá aí. Tem o HM, ela tá tomando.
1: Rapaz.
2: É aí que se cuida. Gente, deixa eu dar aqui o depoimento. Olha, não me leve a mal no que eu vou falar, não. É realidade, é o corpo humano. Somos nós. Pode ser médico, pode ser governador, pode ser presidente. Todo mundo vai morrer. Todo mundo vai apodrecer, ficar podre, podre. E os tapurus vão comer. Isso é verdade. Você pode ter a maior vaidade do mundo, mas isso aí vai acontecer. Você pode ser o Elon Musk da vida. Entendeu? Vai ficar podre, igual a nós. Então, vocês... não precisa dizer, eu não tenho vergonha de dizer que não faço cocô. Eu não vou dizer que não faço minha necessidade. Tem vergonha não, isso é normal, faço igual essa senhora aqui.
1: Perfeitamente.
2: Isso é normal, todos nós temos que comer e botar pra fora. O nosso organismo tira o que precisa de vitamina, de ferro. O que for preciso, ela tira dos alimentos e joga fora. Entendeu? Então, faz igual a ela. Você faz igual a ela. Toma o Lactoflan.
1: Dona Miriam.
2: Dona Miriam. Fala, toma, Dona Miriam. Você tá certa. Eu vou você ficar com essa coisa podre dentro de você. Esse monte de fezes podre. Você sabia que tem gente que chega a ficar com 4 quilos?
1: Aumenta 4 quilos só de constipação, né?
2: Só com fezes dentro dele.
1: Uhum.
2: Tem gente que consegue 4 quilos. Então aí isso aí vai apodrecer sua pele, vai apodrecer dar mau hálito, vai apodrecer
1: o suor, seu estômago, né? O suor também,
2: tudo,
1: né?
2: O suor, tudo sai no suor. Tem gente que a gente não consegue chegar nem perto. 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
2: 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Entendeu? O pior é remédio aí que a pessoa tem que tomar. Tem uma amiga minha, tomava a injeção R$12.000 por mês pra não morrer. E tinha que tomar todos os meses. Então, e aí? E R$35? Então, 35. Se previne, rapaz.
1: O bom que ele vai regularizar o intestino, né? Vai regularizar.
2: 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Todo dia você faz direitinho, não fica com aquela coisa podre dentro de você, que fica mesmo, não adianta. O melhor meu amigo morreu disso, ele morreu, ele era cadeirante, entendeu? E aí ele ficava sem fazer, e aí foi criando as bolinhas foi crescendo, as bolinhas foi ficando dura, e aí ela foi cortando o intestino. Aí ela cortou, tava ele comer alguma coisa com um ossinho.
1: Ossinho de galinha, né?
2: De galinha. E aquele ossinho faz aquela bola, presta atenção, faz aquela bola igual cocô de carneiro. Faz aquela bola, né? E aí fica ralando, como fosse um espinzinho. Fica ralando teu intestino. E aí, de tanto ele ralar, o intestino rasga. E aí foi o caso dele. Rasgou e ele
1: a fezes infeccionou.
2: Uhum. Não vou dizer o nome dele não, mas todo mundo sabe que era o melhor meu amigo. Morreu disso. Entendeu? Morreu e você pode morrer também. Você que tem o intestino preso. Às vezes come uma comida lá e faz essa agulhazinha, vai ficar roçando dentro do teu intestino. E aí ele corta como se fosse uma navalha, estoura e você, adeus. E às vezes é tão bom ficar por aqui, né?
1: Mais um dia.
2: Você tá com. Quem tá com, tá com esse problema, se cuide. Se cuide, que eu tô falando é verdade. Isso pode acontecer com o médico. Pode acontecer, não vai ter nenhum médico do mundo que vai dizer que eu não tô falando a verdade. Não vai ter nenhum médico.
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2: É exato, né? 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Se tiver dúvida, procura um médico. Pergunta. Hoje em dia também tem um dos médicos bons aí, tem a IA, né?
1: É a IA.
2: Pergunta a IA se é bom ou não é. Então pergunta o Google se é bom ou não é. 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
1: Por isso que a IA está se saindo melhor do que os médicos, a IA.
2: Mas não pode deixar de ir ao médico, não.
1: Pode, tem que ir, né?
2: Não vai confiar só em IA, não. Tem que ir ao médico. Entendeu? O médico é fundamental. Agora, tem médico ruim aí que não olha nem pra tua cara. Que tu sai e volta dentro do consultório dele.
1: Ele não
2: sabe nem se você é preto ou é branco. Escreve logo. Faz aqui, faz aqui. Não olha. Faz aqui esses exames. Depois ele não dá nem, os exames chegam, e aí ele não olha nem pra tua cara, como é que tá. Esse tipo de médico aí pula fora, viu, meu irmão? Pula fora, o médico tem que olhar pra você, conversar com você. Agora, muito dele se acha, porque é médico. Meu irmão, esse tempo já passou. E eu até digo, aquele rapaz que tava tomando AS infantil, que tava tendo pataca preta em todo lugar, às vezes tudo se quebrando, procura outro médico. Mostra pra ele e diz, olha, aquele médico acolá me passou AS infantil pra mim tá tomando a vida toda. E eu tô ficando cheio de pataca preta. Procura outro médico, viu? Porque senão você pode ir pro Beleléu. Ah, procura outro médico. Não tô mandando você parar de tomar seu AS infantil, não, sabe? Só quero te dizer que minha mãe morreu disso e minha irmã morreu disso. Só quero te dizer isso aí. Que poucas palavras basta, né?
1: Exatamente.
2: Poucas palavras basta.
1: É o suficiente.
2: É, né? O suficiente. Então procura outro médico. Se ele passou AS pra você tomar a vida toda, procura outro médico. Não tô deixando você mandando você parar de tomar, não, viu? Ele passou também Novalgina pra tomar a vida toda, procura outro médico.
1: Realmente é bom ouvir dois especialistas, chega até três, né?
2: É, melhor ouvir dois especialistas.
1: Várias opiniões pra você chegar aí no seu denominador.
2: Eu não sou médico, tô dando só uma dica.
1: Uhum.
2: Que isso aí aconteceu na minha família. Entendeu?
1: Okay,
2: 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Eu tava vendo um especialista dizendo uma das nossas, da mente nossa, principal fica na frente aqui, ó. Que quando a gente, você fala alguma coisa, se ela tiver um pouco ruim, você tem retarda pra dar, a resposta. Você tem aqui da sua frente, aí você às vezes dá a resposta em cima da hora errada. Então para um pouquinho, que a nossa é aqui na nossa frente, é aqui onde está no cérebro, é onde está a parte que a gente dá a resposta. E às vezes você esquece, rapaz, como é que eu esqueci disso aqui, eu mesmo, acontece muito. 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
1: Bloqueado ali, né?
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2: Eu vou mandar um alô aqui pra Maria Marques.
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2: 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Você aí em Chaval, no Ceará. Se você quiser aí em Camusi, nós vamos falar com a nossa amiga Vera Lúcia. É, Vera Lúcia, aquele vídeo que você mandou ontem é show. Gostei, viu, Vera Lúcia? Mande mais. Vera Lúcia em Camusi, quiser os produtos F8. Lá estão vendo a gente pela TV e pela rádio. E são vários motivos. Você, olha, é o pessoal de Camusi. Estão assistindo, ouvindo pela. Qual é a frequência lá da nossa rádio?
1: Em Camusi?
2: Em Camusi?
1: 106,3.
2: 106,3. E a televisão? É a antena parabólica, é 1, 2, 3.
1: 1, 2, 3, que é o canal.
2: Que é o canal nosso lá.
1: De TV.
2: Nosso canal é 1, 2, 3 da antena parabólica. Lá em Camusim. Eu quero que a produção me traga aqueles papel que tava aqui pra me dizer quantas pessoas estão assistindo Camusim. Eita, produção, faz a dica que eu peço isso.
1: Providencia aí, produção.
2: É isso, eu quero dizer quantas pessoas estão vendo.
1: Pra cá.
2: Então as pessoas estão vendo a gente lá em Camusim. Pela televisão. E pela rádio também, na televisão. Você pode botar 365, 365, 365, você também pode estar assistindo em toda televisão, em toda antena parabólica, tem uma teclazinha lá, rádio. Quer ouvir rádio? Você aperta na teclazinha rádio e aí bota 365. Aí você tá me ouvindo também, ouvindo as músicas, falando com nosso campeão aqui, pedindo as músicas. Ele bota. Você pode pedir Nelson Gonçalves, Maria Bethânia. Pode pedir. É a Núbia Lafayette, eu adoro aquela música.
1: Tem cada música bonita da Núbia Lafayette. Tem uma música chamada Casa e Comida, que é linda, hein?
2: Aquela música é linda demais.
1: Casa e Comida.
2: Casa e Comida. Bota um pouquinho dela aí, só enquanto eu tomo água. Casa e Comida, meu amigo. Essa música aí, sabia que ela era minha amiga?
1: Sim, você já me falou uma vez.
2: Ela era minha amiga. Cansei de fazer show com ela. Núbia Lafayette, minha amiga. Quando ela faleceu, minha família dela me avisou. Ela morava no Rio de Janeiro. Como é o nome, meu Deus? Era numa cidadezinha perto do Rio de Janeiro.
1: Niterói?
2: Niterói, não, era noutra cidadezinha.
1: Belfor Roxo, Niterói, São Gonçalo.
2: Eu acho que era em São Gonçalo.
1: São Gonçalo, Rio de Janeiro.
2: Eu acho que era. Cadê a música do Lafayette, rapaz?
1: Oi, já tá tocando aí, ó. Vamos ver um trechinho dessa linda canção da Núbia Lafayette.
2: Bota aí, bota.

0: Realmente a música é muito bonita, né,
1: Fabinho? É bonita, perfeito, verdadeira,
0: né? E a cantora também era muito bonita.
1: E sabe que ela foi não sei se foi ela, foi a Núbia ou foi a
0: Cláudia Barroso?
1: Cláudia Barroso foi mulher do Valdir Soriano.
0: Parece que foi a Cláudia Barroso.
1: Cláudia Barroso. Foi a Cláudia Barroso, que um dia trouxe os dois no palco e relembraram em cima do palco. É bacana, né?
0: Com certeza.
1: Ele trouxe eles dois. Cláudia Barroso, né?
0: Juntando esses dois.
1: Cadê
0: aí?
1: Ela aí? Tá por aí?
0: Tá, Cláudia Barroso.
1: Cláudia Barroso. Aqui não falta
0: Cláudia, Bruno. Cláudia Barroso aqui é figurinha carimbada.
1: Carimbada. Aqui, por isso que a gente fala que essa rádio é da vovó e do vovô. Por isso que a gente fala que aqui tem o diferencial. Entendeu? Aqui, se você pedir música da Madonna, não sei o que, não toca. Mas se tu pedir Cláudia Barroso, Valdir Soriano, Nelson Gonçalves, três do Nordeste, trio nordestino, aí tudo aqui tem. Aqui, meu amigo, o pessoal aqui, rapaz, são fanáticos agora, sabe? Ninguém quer outra música aqui.
0: Olha o trechinho aí da Cláudia Barroso.
1: Aí.
0: A vida é mesmo assim.

0: aí a Cláudia Barroso. Falei, ela nasceu sabe aonde? Em Santo Antônio de Pádua.
1: É, Santo Antônio de Pádua.
0: Foi o local de nascimento da Cláudia Barroso.
1: Mas em qual estado?
0: Rio de Janeiro.
1: Rio de Janeiro.
0: 23
1: Cláudia
0: de
1: Barroso, né?
0: Exatamente.
1: E a Núbia Lafayette.
0: A Núbia Lafayette, vamos ver.
1: Aqui. Aqui nós. Mata a cova, é? Mata a cova e bota o pau. É. Diz até onde foi que nasceu, menino. Eita, competência.
0: Núbia
1: Lafayette.
0: Realmente, ela nasceu, sabe aonde? Vamos ver aqui, pessoal, vamos explicar para vocês agora aqui. Ela nasceu no dia 21 de janeiro de 1937, em Assum, Rio Grande do Norte.
1: Ah, então é nordestina.
0: Nordestina, da cidade de Assum.
1: É nordestina.
0: É.
1: Ah,
0: Cláudia Barroso, Rio de Janeiro. Núbia Lafayette, nordestina de Assum, lá do Rio Grande do Norte.
1: Pois tá muito bem.
0: Ela faleceu,
1: valeu.
0: Foi em 2017, hein?
1: Valeu, produção. Eu acho que você... Olha, vamos lá, vamos cuidar aqui, gente. Que estão me chamando aqui.
2: Estão me perguntando aqui.
1: Se o Nubes Plus... Estão me mandando a mensagem. Se o Nubes Plus presta pra Canidias. 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Tá certo? 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Né? 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E mais interessante, né? 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
0: Pois é, parece.
1: Entendeu? Quando dá aquele suorzinho ali, aí minha amiga candidias fica doida. Aí você passa lá. E deixa ele agir uns 3 minutos, que ele vai matar a candidíase. Mas aí não veste a mesma roupa, não se enxuga com a mesma toalha, tá certo? E falar nisso, você tem que ter, produção, eu botei um videozinho aí, que as pessoas têm que ter, entendeu? Você que usa toalha, presta atenção nesse videozinho que a produção vai botar aí. Presta atenção, não é isso?
0: Exatamente, a produção já está separando lá o vídeo. E a gente vai então colocar para vocês agora aqui na Verdes Campsat, para você ter esse tipo de higiene, né, gente? Você sabe que tem coisas que são individuais, tipo escova de dente, toalha de banho. Tem coisas que são individuais, você não pode compartilhar com outras pessoas, tá? Então a gente vai colocar esse vídeo para vocês agora explicando sobre essas questões. Vamos colocar esse primeiro vídeo aqui, Ian? Esse aqui, ó, deixa eu colocar aqui. Esse aí, a gente vai colocar primeiro esse aí, tá? Acabei de enviar para você aí. Isso, a gente já enviou. Deixa eu me ver aqui. Esse aqui, pronto. E a gente então vai colocar agora aqui no Momento Jeff dessa dica importante aí de saúde. Então a gente vai colocar a partir de agora esse vídeo no ar. Tá no ponto? Pronto, pois vamos soltar agora aí esse vídeo primeiro. Vamos lá.
3: Qual é a diferença entre urinar de pé ou fazê-lo sentado?
4: Vou pegar o quadro para te explicar, porque parece uma bobagem, mas na verdade isso tem consequências muito importantes para todos os homens. Isto é uma bexiga. Quando vamos urinar, a bexiga se contrai para poder expulsar a urina pela uretra. Quando urinamos de pé, sempre fica um pouco de urina residual na bexiga porque o assoalho pélvico não relaxa completamente. Por outro lado, quando fazemos sentados, acontece algo muito interessante. A bexiga esvazia quase completamente porque o assoalho pélvico consegue relaxar. Quando urinamos de pé e fica um pouco de urina dentro da bexiga, isso pode favorecer o crescimento de bactérias. Pode gerar também infecções urinárias. Pode fazer com que você também sinta vontade de urinar durante a noite, fragmentando seu sono, e isso pode trazer alguns outros problemas de saúde, como inflamação na próstata ou um fluxo urinário fraco. Um hábito tão simples como este pode chegar a modificar muito a vida de um homem com mais de 40 anos.
0: Tá, então, essa informação também é muito importante.
1: Informação aí, né? Importante. Uhum. Pra nós, nós seres humanos, você não dá importância, coisa pouca. Mijar, sentado, ele esvazia a urina toda. A bexiga fica sem nada. E se você ficar com bastante urina dentro de você, é um perigo. Você tá entendendo? Então, tudo isso, eu tô falando isso aí, gente, que é pra você ter cuidado. Às vezes, ter cuidado com a saúde. Pequenas coisinhas. Isso aí é um especialista que falou isso. Entendeu? Às vezes você vai tomar banho. Vai tomar banho. E não se lava direito, né?
0: Exatamente.
1: Não se lava, não se assia direito. Ai, vem da cama, eu namorei com minha mulher e meu marido. Não. Tem nada a ver se é minha mulher e meu marido. E tem que ter cuidado, é com todo. Vamos em casa, aí é que tem que ter cuidado mesmo. Entendeu? Porque na hora do namoro, acontece esse tipo de coisa. Entendeu? Então tenha cuidado, que não pode. Que você relaxar. Por isso que você tem que ter em casa um Noobs Plus.
0: É essencial ter em casa.
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0: 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E a gente manda para todo o Brasil. Então, um abraço aí.
1: Em todo o Brasil.
0: Então, um abraço aí, Franeli. A Juliana lá no Mato Grosso, então.
1: Juliana no Mato Grosso.
0: Então, um abraço, Juliana. Muito obrigado.
1: Um
0: aí.
1: Abraço pra você aí, Juliana.
0: Tá no canal 123 lá acompanhando a gente pela TV.
1: Canal 123. E hoje a produção vai me trazer amanhã. Eu vou fazer greve aqui se não tiver.
0: Os dados lá, né? Os dados
1: todos aqui, eu vou fazer greve.
0: São produção,
1: vou
0: botar aqui na mesa.
1: Você tá aqui nessa cadeira e fica mudo. Você tá na cadeira e fica mudo. Entendeu?
0: Tá dado o recado aí, viu?
1: Tá dado o recado.
0: Amanhã.
1: Amanhã eu quero todo aqui pra me saber. As pessoas perguntam, eu quero saber quantos tem lá, quantos tem me ouvindo lá pela TV, me vendo. No Mato Grosso, eu podia ver agora.
0: Uhum.
1: Entendeu? E quando você ligar pra nós aqui, manda recado, fala a cidade, o estado. É a cidade de onde você está falando. Entendeu? Se é do Mato Grosso, diga a cidade. Que nós vamos dizer para você.
0: Vamos desenrolar os dados aí. É verdade. Falei, lá em Cambuci, você verificou aqui, tem 6 mil residências com parabólicas, né?
1: 6 mil residências.
0: 6 mil residências com parabólica em Cambuci. Se multiplicar por 3, dá 18, né?
1: É isso. Dá 18 mil pessoas em Cambuci nos vendo agora. Provavelmente.
0: Uhum.
1: 18 mil pessoas.
0: É uma estimativa, né?
1: Uma estimativa.
0: Exato.
1: Ninguém tá entendendo. Provavelmente.
0: Exato.
1: Esteja, né? Então, mas se 10% tiver vendo, dá 1.800.
0: Exato. 1.800.
1: 2 mil pessoas nem vendo, você quer mais que isso aí?
0: Tá muito bom, rapaz.
1: Não tem televisão que tem essa audiência.
0: Tem não.
1: Nem a grandona tem.
0: É uma audiência muito grande.
1: Tem não. É audiência grande. Porque nós somos diferentes, que aqui a rádio da vovó e do vovô é diferente. Bora rezar?
0: Vamos lá, vamos encerrar agora, é o momento de refiltro.
1: É isso. Então, volto, tá aqui a água que tá aqui, que eu recebi as mensagens, recebi as orações e vou dividir ela com todos, com todos os ouvintes e com todos os telespectadores que me viram e ouviram, tá certo? Então, essa água tá cheia de bênção e para melhorar ainda, vamos fazer mais essa. Vou no caminho de São Jorge, Santo Antônio da minha guia, que teu mal não me enxerga, que teu pé não me alcança. Os anjos cantam das alturas e o galo no pé da cruz, para sempre a mim Jesus. Com quatro eu me fecho, com cinco eu me tranco, com a chave do sacrário, divino do Espírito Santo. Beijo pai, beijo mãe. E até amanhã, se Deus nos permitir.
0: Ok, então. Muito obrigado, Franli. Amanhã ele volta a partir de 11 horas da manhã, trazendo muito mais aqui para você no Momento GF8. A seguir a oração do Pai Nosso e logo após você vai ter aí o Jornal Verdes Campos, segunda edição, com Fábio Brito e o Gomes de Oliveira, o Galego. Uma boa tarde a todos.
5: Olá, amigos. Quem fala aqui é Franli. Quero dizer o seguinte, para você ter êxito na fé, você precisa ter fé. Se você não tiver fé, você não vai ter êxito. Saiba de uma coisa, que um dos melhores remédios, melhor antibiótico, é a fé. Você quer que dê certo sua fé? Se concentre, levante as mãos para cima, se encoste em qualquer, numa parede, em qualquer coisa. E peça a Deus aquilo que lhe interessa. E tenha fé. Se você fizer isso, vai dar certo, vai dar certo. Quem está falando aqui é Franli. Essa oração foi feita aqui na sede da Rede Rádio Verdes Campos, com todos os funcionários daqui da rádio. Todos nós fizemos com fé, pedindo para que você tenha saúde, nossos ouvintes, nossos queridos amigos. Então, só quero lhe dizer para você, tenha fé. E reze conosco esse Pai Nosso.
6: Pai Nosso que estais nos céus, santificado seja o vosso nome. Venha a nós o vosso reino, seja feita a vossa vontade, assim na terra como no céu. O pão nosso de cada dia nos dai hoje, perdoai as nossas ofensas, assim como nós perdoamos a quem nos tem ofendido. E não nos deixeis cair em tentação, mas livrai-nos do mal. Amém.

0: rogai por nós pecadores, agora e na hora de nossa morte. Amém.
1: 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Para todas as pessoas que estão nesse momento passando por situação difícil nos hospitais, com a Covid ou com outras doenças. E também para todas as famílias que estão sofrendo porque perderam seus entes queridos. Rogamos a Deus que Ele console cada coração sofredor nesse momento tão difícil nas nossas vidas. A família da Rede de Rádio Verdes Campos Sat e suas afiliadas têm a certeza que juntos vamos passar por tudo isso e sair do outro lado mais forte.
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0: Olá, boa tarde, meio-dia e mais 5 minutos. Começa agora o seu Jornal Verdes Campos desta terça-feira, 6 de outubro do ano de 2026. E estas são as principais manchetes de hoje. Projeto oferece atendimento gratuito sobre paternidade e pensão em 29 cidades do Piauí. Vereador suspeito de compra de votos é solto após decisão judicial. Rafael Fonteles pede desculpas a Ciro Nogueira após xingar senador durante comemoração. Desabamento em obra deixa trabalhador morto e outro ferido em cidade do Maranhão. Casal é preso suspeito de tentar vender bebê de 1 ano por R$100 no Maranhão. Irregularidades em combustíveis levam DECOM a interditar postos do Ceará. Aposta eleitoral termina em prêmio inusitado. Empresário cearense recebe 10 motos de uma só vez. Homem perde aposta eleitoral, se recusa a entregar veículo e é morto a tiros. Augusto Cury viaja para o exterior e adia anúncios sobre apoio no segundo turno. Fim da escala 6x1. Senado analisa PEC nesta terça-feira. Site e aplicativo de bets devem sair do ar hoje. Banco Central define data para início do uso do Pix automático em conta salário. E ainda, horário eleitoral no rádio e na TV volta ao ar na próxima sexta-feira. Estas e outras informações você confere no seu Jornal Verdes Campos de hoje, que está apenas começando.
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0: Agora são 12 horas e mais 7 minutos, 12 e 7.

0: Muito bem, minha gente, estamos chegando nesse comecinho de tarde de terça-feira, pedindo a sua licença para entrar na sua casa e saudá-lo com muito carinho. Eu sou Fábio Brito e falamos ao vivo da rede de rádio Ventes Campos Sat, via satélite para todo o país, através do sinal da antena parabólica. Estamos ao vivo para o mundo inteiro pela internet. E é claro, você já pode nos sintonizar aí na sua cidade e região, através de uma das emissoras afiliadas à nossa rede de rádio. Essa é a Rádio da Vovó, do amigo caminhoneiro, do homem e da mulher do campo, com você, onde você está. Olha, também estamos ao vivo aqui pela TV Ventes Campos, antena parabólica, via satélite para todo o país. Canal 123, encurtando distância, aproximando as pessoas através da melhor programação do Brasil. Olha, respeita a terça-feira, 6 de outubro. Hoje é celebrado o dia do tecnólogo. Hoje é o Dia Mundial da Paralisia Cerebral. Hoje é o Dia do Prefeito, celebrado em várias regiões do país. O Dia do Prefeito, ele é comemorado oficialmente em 11 de abril, mas também hoje, de uma forma tradicional, se celebra essa data em várias regiões do país. O Dia do Prefeito. E hoje é o dia de São Bruno, fundador da Ordem dos Cartuchos, conhecido por sua vida de silêncio e de contemplação. Olha, o boa tarde desta terça-feira hoje vai para uma cidade cearense que possui em um dos seus atrativos turísticos um Cristo Redentor. O boa tarde vai para a cidade de Ipaporanga, no Ceará. Alô, você de Ipaporanga, ali pertinho de Nova Russas, Crateús, Tamboril, pertinho de Poranga, distante 375 quilômetros da capital Fortaleza. Olha, a economia de Ipaporanga é baseada principalmente na agricultura de subsistência, na pecuária, no comércio local de pequeno porte e nas atividades rurais tradicionais. Quando se fala de agricultura, atividades ligadas ao campo, cultivo de cultura do milho, do feijão, criação de animais, né? Tem uma presença muito forte lá. Em relação a atrações turísticas, quando for a Ipaporanga, não deixe de conhecer a Reserva Natural Serra das Almas. Olha, esse local lá é uma das principais áreas de conservação da Caatinga do Brasil, ideal também para trilhas ecológicas, contemplação da fauna, da flora, daquele turismo que a gente chama de turismo sustentável. E lá você vai conhecer também o açude Ipaporanga, que é o principal ponto de lazer da cidade, muito procurado quando está cheio durante o período chuvoso. Lá não é Rio de Janeiro, mas lá tem o Cristo Redentor, viu, da cidade. É um monumento lá no Mirante, localizado no ponto alto da cidade, oferecendo uma vista muito bonita de todo o município. Boa tarde, Ipaporanga, no Ceará. O nosso som está ecoando na região. E aqui já ao meu lado, ele, Gomes de Oliveira, o galego, falando a verdade, doa quem doer. Boa tarde, galego.
1: Boa tarde, Fábio. Boa tarde, Brasil. Olha, hoje pela manhã eu vi várias reclamações relacionadas à falta de água em algumas cidades do Piauí. O importante agora é que o governador Rafael Fonteles vai interrogar o pessoal da Águas do Piauí para saber o que está acontecendo. Porque ele não quer acreditar, o que eu acredito há muito tempo, que trocaram 6 por meia dúzia. Porque na época da Gespisa, era constante a gente receber reclamações de falta de água. Então mudou para Águas do Piauí. Propaganda muito bem feita na televisão, não tinha mais problema de água, todo mundo ia ficar tomando seu banho tranquilo, dona de casa ia poder fazer a comida e por aí vai. Só que a história agora é diferente. O que tem de reclamação do interior, que chega a mais popular do Brasil e a TV Verdes Campos, é que está faltando água. Em Altos, por exemplo, a vereadora Márcia Beatriz interveio, fez um pronunciamento na Câmara e está tentando minimizar a situação. Porque, meu amigo, quem paga tem o direito de reclamar quando o produto não é colocado na residência. Não tem coisa pior, mais desagradável do que você pagar um talão d'água quando você não tem água. Porque o talão devia faltar também. Rapaz, não tem água, não mandar talão, não. E outra situação que foi abordada nesse horário e que merece também a atenção do governo é o cara, em algumas casas, mandar um talão achando que o fulano gastou tanto. Se não tem o hidrômetro, como é que você vai constatar o que o cara foi, o que o cara gastou em se tratando de água? Então é uma situação que não pode atingir o governo, porque o governo foi quem mudou a coisa, extinguiu a Gespisa, colocou Águas do Piauí e, na minha modestíssima opinião, governador, eu acho que trocaram 6 por meia dúzia. Não sei qual seria a sua opinião.
0: E quais são os outros destaques de hoje, Galego?
1: Corpo de jovem que desapareceu durante banho no Rio Longá é encontrado. Incêndio atinge área de Embrapa Meio Norte, da Embrapa Meio Norte, na zona norte de Teresina. Esse aqui foi executado na zona sudeste por grupo que se passava por policiais. Detalhes já no Campeão, no rádio e na TV.
0: Muito bem, a informação pede passagem. Vamos trazer o destaque inicial de hoje e começamos aqui com informações do Piauí. Olha, projeto oferece atendimentos gratuitos sobre paternidade e pensão em pelo menos 29 cidades piauienses.

0: Olha, inscrições para atendimentos relacionados à investigação de paternidade, guarda e regulamentação de convivência familiar estão abertas até o próximo dia 16 de outubro. O projeto Conciliar pela Criança da Defensoria Pública do Piauí contempla Teresina e outros 29 municípios do estado. O projeto, ele também oferece atendimentos para demandas relacionadas à oferta e execução de alimentos, revisão ou aumento de pensão alimentícia e concessão de alimentos gravidísticos. Então, segundo a Defensoria, as atividades em Teresina ocorrem entre os dias 21 e 23 de outubro. O local é a sede da instituição, que fica ali na rua Nogueira Tapiti, bairro Noivos, zona leste da capital. Olha, a iniciativa também passa pelos municípios de Corrente, Esperantina, Picos, Bom Jesus e Uruçuí nos dias 22 e 23 de outubro. Em Piripiri, a programação está prevista para os dias 4 e 6 de novembro. A atuação, Galego, no interior contempla municípios abrangidos aí pelas, né, defensorias da região, regionais. A iniciativa conta com a parceria da Universidade Estadual do Piauí, UESP, e também do Laboratório Central de Saúde Pública do Piauí.
1: Isso é importante, viu? Muito importante essa notícia que você divulgou agora, porque a gente sabe que tem muita carência no interior, principalmente. Então, quando há esse procedimento, essa notícia importante, todos ficam satisfeitos, porque na realidade é preciso que haja muita coisa no sentido de sanar alguns problemas que afligem principalmente os mais carentes.
0: Olha, para informações e orientações sobre inscrições, a população pode entrar em contato com a unidade de defensoria pública responsável pela região. Inclusive, nós temos aqui a relação desse atendimento que vai acontecer no Piauí todo. Teresina, você entra em contato com a regional da capital. Uruçuí também é uma regional. Bom Jesus, além de Bom Jesus, vai atender também Currais e Redenção do Gurgueia, Corrente, Cristalânia do Piauí, Sebastião Barros. Esperantina também contempla a região de Joaquim Pires e Morro do Chapéu do Piauí. Piripiri também atende Brasileira. Picos vai atender também Aroeiras do Itaim, Bocai, Cristalânia do Piauí, Sebastião Barros. Esperantina também contempla a região de Joaquim Pires e Morro do Chapéu do Piauí. Piripiri também atende Brasileira. Picos.

0: Vamos nessa, Brasil. Agora são 12 horas e mais 19 minutos. 12:19. Olha, muito boa tarde você que está em casa, no aconchego do lar. Família reunida na hora do almoço. Almoçando com o Jornal Segunda Edição, Galego.
1: Um abraço a essa família que está reunida nesse momento, almoçando e acompanhando o Jornal Verdes Campos Segunda Edição. Já é costume das pessoas almoçarem com o rádio ligado ou com a TV Verdes Campos no canal 123, para que você possa ficar bem informado. Então, a todos, um grande abraço. Com certeza, a informação das mais sérias é levada ao ar diariamente por esse grupo de comunicação. E eu desejo a todos uma abençoada terça-feira.
0: Um abraço também ao pessoal que está em casa agora, não é? Você que está chegando do trabalho, chegando da escola, se arrumando para ir para o colégio na parte da tarde, não é? Muito obrigado pela companhia. Pessoal que está na estrada, tem muita gente saindo do trabalho agora, está no carro, está de boa, com o radinho ligado aqui na programação. Também muita gente nos ouvindo e nos assistindo no aplicativo GF Play, no telefone celular. Satisfação saber que você está com a gente, vem qualquer parte do Brasil. Alô, você, meu amigo motorista, nesse horário, grande audiência dos nossos amigos motoristas que estão no trânsito. Alô, você, taxista, motorista de aplicativo, pessoal que conduz van, né? É os vanzeiros? Ah, é os vanzeiros. Alô, você, motorista de ônibus. Um abraço aí ao nosso amigo caminhoneiro. Alô, caminhoneiro. Fé em Deus. Pé na tábua. Vamos nessa, Brasil. 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
1: 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Vamos nessa, Brasil. A partir de agora, os canais da comunicação já estão abertos para a sua participação. Olha, se você tem aí uma reclamação, tem uma reclamação do seu bairro, do seu interior, da sua localidade, pode mandar pra gente. WhatsApp 0869-9447-5082. Anotou aí? 0869-9447-5082. Aqui você tem voz e vez. Se tem um aviso comunicado, pode enviar aqui para o nosso WhatsApp. Olha, vamos fazer o nosso primeiro intervalo e já já, Galego, muita informação.
0: Tem, Fábio. Casal é preso com arsenal, drogas e moto roubada no centro de Teresina. Detalhes já já no Campeão do Horário.
1: Olha, vereador suspeito de compra de votos é solto após decisão judicial. Casal é preso suspeito de tentar vender bebê de um ano por R$100. Meu Deus, misericórdia. Onde foi isso, hein? Interior do Maranhão. Depois do intervalo.
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0: Onda Essa Brasil, agora são 12 horas e 33 minutos, 12h33, de volta ao vivo com o seu Jornal Verdes Campos, segunda edição. Informação com precisão e credibilidade. Olha, estamos ao vivo aqui pela TV Verdes Campos, no sinal aqui do nosso canal do YouTube, né? É, pela internet, no canal do YouTube, muitos internautas de todo o Brasil e do mundo conectados conosco. Então você que está navegando agora na internet, está nos assistindo no celular, no canal do YouTube, curta a nossa transmissão, dê um like, compartilhe o link na sua rede social, no seu grupo de WhatsApp. E além do canal do YouTube, também estamos na Parabólica. Não é isso, Galinho?
1: É, Antena Parabólica, TV Verdes Campos, canal 123. Canal 123, você que nos acompanha neste momento pela Antena Parabólica, pela TV Verdes Campos, receba nosso abraço e uma abençoada terça-feira. Na TV Verdes Campos, em todo o Brasil, você também fica muito bem informado.
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0: 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Vamos nessa, Brasil. Agora são 12 horas e 38 minutos. 12:38. Olha, daqui a pouquinho informações. Homem perde aposta eleitoral. Se recusa a entregar veículo e é morto a tiros. Informações já já aqui no jornal. Notícias, Galego.
1: Olha, dois homens e uma mulher foram presos após serem flagrados com uma grande quantidade de drogas, armas e dinheiro na rua Félix Pacheco, no centro de Teresina. O casal foi abordado após policiais da Roncan identificarem um volume na cintura do condutor, semelhante a uma arma. Durante a abordagem, os policiais apreenderam o primeiro celular. Ainda no local, o elemento informou que havia droga na mochila da esposa. Os policiais realizaram a revista e encontraram inicialmente 2 tabletes e meio de maconha. Durante a ocorrência, a polícia também constatou que o homem não possuía carteira nacional de habilitação, a famosa CNH, e que a motocicleta que ele conduzia tinha restrição por roubo ou furto. Cabra não presta mesmo. Os dois foram, então, conduzidos à central de flagrantes. Durante o deslocamento, a mulher informou que os filhos haviam sido deixados em casa, o que levantou a suspeita de abandono de incapaz. Na residência, os policiais realizaram uma apreensão ainda maior. No local estavam as crianças e um adulto. Durante as buscas, foram encontradas 5 espingardas calibre 12, uma pistola e um revólver 38.
0: Olha, o governador do Piauí, Rafael Fonteles, pediu desculpas nesta terça-feira hoje a Ciro Nogueira, do PP, após proferir xingamentos ao senador durante a comemoração da vitória nas eleições do último domingo. Em uma publicação nas redes sociais hoje, o governador Rafael Fonteles reconheceu que utilizou palavras inadequadas ao se referir ao adversário político. Durante o discurso de comemoração após a reeleição, Rafael Fonteles fez críticas ao senador que não conseguiu se reeleger para um novo mandato no Senado. Na ocasião, o governador chamou Ciro de vagabundo, moleque e covarde e usou uma expressão de baixo calão ao se referir ao parlamentar. Fonteles também afirmou durante a fala ser o único político com coragem para xingar Ciro Nogueira. Hoje, 2 dias depois, o governador publicou um pedido de desculpas ao senador, aos familiares dele e à população do Piauí. Palavras de Rafael Fonteles. É sempre salutar, reconhecer as nossas falhas. Em momento de comemoração da vitória das eleições, usei palavras inadequadas para me referir ao senador Ciro Nogueira. Portanto, peço sinceras desculpas ao senador, familiares e também ao povo do Piauí por esse erro, disse o governador do Piauí, Rafael Fonteles. Olha, mudando de assunto, vamos agora trazer outras informações do estado do Piauí. Olha, estamos recebendo aqui informações de que ocorre incêndio às margens da BR-343, é isso? Região de Campo Maior. Então já vamos movimentar lá o Eduardo Silva com informações daquela região. Por enquanto vamos até a região norte do Piauí. Olha, colisão entre moto e carroça deixa motociclista ferido e animal gravemente lesionado. E um jovem desapareceu após cair ou pular nas águas do Rio Longar, em Esperantina. As informações agora ao vivo, com imagens também, para TV Verdes Campos, com ele. Adilson Carlos, boa tarde, Adilson.
2: Boa tarde, Fábio. Boa tarde, Galego. Boa tarde a você que acompanha a Rede Verdes Campos Sat em todo o Brasil. Essas duas ocorrências chamaram a atenção aqui no norte do Piauí. Em Parnaíba, uma colisão entre uma motocicleta e uma carroça deixou um motociclista ferido e uma égua gravemente lesionada. Já em Esperantina, um jovem desapareceu após submergir nas águas do Rio Longá durante um banho. Em Parnaíba, um acidente envolvendo uma motocicleta e uma carroça terminou com duas vítimas. O motociclista ficou ferido e precisou ser levado ao hospital. Já a égua que puxava a carroça sofreu uma grave perfuração e não resistiu aos ferimentos. A colisão aconteceu na rua Caramuru, no bairro São Francisco. A carroça estava parada enquanto o carroceiro recolhia madeiras que estavam em uma calçada quando o motociclista atingiu a traseira do veículo. O motociclista sofreu escoriações pelo corpo e foi socorrido pelo Corpo de Bombeiros para o Hospital Estadual de Seu Arco Verde, Ueda. O carroceiro não ficou ferido. A égua sofreu uma perfuração profunda no abdômen, provocada por uma das madeiras. O objeto ficou preso ao corpo do animal. Devido à gravidade dos ferimentos e ao sofrimento do animal, foi necessária a realização da eutanásia.
3: Certo, teve que fazer o procedimento de eutanásia, porque o animal estava em sofrimento, estava com intestino, estômago rompido com um pedaço da madeira da carroça. E a solução e o bem-estar do animal seria mesmo ter feito a eutanásia. A melhor coisa que pode ter sido feito por ele, isso.
4: Agora o que vai ser feito com esse animal?
3: A SN Ambiental vai recolher, ele vai se recolher para a SN Ambiental, o descarte vai ser pela SN Ambiental.
2: Depois o corpo da égua foi retirado com auxílio de máquinas e encaminhado para a destinação adequada. Em Esperantina, outra ocorrência mobilizou equipes de segurança. Um jovem, identificado apenas como Talisson, desapareceu após submergir nas águas do Rio Longá, na região do bairro Nova Esperança. Segundo as informações, o jovem estava tomando banho com outras pessoas e teria tentado atravessar o rio quando submergiu e não voltou à superfície. Após o desaparecimento, a Polícia Militar e o Corpo de Bombeiros foram acionados. As equipes iniciaram as buscas com o apoio de pescadores da região. As buscas continuam na tentativa de localizar o jovem que desapareceu nas águas do Rio Longá. Até o momento, ele ainda não havia sido encontrado. 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
0: Ok, Adilson Carlos, muito obrigado pelas informações aí da região norte do Piauí, a propósito do desaparecimento desse jovem nas águas do Rio, na região de Esperantina. Nós temos já uma informação atualizada. O Corpo de Bombeiros acaba de informar, viu, Galego, que localizou o corpo do adolescente de 17 anos, identificado apenas como Talisson, que havia se afogado no rio em Esperantina na tarde de ontem, conforme relatou o Adilson Carlos.
1: A falta de experiência, ele tentou atravessar o rio, meu Deus do céu, a pessoa também procura. A gente lamenta a morte desse jovem, mas sinceramente nós temos que ter muito cuidado, que a água não tem cabelo. Você atravessar um rio é complicado, viu? Mas Deus o tenha, família está realmente muito triste, só nos resta desejar os pêsames às pessoas que o conheciam, principalmente a sua família.
0: Mais informações, Galego?
1: Olha, Fábio, um homem identificado como Antônio Carlos, 23 anos, foi assassinado a tiros e outras pessoas foram baleadas na cidade de José de Freitas, norte do Piauí. Segundo as informações da Polícia Militar, populares acionaram as autoridades informando sobre uma sequência de disparos de arma de fogo em frente a uma residência. No local, o indivíduo baleado estava caído ao chão. A polícia constatou o fato e verificou que o cidadão de 23 anos já estava sem sinais de vida e que durante a ocorrência, algumas outras pessoas também foram baleadas, sendo socorridas ao hospital da cidade. Até o momento, não há informações sobre o que pode ter motivado o crime e os suspeitos fugiram logo após a ação criminosa.
0: Agora são 12 horas e 47 minutos, 12h47. Vamos trazer participação popular? Vamos ouvir o povo. Olha aqui, o ouvinte pergunta: Fábio, tem notícia de como pode ser resgatado o dinheiro das bets? Olha, o prazo final terminou ontem, né? Inclusive, nós divulgamos essa informação. Prazo para sacar dinheiro das bets termina na segunda-feira. No caso, ontem à noite terminou. viu? Daqui a pouquinho eu vou trazer informações ainda atualizadas sobre isso, se vai ser prorrogado ou não, viu? Já já no jornal, aguarde. Mas o prazo que estava estabelecido terminou na noite da última segunda-feira. Olha, boa tarde, Fábio Galego, estamos aqui ouvindo o jornal. Aqui o ouvinte de Jaguaribe, do município de Viçosa, no Ceará, acompanhando a gente, rapaz. Deixa eu ver o nome aqui do ouvinte. É, deixa eu ver se eu localizo o nome dele. Tá lá em Viçosa, é o Nestor, é isso? Ah, é o nosso amigo Nestor. Nestor em Jaguaribe. Viçosa, Ceará, Galego.
1: Um abraço, meu amigo Nestor em Jaguaribe, no estado do Ceará. Acompanhando a gente aí, a maior audiência do rádio no horário, também pela TV Verdes Campos, canal 123. A você, Nestor, um grande abraço, obrigado pela audiência.
0: Vamos dessa, mais ouvinte chamando.
5: Fabrício, boa tarde, aqui é o Rio, é na quadra da Saquarema, município de Alto Longar. Fabrício, queria saber se a Caixa Econômica de Alto a saiu já de férias. Caixa, o banco...
0: Não, a greve já acabou, a greve da Caixa já terminou, inclusive semana passada ainda, viu? Os serviços foram retomados, pode procurar aí o atendimento presencial na Caixa Econômica aí de Altos e também de outras cidades pelo país, tá bom, amigo? Um abraço, humilde, Saquarema Altos, acompanhando a gente. Olha, mande um boa tarde pra galera da Serra Negra Futebol Clube, domingo tem jogo. É domingo agora, é? Próximo domingo. Tem jogo amistoso entre Altos no estádio Felipão às 8 horas da manhã. Vamos jogar. Serra Negra versus São Jorge. Agradece aqui o presidente do time da Serra Negra, o Zequinha Galego. É o homem do futebol amador da Serra Negra em Altos.
1: Um abraço pra ele, viu? E uma pergunta que não quer calar. Onde está 7 quilos, grande centroavante do WhatsApp Futebol Clube?
0: Tá com saudade, Galego?
1: É, rapaz, será que esse time foi extinto? Torço por esse time, rapaz, nunca mais falar se ganhou, se perdeu, se o centroavante fez gol, se não fez. Quem souber de informações do paradeiro do centroavante, pode ligar pra gente aqui.
0: Então, notícia dos 7 quilos, rapaz. É o WhatsApp Futebol Clube, time amador aí do interior do Piauí.
1: Nunca mais me falar, meu Deus.
0: Tá de férias, será que tá de férias?
1: Pode ser, né? Pode ser, mas as férias que, vou te contar, tá demorando a voltar, o torcedor tá exigindo que o time volte logo.
0: Mais ouvinte.
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0: Tá bom, amigo, um abraço, tá aí a nossa gente de vendas da região de Campo Maior no Piauí. Olha, Fábio Galego, aqui é Reginaldo, tô de saída de Teresina pra Lagoa de São Francisco. Tô escutando vocês, um abraço, amigo Reginaldo, boa viagem, muito obrigado aí pela participação. Olha, aqui é o locutor Vieira, estou na rádio Vitória FM, estamos acompanhando a programação, um abraço e boa tarde aí pra vocês. Muito bem, quem tá falando lá, quem é? É o Vieira, nosso colega de profissão Vieira, locutor da rádio local, a Rádio Vitória, um abraço pessoal da Rádio Vitória, aí do Piauí, acompanhando a gente. Vamos nessa, mais ouvinte, participação popular.
7: E Fábio Brito Galego, boa tarde.
0: Boa tarde.
7: É aqui de Cabeceira do Piauí, do bairro Escuridão.
0: Pô, não, diga.
7: A socorro aqui. Estou fazendo essa reclamação em nome de toda a população do bairro. Você acredita que não temos um pingo de água? Aqui não vem água de maneira alguma e nenhuma explicação dessa água do Piauí. Você água acredita que tem o poço é aqui no bairro? Nem é que eles pisam para ver e dizer qual é o motivo, o que está acontecendo. E já vão começar a tirar leitura. Não sei de quê, de água, nada. Estamos agora nesse mesmo momento. Aqui a temperatura está em 39 graus. E nenhum pingo de água, você acredita? Porra. Já vai fazer um mês. Um mês. E nada, nem explicação nenhuma não dão.
0: Lamentável, lamentável, viu? Está aí a situação que a gente já vem falando aqui nesse jornal. O descaso em relação ao abastecimento de água do Piauí. Cabeceira do Piauí é uma das cidades que o povo também está sofrendo, viu? Atenção, águas do Piauí, o que está acontecendo lá, hein? Por que o poço não está fornecendo água para as pessoas? O que se pode fazer para resolver isso, para melhorar, diminuir esse sofrimento? Com a palavra, a empresa Águas do Piauí, Galego, cabeceira, o pessoal clama por água.
1: E o governador Rafael Fonteles deu uma entrevista ontem dizendo que vai questionar Águas do Piauí, porque a situação está de mal a pior. Porque a informação que a gente tinha no início é que a coisa ia mudar para melhor, que não ia faltar água. Então isso é irritante. Isso irrita qualquer pessoa. Vai ficar sem tomar banho, rapaz. Vai ficar sem tomar banho. Vai ficar sem ter água em casa. E paga o diabo do talão. Isso é uma imoralidade, uma excrescência, você pagar um produto que você não tem. Então esses caras merecem uma punição e um puxão de orelha por parte do governo. Porque o governo foi que tirou a Gespisa e colocou essa água do Piauí. E eu sempre digo aqui, até que me prove o contrário, tenho certeza que trocaram 6 por meia dúzia, porque as reclamações são constantes aqui nesse horário e a população reclama com todo o direito que ela paga.
0: Olha aqui uma reclamação, Fábio, a Associação do Assentamento Juazeiro, município de Altos, traz aqui uma denúncia, os pescadores que não estão pescando aqui no açude, porque no assentamento Juazeiro é proibido pescar, não estão pescando. Pessoas de fora pescando e ainda vieram pescar. Vamos chamar a polícia, Galego.
1: Isso é uma sacanagem, viu? O cara não pode pescar, o outro também não pode. O correto é a coisa ser feita de maneira honesta. Por que que uns podem pescar e outros não? Então a polícia tem que ser acionada para acabar com esse desrespeito.
0: Olha, mande um abraço aí para minha mãe lá na Serra do Madalena ou da Madalena. Para minha mulher, eu vou pro trabalho, graças a Deus, em alto lugar. Diz aqui o Marcos. Marcos tá saindo agora, viu, galera? Deve ter almoçado já. E aí, meu amigo, ó, tá pegando a estrada, vai trabalhar. É, tá ouvindo a gente.
1: Tá certo. Um abraço, meu amigo. Trabalho é importante pro cidadão e pra cidadã. Já que almoçou, vá à luta agora pra ganhar o seu pão de cada dia.
8: Boa tarde. Aqui é a Luzia aqui do Canto do Periquito. Só queria fazer uma reclamação aqui do posto de saúde aqui do Canto do Periquito, no município de Campo Maior. Aqui você vem aqui se consultar, não tem um antipirona, não tem um remédio, não tem nada. E nem papel higiênico, se você quiser fazer um cagão, não tem para se limpar. É uma vergonha isso aqui.
0: Olha, posto do Periquito é um hospital, segundo a ouvinte, ali do município de Campo Maior. Tá faltando muita coisa por lá, Galego.
1: Não pode faltar, não pode faltar. Porque o cidadão, quando precisa, o que que ele vai fazer? Então é importante que haja uma providência por parte das pessoas que são responsáveis, porque isso, na minha modesta opinião, é um descaso.
0: Galego, você pediu informações do time dos 7 quilos, a informação chegou agora.
1: Ô, rapaz, vamos lá.
0: Galego, o time dos 7 quilos tá na final, olha aí, tá na final do campeonato, na Copa de quem, meu amigo? Copa dos Amigos. Belém versus WhatsApp Futebol Clube. O jogo vai ser, sabe que dia, Galego? Dia 11 de outubro, viu? É agora, né? 11 de outubro. Às 8:30 da manhã, local campo do Zé da Cruz. Tá aí, Galego. 7 quilos vai estar escalado.
1: É, eu me chateio que eu sou torcedor e tô sendo enganado. Por que não divulgaram com muita assiduidade esse jogo?
0: Mas chegou agora, galera.
1: Pois é, aí. Chegou agora, mas o torcedor se sente enganado. Eu devia saber muito antes. Um abraço e uma excelente vitória. Ingratos.
0: Mais participação. Boa. Vamos lá.
9: Fábio Brito.
0: Diga.
9: E o Galego, vocês sabem me informar sobre o Seguro Safra?
0: Seguro Safra.
9: Se vai sair, se já começou a sair, porque amanhã aqui em casa, se a lista nem sair, cadastrou e nunca apareceu.
0: Qual é o município aí?
9: Seguro Safra. Sabe, você sabe me informar se já começou a despachar, assim, já apareceu. Aqui é Rosaline, Regeneração.
0: Regeneração.
9: Na rua de Silva.
0: Pô, não.
9: Na rua de Silva, Rosaline, Regeneração. Sabe, vocês dão notícia como é que tá esse Seguro Safra.
0: Ó, amigo, em relação ao Seguro Safra, nós estamos agora num processo de adesão, né? Ou seja, de cadastro, né? Dos agricultores em relação a safra em vigor, que é a safra 2026-2027. A safra passada, a informação que temos é que o Seguro Safra já foi liberado para muitos municípios aí do Piauí, inclusive, como também do Maranhão, do Ceará, inclusive divulgamos aqui, tá certo? É, em relação à safra atual, ainda está no processo de cadastramento, então se informe melhor junto à prefeitura da sua cidade, que talvez você queira uma informação da safra passada. Veja aí, né, se ainda tem gente recebendo, se vai receber, se já acabou o prazo. Se informe aí com a prefeitura de Regeneração. A gente vai tentar um contato com a assessoria e buscar uma informação. Mas de já, eu já adianto que a safra em vigor, estamos aí num processo onde os municípios estão cadastrando os agricultores. O Garantia Safra, galera, é um projeto muito importante, que auxilia o homem do campo, principalmente aquele que sofre da estiagem, da seca no Piauí, porque perdeu a safra, e aí tem esse recurso, esse apoio financeiro do governo federal.
1: Que é importante, porque o cara que perdeu a safra, o cara que perdeu tudo, fica com as mãos na cabeça, vai apelar para quem? Então o Seguro Safra foi criado para isso aí, para socorrer o cidadão que passa por uma situação adversa.
0: Galego, aqui em Lagoa Alegre também estamos sem água desde agosto, meu Deus do céu. Agosto, setembro, estamos em outubro, Galego.
1: Você admite um troço desse? Eu já disse aqui que a gente não critica pelo fato de gostar, não. É porque aqui é uma rádio séria, é uma TV séria. A gente não coloca a reclamação debaixo do tapete. A gente não comenta de acordo com nossas conveniências. A gente comenta aquilo que é de interesse da população. Então você já pensou ficar esse tempo sozinho de ar, sem água? É uma sacanagem muito grande. Eu aposto como o talão chega. O talão chega. Então o cara tá sendo, pra ser mais sincero, é roubado. O cara tá sendo roubado, porque tá pagando um produto que ele não tem.
0: Fábio, anuncia a missa do meu irmão, filho, dia 24 de outubro, é a Neguinha de Altos. Neguinha, cadê o convite? Ah, tá aqui o convite, deixa eu ampliar aqui. Então, atenção, familiares e amigos, participe da missa, familiares convidam para a missa de um ano, em memória deste pai, filho, irmão e amigo e querido Antônio Benedito Filho. A missa vai acontecer próximo dia 24 de outubro, local, Capela Sagrado Coração de Jesus, bairro Maravilha, cidade de Altos. Dia 24 de outubro, agradece a todos que comparecerem a esse ato de fé e piedade cristã. Vamos agora fazer mais um intervalo e já já, muita informação, Galego.
1: Olha, homem é preso suspeito de violência sexual contra jovem de 19 anos no interior do Piauí. Já já, todos os detalhes no Campeão do Horário.
0: Olha, vereador suspeito de compra de votos é solto após decisão judicial. E daqui a pouquinho, aposta eleitoral termina em prêmio inusitado. Empresário do Ceará recebeu 10 motos de uma só vez, viu, galera? Ganhou. Porque apostou aí na eleição lá do Ceará.
1: É, tá certo. Ganhou a aposta, tem que ser paga. Aposta é aposta.
0: Depois do intervalo.
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0: Vamos nessa, Brasil. Agora são 1h08, 1h08 de volta ao vivo com o seu Jornal Verdes Campos, segunda edição. Informação com precisão e credibilidade. 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
0: 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Olha, atenção para esse comunicado, o Sindicato dos Trabalhadores e Trabalhadoras Rurais de Altos avisa aos associados e a toda a população que na próxima quarta-feira, amanhã, vai ter atendimento das 8 horas até as 10 da manhã, consulta de vista na sede do sindicato. Não perca a oportunidade de cuidar da sua visão, a consulta é de graça. Agradece o Sindicato dos Trabalhadores e Trabalhadoras Rurais do estado do Piauí. Olha, gente, a informação pede passagem. Vamos trazer aqui informações do interior do Maranhão. Mobilizar aqui a nossa equipe que está lá em São João dos Patos. Porque é o seguinte, ó. Mãe e filha são presas suspeita de divulgar. Olha só, divulgar vídeo íntimo de familiar por vingança. Mas, rapaz, isso aconteceu em Bacabal, Maranhão. As informações com ele, Messias GF8, chega mais. Boa tarde, Messias.
16: Boa tarde, Fábio Brito. Boa tarde, Galego. E vamos com informações aqui da Central de Jornalismo de São João dos Patos, hoje, terça-feira, dia 6 de outubro. Olha, uma mãe e uma filha de 40 e 18 anos foram presas em flagrante. Isso aconteceu no domingo, dia 4, na cidade de Bacabal, que fica a 240 quilômetros da capital do estado, São Luís. Elas são suspeitas de divulgar um vídeo íntimo de um familiar sem autorização. Olha, segundo a Polícia Civil aqui do estado, o compartilhamento teria sido motivado por vingança após desentendimentos familiares. Ainda segundo a polícia, o vídeo, que mostra uma cena de sexo, foi compartilhado em um grupo de WhatsApp e também enviado ao pai da vítima. Após ser informada pela vítima de que o vídeo havia sido divulgado, uma equipe da Polícia Civil foi até a residência das duas mulheres e realizou a prisão em flagrante. Durante a ação, foram apreendidos aparelhos celulares e um notebook, que devem ser submetidos à perícia. As duas mulheres foram autuadas pelo crime de divulgação de cena de sexo, nudez ou pornografia sem o consentimento da vítima. Isto está previsto no artigo 218C do Código Penal. Olha, em seguida, as duas mulheres foram encaminhadas ao presídio do município de Bacabal, onde permanecem à disposição da justiça. A Polícia Civil orienta que, em casos de divulgação de conteúdo íntimo sem autorização, sejam denunciados para que as medidas legais possam ser adotadas. Essas são as informações de momento aqui da Central de Jornalismo de São João dos Patos, aqui no estado do Maranhão. 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
0: Ok, Messias, muito obrigado, viu, pelas informações. Galego, divulgar conteúdo íntimo sem autorização é crime e tem que ser combatido.
1: Tem que ser combatido, é o tipo de uma chantagem, que imoralidade, que desrespeito, que servergonhice. Pessoa se vingar, olha, vou te contar, viu? Parece sinais dos tempos. Não dá pra gente aceitar isso aí como normal.
0: Olha, vamos trazer informações agora da região de Campo Maior, que não é normal. É o aumento de incêndios no interior do Piauí. Temos informações de foco de incêndio. É BR-343, é isso? BR-343. Nós temos imagens também para a TV Verdes Campos agora. Com Eduardo Silva. Cadê o Eduardo? Nos atualiza desse incêndio que eu acho que começou ontem, inclusive. Região de Campo Maior. Boa tarde, Eduardo Silva.
17: Ok, Fábio, muito boa tarde a você, boa tarde a todos que acompanham o Jornal Verdes Campos Sat, segunda edição. Aqui é Eduardo Silva, Fábio, direto da região do Piauí. Você vê nas imagens aí, você pode acompanhar o Verdes Campos Sat, um cenário de destruição, Fábio.
0: Ou não, Eduardo?
17: Ali da BR-343, ontem à noite, né, por volta das 8 horas, registrado incêndio de grandes proporções.
0: Olha, o áudio do Eduardo tá baixo, a gente está com dificuldade de compreender o que o nosso repórter diz, mas assim, fica com as imagens aqui na tela. Nós estamos vendo aí imagens, Galego, de incêndios, as margens da BR-343. Foco de incêndio aí na região dos Carnaubais. As causas estão sendo investigadas.
1: É importante que digamos aqui que com esse calor de 41 graus, viu? Com essa seca que assola muitos estados do Nordeste, é muito fácil um incêndio desse começar. É por isso que eu digo todo dia que você tem que ter responsabilidade, jamais colabore com esse tipo de situação, porque o Corpo de Bombeiros com certeza tem muita coisa para fazer se tratando de incêndio. Essas imagens que chegam de Campo Maior constatam, viu, um problema que é crucial no momento em todo o Nordeste, com a seca, com a falta de chuva. Então a possibilidade de termos incêndios em terrenos baldios ou não é uma constante. Então não faça parte dessa quadrilha que faz questão de colocar pedaço de caixa de fósforo, cigarro, jogar qualquer coisa que faça com que nós possamos ter um incêndio às vezes de muitas proporções. Seja responsável, a matéria do Eduardo constata uma situação adversa, principalmente no momento que vivemos.
0: Informações, Galego.
1: Olha, Fábio, tem uma matéria aqui de um cara de 39 anos, ele não teve o nome divulgado. Esse é o tipo do vagabundo. Ele foi preso suspeito de violência sexual contra uma jovem de 19 anos em São Francisco do Piauí. Segundo a PM, a jovem voltava para casa a pé após sair de um evento, como teria sido acompanhada por esse marginal, que estava em uma motocicleta. Ele teria oferecido uma carona e, após chegar à residência da vítima, não devia ter aceitado, viu, minha filha? Que ninguém sabe quem é quem hoje. Após chegar à residência da vítima, entrado no imóvel, ele cometeu o ato sexual sem o consentimento da mulher. Na manhã seguinte, a jovem procurou o GPM e relatou o ocorrido. De acordo com a PM, ela apresentava vestígios de sangue nas roupas e dores na região pélvica. A vítima foi encaminhada ao hospital para receber atendimento médico. Após o registro da ocorrência, uma equipe policial iniciou as buscas pelo elemento. Ele foi localizado horas depois em sua residência. A vítima foi encaminhada ao hospital para receber atendimento médico. Após o registro da ocorrência, uma equipe policial iniciou as buscas pelo elemento. Ele foi localizado

0: crápula desse, tem que ficar é preso.
1: Olha, mudando de assunto, obras, reformas e até serviços aparentemente simples, como pintura de fachadas, troca de telhados, instalação de calhas, pode oferecer riscos quando realizados próximos à rede elétrica, especialmente em áreas de alta tensão. Segundo o levantamento da ABRAD, o Brasil registrou 703 acidentes envolvendo a rede elétrica em 2025, sendo mais de 200 deles na construção civil, setor que liderou as ocorrências. E aí, diante desse cenário, a Equatorial Piauí reforça orientações de segurança para quem vai construir ou reformar, incluindo aí a necessidade de manter uma distância mínima de 3 metros da rede, né, e buscar orientação da empresa. Mais detalhes desse assunto vamos ouvir aqui com o executivo de segurança da Equatorial Piauí, Marcos Túlio, para nos ajudar a evitar acidentes e preservar vidas durante obras e reformas. Ouçamos.

0: Olha, já já teremos a participação do Marcos Túlio, executivo de segurança da Equatorial Piauí. Porque agora vamos voltar para o estado do Maranhão. A informação que chega agora é que um casal foi preso, suspeito de tentar vender bebê de um ano por R$100, meu Deus. Olha, um casal foi preso suspeito de tentar vender uma criança de um ano e cinco meses por R$100 no município de Arari. Atenção, Arari, no Maranhão. Segundo a Guarda Civil Municipal, o homem galego teria oferecido a criança a uma jovem que passava pelo local. De acordo com o relato da jovem, a criança estava sobre a grade de proteção de uma ponte quando ela se aproximou e perguntou pelos responsáveis. A mãe estava em um bar próximo onde consumia bebida alcoólica. A jovem contou ainda que a mãe autorizou que ela levasse a criança para dar banho, pois a vítima estava em condições precárias de saúde e higiene. Testemunhas também relataram que o casal teria oferecido bebida alcoólica à criança. Olha, a guarda municipal, que já havia recebido informações sobre o caso, iniciou buscas e encontrou a jovem com a criança nos braços. Em seguida, os agentes localizaram o casal suspeito. Todos os envolvidos foram encaminhados à delegacia de polícia civil. A jovem prestou depoimento e foi liberada. A criança foi encaminhada ao Centro de Referência de Assistência Social, CRAS, e ao Conselho Tutelar. Atualmente, ela está sob os cuidados de um familiar.
1: Olha, uma mãe que se enche a cara, abandona um recém-nascido, é de uma irresponsabilidade muito grande. Devia estar na cadeia. Isso é repugnante, rapaz. Vender uma criança R$100 em que fosse 50 milhões. É uma bebê que não pediu para nascer. Então a gente fica revoltado quando observa que no mundo hoje está cheia de mulher dessa laia, irresponsável, que não dá valor o filho que colocou no mundo. Diabo desse era nem para parir, para falar a verdade.

0: Olha, agora sim vamos ouvir aqui o representante da Equatorial Piauí, o senhor Marcos Túlio. Ele fala sobre orientações para evitar acidentes e preservar vidas durante obras e reformas em relação à distância de energia elétrica. Vamos conferir.
1: Obras, reformas ou ampliações próximas à rede elétrica exigem atenção redobrada para evitar acidentes graves. O alerta vale tanto para grandes construções quanto para atividades mais simples, como pinturas externas, troca de telhados e instalação de calhas ou estruturas metálicas, principalmente em áreas com rede de alta tensão. Segundo dados da Associação Brasileira de Distribuidores de Energia Elétrica, a ABRAD, o Brasil registrou 703 acidentes envolvendo a rede elétrica.

0: elétrica em 2025, sendo que 227 deles relacionados ao setor de construção civil, que liderou as ocorrências. Para evitar acidentes, a Equatorial Piauí orienta que seja mantida uma distância mínima de pelo menos 3 metros da rede elétrica e que os serviços sejam realizados por profissionais capacitados com uso adequado de equipamentos de proteção. Também é importante evitar o manuseio de escadas, vergalhões, hastes e outros objetos metálicos próximos à fiação. Em caso de necessidade de afastamento ou proteção da rede para realizar uma obra ou serviço, a orientação é procurar a Equatorial Piauí para uma avaliação técnica. Intervenções na rede por pessoas não habilitadas são proibidas e podem colocar vidas em risco. E em caso de acidente envolvendo eletricidade, nunca toque na vítima antes de desligar o disjuntor geral. Acione imediatamente o Corpo de Bombeiros pelo número 193 ou o SAMU pelo número 192. Além disso, a Equatorial Piauí reforça que, em ocorrências na rede externa, entre em contato através dos canais oficiais, informando sempre o número da unidade consumidora da sua residência. Esse código ele está localizado no canto superior direito da conta de luz, na área verde. Com esse dado, a distribuidora consegue agilizar o atendimento de forma muito mais precisa e eficiente.
1: Ok, muito obrigado aí ao representante da Equatorial pelas orientações. Olha, informações agora do Ceará. Olha, o que começou, Galego, com uma aposta durante a disputa pelo governo do Ceará, terminou com um prêmio nada comum. O empresário de nome Jefferson Caio, de uma empresa de motos da cidade de Tamboril, ele apostou na vitória de Eumano de Freitas contra Ciro Gomes. E com o resultado confirmado nas urnas, ele recebeu 10 motocicletas de uma só vez. Inclusive, nós temos imagem dele aí ao lado das motos. Os veículos foram exibidos pelo empresário nas redes sociais. Ao lado das motos, Jefferson brincou com a quantidade e disse, ó, é moto que não acaba mais. Na mesma publicação, ele chamou o prêmio de presente de Natal antecipado e agradeceu a Eumano e a Deus pelas conquistas e oportunidades. A cena chamou a atenção na região de Tamboril, no estado do Ceará.
2: É aposta, o cara perdeu, tem que pagar a quem ganhou. Então o cara pegou essas 10 motos, deve estar mais alegre do que pinto no lixo, porque ganhou essa aposta. Tem cara que aposta até a casa, aposta aí é complicado, porque vai ficar no meio da rua. Mas você tem que apostar com responsabilidade. Quem perdeu tem que pagar, é claro.
1: Agora, galera, quando uma aposta culmina em violência, é lamentável.
2: Aí é inaceitável.
1: Aí não há justificativa. Nós temos aqui uma ocorrência, infelizmente, triste em relação a isso, por conta das eleições. O homem identificado como Antônio Jardim Gomes, ele foi morto a tiros na noite do último domingo, no distrito de Belo Monte, no Pará, zona rural da região. Segundo informações, o crime teria sido motivado por uma aposta sobre o resultado do primeiro turno das eleições presidenciais. Segundo a Polícia Civil, Antônio teria apostado a própria caminhonete na vitória no primeiro turno de um dos candidatos. Como o resultado não ocorreu, o suposto vencedor da aposta, identificado como Ananias Sotero de Oliveira, teria ido até a residência da vítima para cobrar a dívida e buscar o veículo. Segundo relatos, Antônio teria se recusado a entregar as chaves do veículo, iniciando aí uma briga, uma confusão. Ainda conforme os relatos, o suspeito efetuou cerca de 6 disparos contra Antônio, que morreu no local. Após o crime, Ananias fugiu e permanece até agora foragido. A caminhonete que teria motivado a discussão ficou no local, trancada e sem as chaves.
2: É, esse bandido tem que ser preso, isso é coisa de bandido. Não justifica não, nada justifica você tirar a vida de uma pessoa por causa de uma aposta. Então ele tem que ser preso, ele está foragido, mas a polícia tem que colocar as mãos nesse mau elemento.
1: Vamos agora trazer participação popular, vamos ouvir o povo. Olha, Fábio Galego, estou assistindo o melhor jornal da tarde, mande um alô para minha família. Estamos assistindo vocês aqui, é o Júnior de Tuntum, no Maranhão, Galego.
2: Muito obrigado, Júnior, em Tuntum, no estado do Maranhão, um abraço a toda a sua família, Muito obrigado pela audiência e a certeza que você está muito bem informado, acompanhando o campeão de audiência no rádio e também na TV.
1: Aqui o pessoal pela TV assistindo a gente, mande um alô para São Mateus Maranhão. Estou ligado na TV, é o Cleison. São Mateus Maranhão.
2: Alô, Cleison, aquele abraço em São Mateus, no estado do Maranhão, também acompanhando o Jornal Verdes Campos, segunda edição. Pela TV Verdes Campos, canal 123, sucesso em todo o Brasil.
1: Participação não para.
3: Boa tarde, Fábio Brito, Galego, como é que tá aí? Tudo bem, o programa? Tô gostando de ouvir a sua fala, tô ouvindo aqui, sou ouvindo, tô aqui ouvindo. Me responde aí, que é de Timbiras.
1: Timbiras.
3: É, dona Raimunda e seu Bidó.
1: Timbira Maranhão, também estamos ouvindo, né, Galego? Muito Acabamos bem. De ouvir aqui o relato dela aqui.
2: Dona Raimunda, um grande abraço pra senhora aí, viu? Grande abraço pra senhora, pra sua família, muito obrigado de coração pela audiência e uma abençoada segunda, uma abençoada terça-feira aos amigos aí de Timbira no estado do Maranhão.
1: Galego, você já viu 7 quilos?
2: Não viu
1: 7 quilos. Acabaram de mandar uma foto da equipe dos 7 quilos aqui. Eu vou botar no ar.
2: Muito bem, rapaz.
1: Produção tá aí em jornalismo, viu? Galego, olha aí os 7 quilos. O cara tem estilo de jogador mesmo, viu? Tem a equipe aí. Rapaz, é uma equipe rubro-negra. Tá aqui a equipe dos 7 quilos. Deixa eu ver se eu consigo ver os 7 quilos. Tem uma setinha indicando aqui ele. Deve ser esse rapaz aqui da minha esquerda aqui da foto, né? Tá aí, Galego, dá pra ver aí? Olha, dá um zoom na tela aí, produção. Olha aí, Galego, a equipe dos 7 quilos. O 7 quilos tá lá na ponta lá, viu, Galego?
2: Rapaz, time tá aí, portanto, viu? Camisa bonita.
1: Gostou da camisa, Galego? Rubro-negra, Galego. Lembra quem, Galego, essa camisa?
2: Lembro o Flamengo,
1: rapaz. Muito bem.
2: Tá ali o grande centroavante em 7 quilos. Ao lado dos seus companheiros. É 10 mais 7 quilos o time aí.
1: É mesmo, galera. É.
2: Então, parabéns aí. Porque eu estava preocupado pensando que tinha acabado com o time, viu?
1: Não, galera.
2: E o 7 quilos tá desempregado, tá?
1: O 7 quilos tem que ser titular, na sua opinião?
2: Titular absoluto.
1: Não vai pro banco?
2: Não, no banco não. Ninguém bota artilheiro no banco. Quem bota artilheiro no banco merece ser dispensado. Tem que jogar.
1: Certo.
2: Ele jogando. Ele sem jogar nada, fazendo gol, já tá tudo certo.
1: Ah, tá, você já fica conformado.
2: Tudo certo, meu. Artilheiro é artilheiro.
1: Olha, vamos fazer o nosso último intervalo e já já, muita informação. Olha, sites e aplicativo de bets deve sair do ar nesta terça-feira. E ainda hoje, eleições 2026, horário eleitoral no rádio e na TV volta na próxima sexta-feira. Mais informações, Galego?
2: Olha, essa aqui deixa muita gente preocupada. 5 detentos seguem foragidos uma semana após fuga de prisão em Parnaíba. Daqui a pouco você vai saber quem são esses marginais que estão aí espalitando os dentes.
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0: Vamos nessa, Brasil. Agora são 1:38, 1:38, de volta ao vivo com o seu Jornal Ventos Campos, segunda edição. Informação com precisão e credibilidade. 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
0: 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Olha, agora são 1:41. Galego, sabe quem está de aniversário hoje?
1: Não.
0: O nosso querido e amigo correspondente da terra dos governadores Barras, Adilson Carlos.
1: Grande figura.
0: De aniversário hoje, Galego.
1: Um abraço para ele, um repórter bem informado, uma figura que eu admiro bastante aí em Barras, meu amigo Adilson Carlos. Sinta-se abraçado pelo Jornal Ventos Campos, segunda edição. Muita saúde e que você continue com essa profissão tão honrosa que é a de jornalista. Um grande abraço.
0: Adilson Carlos, parabéns, viu? Vida longa. Felicidades mil. Vamos agora fazer conexão com o estado do Maranhão. Ele não está de aniversário, mas tem informação para você agora. É o Milton Vieira. Informações que movimentam o Maranhão, do nosso correspondente. Olha, capitão da PM do Maranhão é procurado após ocorrência com agressões Isso aconteceu em posto de combustível de São Luís. E olha, a notícia sobre as eleições. Família Sarney fica sem representante eleito pela primeira vez. Galego, em mais de 50 anos que a família Sarney não faz um deputado, um senador, um governo. Ninguém da família foi eleito.
1: É, um dia acaba. É uma gestão aí comandada pela família Sarney, todo o estado do Maranhão há muito tempo. Então, a hora acabou. Tem novas lideranças, novos políticos, então tudo passa, inclusive na política.
0: Inclusive, a Rosiana Sarney foi candidata ao Senado e não foi eleita, desta vez, no estado do Maranhão. As informações agora com ele, Milton Vieira de Coelho Neto. Boa tarde, Milton.
2: Olá, Fábio Brito, boa tarde para você, boa tarde, Galego, boa tarde, audiência. Um capitão da Polícia Militar do Maranhão está sendo procurado pelas autoridades após uma ocorrência registrada na manhã do último sábado em um posto de combustíveis na Avenida Jerônimo de Albuquerque, em São Luís. Imagens de câmeras de segurança mostram agressões envolvendo duas mulheres e um disparo de arma de fogo que atingiu um homem que estava no local. Segundo informações divulgadas pela Polícia Militar, uma das mulheres recebeu atendimento médico e foi orientada a registrar ocorrência na Casa da Mulher Brasileira. O homem ferido foi encaminhado ao Hospital Municipal de Jalva Marques, o Socorrão 1. A corporação informou ainda que uma das vítimas também é policial militar e está recebendo acompanhamento institucional. A PM afastou o oficial das funções e instaurou procedimento administrativo para apurar os fatos. Em nota, a corporação afirmou que não compactua com atos de violência ou desvios de conduta. O governador Carlos Brandão informou que o policial é considerado foragido e que equipes de segurança realizam buscas para efetuar a prisão. E o resultado das eleições de 2026 marcou um fato inédito na política brasileira, que será registrado agora pelo jornalismo do sistema Verdes Campos SAT. Pela primeira vez em mais de 70 anos, a família Sarney não terá representantes ocupando cargos eletivos. A trajetória política dessa dinastia começou na década de 1950 com José Sarney, que exerceu os cargos de governador do Maranhão, senador e presidente da República. Ao longo das últimas décadas, integrantes da família, como Rosiana Sarney, Sarney Filho e Adriano Sarney, mantiveram presença em mandatos no Legislativo e no Executivo. Com o encerramento da atual disputa eleitoral, sem a eleição ou reeleição de membros da família, chega ao fim um ciclo histórico de participação contínua dos Sarney em cargos públicos eletivos, fato considerado por analistas como um marco na política maranhense e nacional. Pois é, Fábio Brito e Galego, essa realidade nos faz lembrar da última frase do escritor maranhense Bernardo Almeida em seu livro Beckmann. Abre aspas, tudo passa sobre a terra. Fecha aspas. 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
0: Ok, Milton Vieira, muito obrigado pelas informações aí do estado do Maranhão. Notícias, Galego.
1: Olha, uma semana após a fuga de 5 detentos da penitenciária mista de Parnaíba, no litoral do Piauí, nenhum dos presos foi recapturado até hoje, dia 6, terça-feira. Os fugitivos escaparam da unidade prisional na última segunda-feira, dia 28 de setembro, durante o horário de banho de sol. A ação foi registrada por câmeras de segurança. Atenção para os que estão foragidos. Antônio Félix Pereira, conhecido como Perverso, o nome já diz tudo. Marcos Aurélio Cardoso de Lima, o Brinquedo. João Orlando, esse aqui não tem apelido não. Ayrton Gaspar do Nascimento é conhecido como Comigato. E João Pedro da Silva Neto parece que copiou do centroavante lá do Santos, que jogou no Flamengo, rapaz. Como é o nome, me deu agora aqui um esquecimento. Cabuloso, rapaz.
0: Cabuloso.
1: É conhecido como Cabuloso. Então tá aí essa cambada ruim continua foragida e a polícia continua trabalhando para pegá-los e colocá-los no devido lugar, que é a penitenciária.
0: Olha, a justiça determinou a soltura do vereador Valdemir Vigino, PRD, preso no último final de semana por suspeita de corrupção eleitoral, crime conhecido como compra de votos em Teresina. Ele deixou a 20ª Delegacia de Polícia na Zona Sudeste na manhã de hoje. Valdemir estava entre as 18 pessoas presas durante uma operação da Polícia Federal e na ação foram apreendidos cerca de R$47 mil. Segundo o advogado parlamentar, Carlos Douglas, o dinheiro seria usado para pagar pessoas que atuavam como militantes em campanhas eleitorais. O advogado afirmou que entrou com um pedido de habeas corpus por entender que o vereador não representa risco às investigações. Olha, a propaganda eleitoral gratuita no rádio e na TV volta ao ar no próximo dia 9 de outubro com as campanhas do segundo turno e segue até o dia 23, 2 dias antes da votação. No primeiro turno, o tempo era dividido conforme a representação dos partidos. Agora, os dois candidatos que seguem na disputa têm exatamente o mesmo espaço, tanto para presidente quanto para governador. Então, o horário eleitoral no segundo turno ele terá a duração de 20 minutos, com 2 blocos de 10 minutos. No rádio, a propaganda dos candidatos a presidente vai no ar, ao ar, de 7 da manhã, às 7 da manhã e ao meio-dia. Em seguida, às 7h10 e às 12h10, entram programas dos candidatos a governador. Na televisão, o horário para presidente será às 13h20h30. Os candidatos a governador aparecem 10 minutos depois, 13h10 e 20h40. Além dos blocos, a lei também prevê inserções de 30 ou 60 segundos ao longo da programação, que soma aí 20 minutos diários para cada cargo em disputa. O segundo turno das eleições será em 25 de outubro. Então, a partir da próxima sexta-feira, Galego, novamente aí o horário eleitoral no rádio e na TV. Mais uma vez, a nossa programação, nosso jornal será alterado, vai começar após o programa eleitoral.
1: É, portanto, mais uma vez teremos esse programa eleitoral para você dissipar quem é quem e votar no dia para a presidência da República em se tratando de segundo turno. Agora, uma notícia que deixa todos revoltados é que o dentista Carlos Boulos, tio do ministro, chefe da Secretaria-Geral da Presidência, Guilherme Boulos, ele morreu na manhã de hoje, terça-feira, em São Paulo. O idoso de 80 anos estava internado desde sábado após discutir numa briga de trânsito e ser atropelado na Avenida 23 de Maio, no centro da capital paulista. Quem atirou nesse idoso foi preso, mas já está solto. É por isso que eu questiono todo dia. A justiça nesse país é uma graça, viu? O cara mata o cidadão, viu? Vai pra delegacia, é preso e depois vai pra rua. Que justiça, hein, pessoal?
0: Olha, informações de Brasília, o terceiro colocado das eleições presidenciais desse ano, o escritor Augusto Cury do Avante, resolveu tirar uns dias de férias e viajar para o exterior após a disputa. De acordo com pessoas ligadas a Cury, o candidato Avante viajou para a Europa na tarde de ontem e só deve retornar ao Brasil na próxima semana. Até agora ele não confirmou se vai apoiar um dos candidatos à presidência da República. Olha, desde a 00h desta terça-feira, sites e aplicativos de apostas esportivas e jogos virtuais deverão ser retirados do ar no Brasil. O fim da atividade faz parte da medida provisória do governo federal. A iniciativa determina o encerramento das plataformas de apostas autorizadas e estabelece um mecanismo para a devolução dos valores que permanecerem nas contas dos usuários. Quem possuía dinheiro em site de apostas esportivas e jogos virtuais teve até a noite de ontem para solicitar o saque diretamente nas plataformas. o prazo vale para o saque voluntário, né? E aí que é a informação para o ouvinte que perguntava agora há pouco no jornal. Quem não conseguiu retirar o dinheiro até o fim do dia não perde o saldo. Então, segundo as regras estabelecidas pelo governo, os valores remanescentes deverão ser devolvidos depois por meio das instituições financeiras. Olha, mudando de assunto, vamos agora trazer as informações do esporte. Depois da parada para os jogos da seleção, retomando Galego, o Campeonato Brasileiro da Série A.
1: É, muita
0: jogos no meio de semana, inclusive clássico aí, Santos e Flamengo.
1: É, muita expectativa para esse clássico e demais jogos. Então vamos chamar agora, com muita alegria, o ilustre torcedor do São Paulo Futebol Clube, que ganhou, pelo menos ganhou, o Campeonato Brasileiro Feminino. Então já é um alento para... Vai, Emanuel!
3: Boa tarde, Fábio Brito, boa tarde, Galego, amigos ouvintes e telespectadores do Jornal Verdes Campos, segunda edição, trazendo agora as informações do esporte, sempre no oferecimento do óleo Santa Helena. 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Lembrando que estamos aí há poucas horas, né, do término da data FIFA, e ontem tivemos aí dois grandes jogos pela Liga das Nações da UEFA, né? Ontem a França ganhou de virada da equipe da Bélgica pelo placar de 4-1, né? O Zinedine Zidane aí jogando aí frente ao seu torcedor e dando uma resposta, né? Porque ele começou aí mal aí no comando da seleção francesa, já que Didier Deschamps deixou a equipe após o término da Copa do Mundo. E tivemos também a Itália derrotando a Turquia pelo placar de 3-1. Hoje, né? Terça-feira, nós teremos aí rodada do Brasileirão da Série B. Hoje teremos Sport e São Bernardo às 7:30, Goiás, Atlético de São João do Rei às 8:30 e às 9:35, Ponte Preta já rebaixada contra a equipe do Juventude. Pela Liga das Nações da Europa, né? Nós vamos ter aí dois grandes jogos também, Croácia e Espanha, além de Inglaterra e República Tcheca, né? Lembrando que essa competição, né? É um torneio competitivo aí da UEFA, que vale um troféu, né? O time de Portugal é o atual campeão da competição, né? Lembrando que essa competição, a Liga das Nações da UEFA, ela é disputada de 2 em 2 anos, de forma intercalada, né? Nós vamos ter também aí, lembrando que essa semana nós já temos aí o retorno do Campeonato Brasileiro, tá certo? Né? Nessa quarta-feira nós já temos aí alguns jogos. E falando agora de São Paulo, né? Porque o São Paulo, olha só, hein? São Paulo pode perder aí pontos no Brasileirão por conta de transfer ban. Olha só, hein? O São Paulo, né, corre risco de perder pontos no Campeonato Brasileiro caso não pague aí os agentes do jogador Juliano Galoppo, que chegou para o clube a peso de ouro no ano de 2022, mas acabou sendo mal utilizado pelo clube. Ele pediu dispensa e hoje está jogando na equipe do River Plate, né? A punição foi aplicada na última sexta-feira e o valor da dívida é de US$ 300 mil, cerca de R$ 1,5 milhão. Um transfer ban por dívida não gera automaticamente perda de pontos, mas a cláusula de dedução de pontos está expressa na decisão da entidade. O motivo pode ter sido um pedido do reclamante, né, que leva em consideração o histórico de problemas financeiros da equipe do São Paulo. Já o código disciplinar da FIFA prevê a possibilidade de perda de pontos em caso de descumprimento de forma persistente, reincidência ou infrações graves. A medida, porém, não é consequência automática de um transfer ban. Para caso de inadimplência persistente, a entidade cita como parâmetro a permanência do clube sob proibição de registros por mais de 3 janelas inteiras e consecutivas. Portanto, São Paulo aí com essa dívida aí do jogador argentino Juliano Galoppo com os seus empresários, seus agentes, né? Então, São Paulo corre aí esse risco de perder aí pontos no Campeonato Brasileiro. Falando agora do Corinthians, né? Porque o Corinthians recebeu aí um sinal de avanço, né? Ele foi avisado aí de que a Caixa Econômica Federal vai dar a sequência ao processo de quitação da Neoquímica Arena. O tema já está no Conselho de Administração, que é uma instância máxima de decisão do banco. Encerrado o primeiro turno, né, das eleições do Brasil, esse assunto andou nessa segunda-feira e a diretoria do Corinthians está muito otimista com a resolução da negociação, que foi iniciada há meses e que se intensificou nas últimas semanas. A expectativa do Corinthians é de que a Caixa possa confirmar que aceita aceita assumir os naming rights do estádio e em troca de a dívida, que está hoje na casa de 630 milhões de reais, ser considerada quitada. Os dirigentes receberam também informação de que a proposta apresentada pelo Corinthians vai ser discutida aí no Conselho de Administração do banco. O Corinthians espera que a Caixa formalize em breve o avanço do negócio, com a confirmação da suspensão do pagamento da dívida até que a negociação para trocar os naming rights seja efetivamente concluída. E um jornal inglês listou aí 3 brasileiros entre as 60 maiores promessas do futebol mundial. O The Guardian divulgou nessa terça-feira uma lista de promessas do futebol mundial nascidas em 2009. E os 3 primeiros, né, foram selecionados entre os 60 atletas: Eduardo Conceição do Palmeiras, Iago Machado do Corinthians e Eduardo Pape do Cruzeiro. Eduardo Conceição é um atacante que integra o time sub-20 do Palmeiras, mas já treina com um elenco profissional. Ele tem contrato até 2029 e uma multa de 100 milhões de euros. E o clube espera receber até 300 milhões de reais pela venda aí do prodígio. Já Iago Machado é zagueiro e fez toda a sua base no Corinthians e hoje faz parte do elenco principal, tendo estreado contra o Flamengo em setembro. E o valor para algum clube, né, tirar ele do Corinthians ultrapassa os 630 milhões de reais. Já Eduardo Pape atua como meio e foi um dos artilheiros do Sul-Americano Sub-17, com 4 gols em 5 partidas. Ele renovou o seu contrato com o Cruzeiro até 2029 e no início do ano faz parte aí do time Sub-20. Todos eles têm passagens pelas seleções brasileiras de base. Portanto, meus amigos, essas são as informações do esporte. Eu volto amanhã aqui dentro do Jornal Verdes Campos, segunda edição, trazendo aí mais informações do esporte para você. Forte abraço, Fábio Brito e Galego, e até amanhã.
4: Ok, Emanuel Lucas, muito obrigado pelas informações do esporte. Olha, uma última informação: ontem nós divulgamos aqui no jornal um vídeo falso envolvendo o presidente Lula, que teria supostamente jogado a bandeira do Brasil no chão. Hoje nós temos uma decisão do TSE sobre esse vídeo. O ministro André Mendonça, do TSE, determinou a remoção em até 24 horas de publicações nas mídias sociais que afirmavam que o presidente Lula teria jogado uma bandeira do Brasil no chão após votar no último domingo. A decisão atende parcialmente um pedido da coligação Brasil Pronto para Mais. A coligação acionou a justiça após a circulação de vídeos que alegavam que o presidente havia atirado o símbolo nacional no solo, demonstrando um suposto desprezo pelo Brasil. Ao analisar o caso, Mendonça examinou registros de diferentes ângulos do episódio. O magistrado concluiu que, embora algumas imagens gerassem dúvida devido à rapidez do movimento, uma das gravações demonstra de maneira clara que a bandeira foi entregue a uma terceira pessoa e não jogada ao chão. Olha aqui, chegando os últimos recados pelo WhatsApp nesta terça-feira. Olha, mande um abraço aqui para a cidade de Luziânia e Goiás. E aqui o ouvinte disse, viu, Galego, o som tá ecoando aqui. Galego, choveu a noite toda. É o Jackson e família de Luziânia, Goiás.
1: Chuva pra cá, Jackson. Vem um pouquinho, que nós estamos aqui num calor miserável de 41 graus. Tenha dó da gente.
4: Um abraço aí o pessoal de Bacabal, do estado do Piauí, perguntando aqui, Bacabal, como é que faz para comprar os produtos de F8? 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
1: 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E você que é de Bacabal, me lembrou agora do trio que era do Motoclube de São Luís, que fez muito sucesso na década de 70. Bacabal, Baé e Baezinho. Bacabal, goleiro, e os dois zagueiros, Baé e Baezinho.
4: É mesmo, galera? É, moto. Olha, um abraço pra Maria e Bom Princípio, município de Barras. Tá ouvindo a gente? Um abraço pra sua família. É, Francisco, Bruna, Maria, Cristina, Gabriel, Jesus. Tá todo mundo ligado aí na nossa programação. Um abraço aí o pessoal de Alto Alegre do Maranhão. Alô, Rufino, Cícero Rufino, muito obrigado pela sintonia. 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
0: gente, o nosso tempo não nos permite mais. E por aqui finalizamos o seu Jornal Verdes Campos, segunda edição de hoje, terça-feira, 6 de outubro. Boa tarde, Galego.
1: Boa tarde, Fábio. Boa tarde, Brasil. A frase do dia hoje, Jair Lapada, atenção. A frase do dia hoje tem tudo a ver comigo, sabia? É o seguinte: minha beleza é igual à linha do Equador. Existe, só que ninguém vê. Um abraço.
0: Que é isso, Galega? Você é uma pessoa bela, visível, a sua beleza é visível.
1: Obrigado
0: para todos nós.
1: Pela parte que me toca, meu amigo.
0: Eita, Dom Galego. 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Paz e bem para todos. E é pra frente que as malas batem.
5: Olá, amigo. Quem fala aqui é Franli. Quero dizer o seguinte: pra você ter êxito na fé, você precisa ter fé. Se você não tiver fé, você não vai ter êxito. Saiba de uma coisa, que um dos melhores remédios, melhor antibiótico, é a fé. Você quer que dê certo sua fé? Se concentre, levante as mãos para cima, se encoste em qualquer, numa parede, em qualquer coisa, e peça a Deus aquilo que lhe interessa. E tenha fé. Se você fizer isso, vai dar certo, vai dar certo. Quem está falando aqui é Franli. Essa oração foi feita aqui na sede da Rede Rádio Verdes Campos, com todos os funcionários daqui da rádio. Todos nós fizemos com fé, pedindo para que você tenha saúde, nossos ouvintes, nossos queridos amigos. Então, só quero lhe dizer para você, tenha fé e reze conosco esse Pai Nosso.
6: Pai Nosso que estás nos céus, santificado seja o vosso nome. Venha a nós o vosso reino, seja feita a vossa vontade, assim na terra como no céu. O pão nosso de cada dia nos dai hoje. Perdoai as nossas ofensas, assim como nós perdoamos a quem nos tem ofendido. E não nos deixeis cair em tentação, mas livrai-nos do mal. Amém.

0: Rogai por nós, pecadores, agora e na hora de nossa morte. Amém.
1: Esse Pai Nosso e Ave Maria é um oferecimento da família da Rede de Rádio Verdes Campos Sat e suas afiliadas. Para todas as pessoas que estão nesse momento passando por situação difícil nos hospitais, com a Covid ou com outras doenças. E também para todas as famílias que estão sofrendo porque perderam seus entes queridos. Rogamos a Deus que Ele console cada coração sofredor nesse momento tão difícil nas nossas vidas. A família da Rede de Rádio Verdes Campos Sat e suas afiliadas têm a certeza que juntos vamos passar por tudo isso e sair do outro lado mais forte.
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0: Muito boa tarde, gente amiga. Está começando o Sucesso Total aqui pela Verdes Campos Sátia 91,1, a rádio do vovô, da vovó e do nosso irmão caminhoneiro. Meu boa tarde para você que sintoniza com a gente. Hoje, terça-feira, 6 de outubro de 2026. A partir de agora, a gente passa para o modo felicidade, tá bom? Juntos, vamos somar as boas energias, subtrair as preocupações e multiplicar a nossa vontade de vencer. Seja no trânsito, no escritório, no campo, na cidade ou em casa, você a partir de agora não está mais sozinho, tá? A nossa tarde começa agora com a melhor companhia, dicas de saúde, muita informação e aquela sequência musical que você só conhece e adora e curte aqui na Verdes Campos Sati. Eu sou Milton Vieira e o meu convite é um só. Respira fundo, coloca um sorriso no rosto e vamos juntos até às 5:30 da tarde. Aumenta o som aí porque a trilha sonora da sua alegria está no ar. Hoje, terça-feira, 6 de outubro, e o nosso calendário está cheio de motivos para celebrar, não é verdade? Hoje é o dia do prefeito e o momento de lembrar-se da responsabilidade da gestão da nossa cidade. Também parabéns a todos os prefeitos da região, alcançados aí pelo nosso poderoso sinal e que trabalham diariamente ouvindo as demandas da comunidade e buscando desenvolvimento local. Pois é, gente amiga, as homenagens não param por aí. Hoje também é dia do tecnólogo, isso mesmo. É um abraço especial para esses profissionais essenciais que transformam ideias em inovação, aplicando aí tecnologia de ponta, na verdade, para movimentar o mercado de trabalho e o nosso futuro. Seja cuidando da nossa cidade ou inovando na tecnologia, o dia de hoje é sobre liderança e transformação. E você, já deu os parabéns para os profissionais do dia? Mande a sua mensagem no nosso WhatsApp, tá bom? Sintonize na nossa programação e continue com a gente. É, e você a partir de agora participa do Sucesso Total pelo WhatsApp 869-9490-8449. Repetindo, 869-9490-8449. Este é o número da sua alegria. E em nome da linha de produtos GF8, a marca consagrada pelo povo brasileiro, vamos de música. Zé Ramalho vai cantar Garoto de Aluguel e na sequência Raul Seixas, Ouro de Tolo. Agora são 2:17. Boa tarde, gente boa.
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Muito bem, estamos de volta com o Sucesso Total, o programa que é feito por você e para você. Participe agora mesmo pelo WhatsApp 869-9490-8449. Vou mandar um alusão agora para Dona Januária e para o seu filho, o meu amigo Antônio Sobrinho. Também eles moram ali na Rua Zé Mariano, no bairro Subestação, aqui em Colho Neto, né? Para o meu amigo Pajé, o eletricista, lá na Rua do Anil, número 307. Grande Pajé, um abraço para você, meu amigo. Vou mandar aqui também aqui um alusão para minha ouvinte, é a Lídia. E também para os grupos de Zumba e Corredoras, o Viva Mais, o Dance Mais e o Corra Mais, né? Mandar um alusão aqui para o Antônio e para sua esposa Marinalva, para o Johnilton, para o Rian, o Cauã e o Danilson. Todos ali na Casa do Pão. É, vou mandar música pro Pistoleiro do Amor, lá na Fazenda Boinomberra. Ele está lá juntamente com o Chico Bita, é no povoado Coatis, zona rural de Colho Neto, né? Mandar também pro Gouveia, pra Dona Maria Luísa, que é mãe da Jeane, esposa do amigo Raimundinho da Olívia, né? E mora ali na Rua Justino da Silva Bastos, no bairro Quiabos. Um alôzão, um abraço pra Dona Maria do Amparo, na Rua Juscelino Kubitschek, número 90. Quem canta agora em nome da linha de produtos GF8 é Cláudia Barroso, Ah, Se Eu Fosse Você. E na sequência, Eliana Pittman, Sim, A Pureza. Agora são duas.

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1: Estamos de volta com o Sucesso Total, o programa que tem a sua força e a força dos produtos GF8, né? Lembrando que estamos ao vivo para todo o Brasil, né? Alô você, meu povo nordestino, trabalhador da roça, guerreiro da cidade, gente de fibra, que traz aí no peito a força de uma terra rica em cultura, fé, coragem e alegria, não é verdade? Obrigado a vocês aí pela audiência, pelo carinho e por compartilhar com a gente alegria e descontração através das ondas da Verdes Campos Sati. É, segue com a gente porque a nossa programação é feita por você e especialmente para você. 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

0: Agora eu vou atender meu ouvinte, a Maria Lopes. É, a Maria Lopes está na linha. Alô, você, boa tarde, querida.
1: Boa tarde, meu amigo radialista que está fazendo o programa O Sucesso Total. Se eu não me engano, é o
0: Milton Vieira.
1: Milton Vieira.
0: Isso.
1: Dona Maria Lopes já está aqui na sintonia.
0: Oco.
1: Anitta Ferraz, Teresina.
0: Coisa boa. Alô,
1: boa
0: Teresina.
1: Tarde também para todos os ouvintes que estão na sintonia do Sucesso Total.
0: É isso.
1: Gostaria,
0: viu,
1: que você colocasse a música do Chitãozinho Chororó. Tem um filme de tudo e ofereço para todos os ouvintes que estão na sintonia do Sucesso Total. Boa tarde, tudo de bom. Ótima terça-feira, abençoada.
0: Tá bom, querido, obrigado pela sua participação. Obrigado, Maria. Ótima semana pra você, tá, querida? Tudo de bom. Vamos ver aqui, tem mais ouvinte. É, ouvinte aqui. O Sucesso Total é a audiência absoluta em todo o Brasil, né? Alô, boa tarde.
2: Boa tarde, meu grande amigo Eduardo Silva, rapaz.
0: Ei,
2: estou aqui ao vivo, meu amigo Eduardo Silva, da cidade de Nazaré pra Campo Maior, Piauí, puxando aquele barro, né? Pra cerâmica São Raimundo, meu amigo Eduardo Silva. Eu gostaria de
0: tá na luta, companheiro.
2: Sou pistoleiro do amor. Oferecer aqui para meus amigos caçambeiros que estão trabalhando junto comigo aqui. É, pro Lulu, Shaolin, o BTV, viu, aí na Praça da Bandeira, aí na oficina, BTV Ivone, Naldo Elétrico, Bruno Bentinho, Jacaré, só as ligas. Hernani, Eduardo Silva, cara, eu tô pior do que o Natanzinho. Natanzinho só come só duas pílulas. Eu já tô com seis pílulas. Pode aí ver o pistoleiro do amor e também pro operador que tá lá no barreiro lá, o Henrique. E pra toda a galera de União, viu?
0: Pronto.
2: Valeu.
0: Alô, União, boa tarde. Boa tarde aí do Milton Vieira.
2: E na sequência aí, meu amigo Eduardo Silva, se você puder botar aí um reguezinho aí, viu? Melô de menina, melô de garota bonita, viu? Bote aí.
0: É, o reggae tá fora de cogitação, companheiro, tá bom? Mas a música Pistoleiro do Amor sai daqui a pouquinho. Aguarda aí que é Svapt Vupt. Tem mais ouvinte? Alô, boa tarde.
3: Boa tarde, meu amigo Milton Vieira, garota que tá falando. Eu tô em Padrinho aqui do povoado Mão Cheinha, município da cidade de Esperantinópolis, viu?
0: Esperantinópolis.
3: Tô na escuta aí do programa, viu? Botar a música aí do Júlio Nascimento aí, Cristina, pra nós aí, viu? Estamos aqui na escuta, galera. Mandar um alôzão pra nós aí, viu?
0: Tá bom, meu querido?
3: Nós.
0: Obrigado pela sua participação. Ótima tarde de terça-feira. Vamos ver aqui quem mais aqui. O Reginaldo Vale. Ele mandou aqui uma mensagem de texto, né? Feliz, desejando aqui um feliz aniversário pro Adilson Carlos. E que sua estrela brilhe sempre. Pronto. E parabéns, né? Adilson Carlos esteve aniversariando, é, isso mesmo, deseja saúde, vida longa, quem ele é o Reginaldo Vale, né? E que Deus lhe capacite todos os dias para você enfrentar os desafios da vida no mundo atual. Muita saúde, serenidade, equilíbrio e mais sabedoria e feliz aniversário. Muito bem. É, obrigado aí pela sua participação, meu querido, é o Reginaldo Vale. Vamos ver aqui mais ouvinte, é, alô você, boa tarde.
4: Boa tarde, meu amigo Eduardo Silva, quem fala aqui é o Francisco Mendes, do Bucambião, da Zona Norte, da capital piauiense, Teresina, Piauí. Bote aí pra mim, Rodrigo, seguindo você. Gostaria de oferecer pro meu amigo Zezão aqui no Bucambim, é, Raimundo Centino Menezes, Dona Maria Lopes, Anitta Ferraz, Joaninha Altos Piauí, Tiesca Sorriso, Intima Maranhão, meu amigo Chico Lapinha, Dona Odélia, na Adriana Terra, e pra todos amigos e amigas que tá ligado na grande audiência da tarde, hoje no comando, minha amiga Eduardo Silva, um abraço, fica com Deus e até amanhã.
0: Ok, obrigado pela sua participação, né? Não é o Eduardo Silva, acho que o Eduardo Silva deu algum problema, acho que é ressaca, né, Eduardo? Eu acho que é ressaca, né? E o Beto Vieira tá segurando aqui a peteca, tá bom, gente? Vamos mandando aí, vamos participar do Sucesso Total aqui, a trilha sonora da sua alegria. Quem canta agora é Giliardi, Pensamento. Na sequência nós vamos ter o nosso break comercial e aí a gente volta em seguida com mais ouvintes no programa.

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Clínica Católica de Padre Zezinho, oração pela família, né? Bonita música, né? 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Presente também Miguel Alves, União, Porto José de Freitas e toda a região. Para vocês, aquele abraço do Milton Vieira.

Muito bem, quem canta agora no sucesso total é Chitãozinho e Chororó, Tenho Ciúme de Tudo. Olha a hora certa, é na sequência, quem é Milton Vieira? José Orlando, Pistoleiro do Amor. Isso mesmo, agora são 3 da tarde, mais 15 minutos.

0: Muito bem, estamos de volta e eu vou falar com a nossa agente de vendas GF8, lá de Afonso Cunha, no Maranhão, e a nossa querida Conceição. Boa tarde.
1: Boa tarde, meu amigo Milton Vieira, que é a Conceição, agente de vendas dos produtos GF8, passando aqui para lhe desejar uma feliz tarde e também para mandar um alô para todos os meus clientes da cidade de Afonso Cunha e povoados vizinhos. Para meus clientes do povoado Macajuba, município de Chapadinha, e também para meus clientes do povoado Santa Rita, também município de Chapadinha, e para meus clientes do povoado Chapada Nova, Afonso Cunha, e também para meus clientes do povoado São Gonçalo, também no município de Afonso Cunha. 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
0: Tá bom, querido. Obrigado pela sua participação. 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

bem, gente amiga, vamos de música. Agora chega Júlio Nascimento para atender o pedido musical. Ele vai cantar Cristina e na sequência Rodrigo Seguindo Você. Olha a hora certa para você não se atrasar. Agora são

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1: Tá bom, querido, obrigado pela sua participação. 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

0: Bem, vamos atender mais um ouvinte, a Francisca GF8, a Francisca Souza, que mora em Duque Bacelar, no bairro Vargem Redonda. Alô, querida, boa tarde.
1: Boa tarde, Milton Vieira. Boa tarde aí para todos que fazem este maravilhoso programa e para os ouvintes também. E que tenhamos uma ótima tarde abençoada. Gostaria de ouvir a música Sem Você Não Tenho Nada, com a cantora Júlia Graziella.
0: Eita!
1: Aqui é a Francisca Souza, de Duque Bacelar.
0: A Francisca Souza puxou do fundo do baú, né, Francisca? 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Obrigado pela sua participação mais uma vez, querida. Excelente tarde para você. E olha, gente, o Rodrigues do Manuel Evangelista, que mora na zona sudeste de Teresina, mandou mensagem de texto e quer ouvir a música do Grupo Careta, Vento Norte. Meu abraço pra você, querido. Já, já a gente toca tua música, tá bom? Por enquanto, vamos ouvir aí a Júlia Graziella, cantando aí a música da Francisca Souza, Sem Você Não Tenho Nada. Olha a hora, gente amiga, agora são 15h40.

0: Beatriz Campos Sacchi.
1: 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Vou mandar um alô para os nossos amigos que estão nos ouvindo em Coelho Neto, meu amigo Zé Rolinha, a sua esposa, a dona Maria do Amparo, a dona Mariquinha, a dona Valda e o seu João, eles que moram no bairro Bela Vista, o seu parente, o Osvaldo, que mora que mora em Subestação, no bairro Subestação em Coelho Neto, né? Para o seu cunhado Beiradinha, o seu sogro Caburé, que estão ouvindo o sucesso total em União, em Miguel Alves, no Piauí, em União, que está nos assistindo, é o Vicente GF8, nos ouvindo, né? Lá em Bebedouro, no município de União. Para todos vocês, aquele abraço do Milton Vieira. E olha, tem mais gente ouvindo o sucesso total em Coelho Neto, meu compadre Zé da Caixa, a sua esposa Dona Dulcilene, seus filhos a Maria Lisa, a Joseane, o João Pedro, o Tarrafa na Rua das Virtudes, o Valdeci, a sua esposa Dona Fátima, estão nos ouvindo na Rua Gente Soares, a Catarina, o Antônio Cruz, ex-prefeito da cidade, né? O Bernardo e a sua esposa Socorro, também o Sapato Brilhoso e a Dona Helena Félix na Rua 13 de Maio. Um abraço para o seu Raimundo Binô, para sua esposa Dona Jazita e toda a sua família, para o Coutinho, José Alfredo e a Eva, que estão nos ouvindo na Rua Sebastião José da Costa, no bairro Santana, em Coelho Neto, Maranhão. E agora eu converso com a minha ouvinte, Elizabeth, do bairro Subestação, Coelho Neto, Maranhão. Alô, querida, boa tarde.
2: Boa tarde, Milton Vieira. Quero ouvir hoje Sandro Lúcio. Ela e a outra. Só porque eu cheguei em casa. Elizabeth Coelho Neto. Boa tarde para você, para dona Alda. Sou certo do Novo Tempo. E um boa tarde para você. Tchau, fui.
1: Tchau, querida. Obrigado pela sua participação. Temos mais ouvinte aqui. Alô, você. Boa tarde.
3: Boa tarde. Rapaz, a rádio aqui, a Ventes Campo aqui. Vamos aqui de Buqueirão do Piauí, a Sambaíba do Negro, a rádio não tá mais funcionando, tá só chiando, uma panela de pressão.
1: Vamos passar um recado agora para nossa equipe técnica para saber o que está acontecendo aí, né? Alô, meu amigo Willis, você viu aí o recadinho aí, é de Buqueirão, isso mesmo, Buqueirão.
3: Boa tarde, rapaz, a rádio aqui, a Ventes Campo aqui, vamos aqui de Buqueirão do Piauí, a Sambaíba do Negro, a rádio não tá mais funcionando, tá só chiando, uma panela de pressão.
1: Vamos ver aí o que que tá acontecendo, tá? Recado passado para nossa equipe técnica. Alô, você?
4: Alina Silveira, a Leila, mora aqui na Irmã Dulce, Teresina Piauí.
1: Irmã Dulce.
4: Gostaria de pedir a música do Roberto Carlos, Lady Laura, leve para casa, Lady Laura, gostaria de oferecer para meus irmãos, Paulo César, Sandro, minhas irmãs Elisângela, Eliana, para minha amiga lá do Valeu Falparente, Francenilde, Damiana, lá de São Paulo Espado, Creuzinha, lá de Tianguá, e Claudiane, lá de Peritoró.
1: Ok,
4: e
1: querida.
4: Para meu esposo Genese, para você e para todos os ouvintes da Rádio Verde Campos Sat, a rádio da vovó e do vovô. E uma boa tarde para você, tudo de bom.
1: Para você também, querida. Oh, infelizmente eu não vou poder rodar o Roberto Carlos porque ele já cantou hoje, tá bom? Mas eu dedico todas as músicas do programa daqui para frente para você e para sua família, tá bom, querida? Muito obrigado de coração pela sua participação. Vamos ver aqui a Benedita Ribeiro, chegando no programa. Alô, você, boa tarde.
0: Boa tarde, Hamilton Vieira, aí da Verdes Campos. Aqui é Benedita, aqui de Curautá. Eu gostaria que você colocasse a música aí com Célio Roberto, pra mim.
1: Ok.
0: Aí, qualquer uma dele.
1: Certo, Célio Roberto. Tá bom, querida.
0: Oferecer para toda a minha família, para todos que gostaram da música, e para você, e um boa tarde para você.
1: Tá bom, minha rainha, boa tarde para você também. Agora vamos então de Sandro Lúcio, ela e a outra, e na sequência Célio Roberto, né? Vou selecionar aqui uma música bem bacana para você aí, tá bom, Benedita? Um abraço para todos vocês. Agora, gente, olha a hora certa, são 16h em ponto. Primeiro, vamos então ao nosso break comercial e aí a gente volta atendendo os pedidos musicais dos nossos ouvintes. Agora são 16h.
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0: mandar música agora para o Zé Dias, para sua esposa Dona Isabel, para o Luciano, para o Galego da Usina, o Pedinho, o Carlinho, o Caeira, também o Deusdete, para o Bento, para o Adão e sua família, para o Zé do Carmo, para o Cosme, todos na Avenida Santana, em Coelho Neto. Chegando agora, Vando para cantar Chora Coração. E na sequência, Kátia, Coração Perdido, Ferido, é isso, Coração Ferido, calma, Milton Vieira. Agora são 4:19, gente boa.
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0: Muito bem, vamos atender mais um ouvinte aqui. Alô, você, boa tarde.
1: Boa tarde, meu patrão, tudo bem?
0: Tudo bem.
1: Diocriso Alves, aqui de Caçapoeira, Granja, Ceará. Tudo bem, meu garoto?
0: Ô, Cearazão,
1: bote aí uma música do Mastruz com Leite aí pra nós aí, o Casamento da Raposa. Valeu, meu garoto, um abraço, tudo de bom. A música do Mastruz com Leite aí pra nós aí, o Casamento da Raposa.
0: Certo.
1: Valeu, meu garoto, um abraço, tudo de bom. Tamo junto e misturado.
0: Então, ok, meu querido, já atendo você. Agora vamos ouvir Zé Ramalho, Entre a Serpente e a Estrela.

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1: 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Boa tarde para você, Lucimar. Boa tarde também para o meu querido amigo Raimundo Sabão, tá bom? Seu esposo. Vou mandar também, olha, o abraço da Núbia Lima Cerejo, que é ela que está na rua Bernadette Cunha, no bairro Centro, em Buriti. Ela também tem residência no povoado Sapucaia, tá? Sapucaia, zona rural de Buriti. 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

0: Muito bem, e agora eu vou atender a minha ouvinte Alda. Já atendi? A Alda? Não, ainda não. Acho que... Oi, Alda, boa tarde, querida.
1: Oi, seu Milton, boa tarde, seu Milton.
0: Como vão as coisas, querida?
1: Seu Milton, bote aí a música. Coração sabe o que quer.
0: Coração?
1: Acho que você vai saber que é um cantor.
0: É Genivão Santos, com certeza.
1: Boa tarde, Elizabeth, boa tarde, seu Sérgio Lima.
0: Alô, Sérgio.
1: Boa tarde, Serginho,
0: Sérgio
1: família. Chaguinha das Gatinhas, essa música é para todo mundo, gente, que estiver ouvindo essa rádio.
0: Tá certo, querida.
1: Tá bom, meu povo.
0: Tá bom, minha querida.
1: Um abraço, seu Mito, tudo de bom.
0: Tudo de bom pra você também, excelente semana, tá? Então vamos ouvir agora o Casamento da Raposa com o Mastruzco Leite, né? Solicitação de ainda há pouco e na sequência Alcimar Monteiro, Cabelo de Milho. Olha a hora, gente, agora são 4:36.
2: Mastruzco Leite!

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1: 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Vou atender agora a minha ouvinte, a Alda, e quero mandar essa música do Genival Santos, Cada Coração Sabe o Que Quer, para o Robertinho, o Galego, Formiga e o Cabeção. É o quarteto ali da borracharia do Robertinho, também para o Antônio Santos, mototaxista, para o meu amigo Beira Rio, na Casa do Pescador, para o João Lopes e sua esposa Dona Milagres e a sua família e funcionários no bairro Estação Maranhense, todos eles na MA034, no bairro Bom Sucesso, em Coelho Neto, Maranhão. Chegando então, Genival Santos, Cada Coração Sabe o Que Quer, e na sequência, Demônios da Garoa, vai cantar E Que Saudades da Amélia, para o José Augusto. É isso mesmo, ele mandou aqui um áudio, agora que eu lembro, rapaz. Meu amigo José Augusto mandou um áudio aqui, vamos ouvir aqui o que foi que ele pediu. Alô, José!
2: Meu amigo, Milton Vieira, boa tarde. Mande uma daquelas boas para seu amigo aqui ouvir. Eu tô indo para caminhada agora, aí eu vou levando o telefone escutando.
1: Tá certo, meu amigo. É ligado direto no Sucesso Total. Aqui é Verdes Campos Sat. Não tem pra ninguém. É a rádio do vovô, da vovó, do irmão caminhoneiro, do amigo consumidor. 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Agora são 4h52, gente boa.
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0: Muito bem, agora são 4 da tarde, mais 58 minutos. Vamos ao nosso break comercial e a gente volta já já com mais músicas no seu rádio.
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0: bem, gente amiga. 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Manda a música agora para o Fausto, para minha ouvinte Dona Expedita, para o meu compadre Edmilson, eles que moram no Novo Astro, em Coelho Neto. Também em Coelho Neto, meu querido, meu primo Donizete, a sua esposa Gorete e toda a sua família, ligados no Sucesso Total ali na Rua Marinês de Souza, no bairro Quiabos, tá? Também para o Miguel, a sua esposa Cleane no Novo Tempo, para Raimundinha no Mercado do Produtor, para Dalva na Rua Presidente Médici, número 46, para o Chico Maneco, sua esposa Dona Rita, a sua mãe Dona Miriam e toda a sua família na Praça João Santos, para o Feijão e a sua família na Rua Maranhão, no bairro Quiabos, todos em Coelho Neto, no Maranhão. Chegando, Lino Julião, Cofrinho de Amor. E na sequência, Fernando Mendes relembra o grande sucesso Eu Vim da Roça. Agora são 5:10 da tarde.
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1: E olha, minha ouvinte, a Nilma, ela mandou aqui um boa tarde pro Milton Vieira e disse que está curtindo o programa. Manda um abraço para os seus pais, o seu Antônio Capitão, e para sua mãe, a dona Maria Inês, no São João dos Matildes, na zona rural de Duque Bacelar, no Maranhão. Boa tarde, Nilma. Boa tarde a todos vocês aí. Muito obrigado pelo carinho da sintonia. Vou mandar música agora pro meu querido ouvinte, o meu amigo Caíca, na rua Doutor Afonso Bacelar, no centro da cidade, também da cidade de Coelho Neto, hein? E também Coelho Neto, para nossa querida Chiquinha, para sua irmã, minha ouvinte, Maria Varista, e para a cunhada da Maria Varista, Isabel, e sua amiga Domingas, que mora em Pindaré, né? Manda também aqui um abração para nossa Railane, ela está lá na loja Iótica GF8 de Coelho Neto, atendendo carinhosamente, como ela sabe atender, a clientela GF8. E agora quem canta é José Ribeiro, Pensando em Marisa. Também Fátima Leão, na sequência, interpreta Quase Me Chamou de Amor. Agora são 5:18. Boa tarde, gente boa.
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0: corrida, hein?
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2: Muito bem, gente amiga, estamos quase no final do programa, já chegando, se aproximando do finzinho aqui. Agora são 4h24, mas dá tempo a gente ouvir aí Amado Batista e Rosemary, Separação.

demais, é, gente amiga. E assim chegamos ao final de mais um Sucesso Total, tá? Muito obrigado a você, ouvinte, parceiro, por caminhar com a gente diária e fielmente espalhando a melhor sintonia. Continue ligado na nossa programação, porque a nossa missão é levar o melhor conteúdo, entretenimento e a melhor energia até você. Vem aí o Scratch de Ouro do jornalismo da Rádio Verdes Campo e TV Verdes Campo Sat. Fiquem com Deus, uma excelente noite de descanso para todos.

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0: Olá, eu sou o Fábio Brito e estamos chegando pelo sistema de comunicação Verdes Campos Sat com o seu Rádio Notícia de hoje, a notícia que você precisa no seu dia a dia. E começamos com o destaque nacional. Olha, informações de Brasília ainda sobre as eleições 2026. A Câmara dos Deputados terá, a partir de 2027, a maior bancada feminina de sua história. As eleições realizadas no último domingo ampliaram o número de mulheres eleitas para a casa em relação ao pleito de 2022. Segundo os dados divulgados após a apuração, 108 mulheres foram eleitas para a Câmara Federal, 17 a mais do que as 91 deputadas eleitas em 2022. O número representa cerca de 21% das 513 cadeiras da casa. Os resultados das eleições podem ser consultadas no sistema oficial do TSE. E entre os partidos com maior número de mulheres eleitas, aparece o PT com 26 deputadas e o PL com 22. A Agência Nacional de Vigilância Sanitária Anvisa proibiu a venda e o uso de todos os lotes de insulina produzidos pela empresa Costamar Comércio Licitatório. A decisão foi publicada nesta semana no Diário Oficial da União. Em nota, a Anvisa informou que a empresa distribuiu insulina Glargina 3 ml sem autorização de funcionamento de empresa para atividade em desacordo com a legislação sanitária vigente. Inspeção feita pela Vigilância Sanitária de Petrópolis, Rio de Janeiro, constatou que a empresa não funciona no endereço cadastrado e não detém licença sanitária identificada naquele local. Uma última informação, em atualização publicada no começo dessa semana pela Secretaria de Comunicação Social da Presidência da República, o governo federal autorizou a venda de camisa de times de futebol estampadas com marcas de casa de apostas, desde que tenham sido fabricadas antes da medida provisória assinada pelo presidente Lula em 25 de setembro, que proibiu as bets no Brasil. A secretaria afirma que a comercialização das mercadorias que já estava em estoque anteriormente não significa necessariamente novas propagandas, ações de marketing ou patrocínio ativo com os clubes. A liberação, no entanto, não autoriza o uso das peças com marcas de bets por parte dos clubes em partidas, treinamentos, redes sociais ou atividades comerciais. Você está ouvindo o seu Rádio Notícia, a notícia que você precisa do seu dia a dia. 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E segue o seu Rádio Notícia agora chamando as informações de Teresina no Piauí com Vanilson Brito. É com você, Vanilson.
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2: Olá, Fábio Brito, obrigado pelas informações e agora você segue o seu Rádio Notícias direto de nossa central de jornalismo, Rede Verdes Campos Sat, em Teresina, no estado do Piauí. Um homem que não teve a identidade divulgada foi identificado e localizado pela Polícia Civil após enviar uma mensagem convocando agentes para uma suposta troca de tiros através de um perfil falso em uma rede social entre o sábado e o domingo, dia 4 de outubro. Na ocasião, o indivíduo teria chamado os policiais para um encontro em um terreno baldio com a finalidade de trocar tiros. O suspeito foi encontrado em uma residência no bairro Paroquial, em Picos, sul do estado, por policiais das divisões de tráfico de drogas e também da divisão de homicídios. Ele foi direcionado à delegacia, onde foi ouvido e autuado. O homem assinou um termo de compromisso e foi liberado logo após. Uma abordagem realizada pela Polícia Militar do Estado do Piauí terminou com a apreensão de um arsenal composto por 5 fuzis, uma pistola, munições e drogas na noite desta última segunda-feira, 5 de outubro. Esse fato aconteceu na região centro-sul de Teresina. Durante a revista, os militares encontraram duas porções de maconha com os ocupantes da moto. Diante da situação, o casal recebeu voz de prisão e foi encaminhado à central de flagrantes. No imóvel do casal, os agentes encontraram um homem maior de idade que autorizou a entrada da equipe. Durante as buscas, foram localizados 5 fuzis, uma pistola, diversas munições e mais entorpecentes. As crianças que estavam no local foram encaminhadas aos cuidados do Conselho Tutelar, que passou a acompanhar o caso. 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E vamos com mais essa informação, a atualização do caso do vereador de Teresina, Valdemir Virgino. A juíza Keila Ranieri Teixeira, do Tribunal Regional Eleitoral, determinou a soltura do vereador Valdemir Virgino, do partido PRD, e de seu assessor, Renato Lucas Vieira. Eles foram presos em flagrante no último sábado, dia 3, vésperas das eleições, acusados dos crimes de associação criminosa e compra de votos. O vereador e seu assessor, também além de outras 16 pessoas, foram presas pela Polícia Federal quando se encontravam dentro de uma clínica no centro de Teresina. Com o grupo foram apreendidos cerca de R$40 mil em espécie. A juíza considerou que não havia mais necessidade da manutenção das prisões e estabeleceu outras medidas cautelares. A defesa do vereador negou todas as acusações. E agora você segue o seu Rádio Notícias com mais informações direto de nossa central de jornalismo, Rede Verdes Camposat, em Barras, no estado do Piauí, com Adilson Carlos.
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3: Então, Vanilson, obrigado pelas informações. Seguimos o Rádio Notícias, trazendo agora os destaques da central de jornalismo Verdes Campos Sat, aqui na cidade de Barras Norte do Piauí. Uma perseguição terminou com um homem morto e 2 adolescentes baleados na madrugada dessa terça-feira em José de Freitas, no norte do Piauí. O caso aconteceu na Avenida Fausto Gaioso, no bairro Cidade Nova. Segundo as informações iniciais, Antônio Carlos Pereira estava em uma motocicleta quando foi atingido por disparos efetuados por ocupantes de um carro. Ele morreu ainda no local. Durante a ação, 2 adolescentes que estavam nas proximidades também foram atingidos nas pernas. As vítimas foram socorridas e levadas para o Hospital Municipal Nossa Senhora do Livramento. Um dos adolescentes precisou ser transferido para o Hospital de Urgência de Teresina devido à gravidade dos ferimentos. Após os disparos, os suspeitos fugiram e ainda não haviam sido identificados. A Polícia Civil realizou a perícia no local e abriu investigação para esclarecer as circunstâncias do crime, identificar os responsáveis e descobrir a motivação do ataque. Também será apurado se um homem morto era o alvo principal da ação. 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E um adolescente de 17 anos morreu após se afogar no Rio Longá, em Esperantina, região norte do Piauí. O corpo da vítima, identificada apenas como Thalisson, foi localizado na manhã desta terça-feira pelo Corpo de Bombeiros Militar do Piauí. Conforme as informações divulgadas pelas autoridades, o adolescente teria desaparecido nas águas do rio durante a tarde desta segunda-feira. Após o desaparecimento, equipes de resgate foram mobilizadas para realizar buscas no Rio Longá. O trabalho continuou durante o período seguinte, até que o corpo fosse encontrado na manhã desta terça-feira. As circunstâncias do afogamento ainda não foram esclarecidas. As autoridades competentes deverão apurar o caso para verificar como ocorreu o incidente e quais os fatores podem ter contribuído para o afogamento. O episódio reforça também a importância de cuidados durante a O episódio reforça também a importância de cuidados durante atividades em rios, especialmente em locais onde a profundidade e a correnteza podem oferecer riscos aos banhistas. Segue o Rádio Notícias agora direto de Campo Maior, no Piauí, com Eduardo Silva.
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4: Olá, muito obrigado pelas suas informações da sua região no estado do Maranhão. Agora vamos trazer informações da região norte do estado do Piauí. Olha, fim do primeiro turno das eleições aqui no estado do Piauí. Governador Rafael Fonteles, no caso, reeleito com mais de 70% dos votos válidos em todo o estado do Piauí. Olha, o governador deve reunir agora, durante essa semana, os seus aliados políticos para redefinir a declaração de apoio ao segundo turno das eleições, que agora se enfrentam nas urnas o presidente Luiz Inácio Lula da Silva e o seu concorrente, no caso, Flávio Bolsonaro, que também já obteve vantagens no primeiro turno de eleição, levando aí então os percentuais em 47% para Flávio Bolsonaro e 45% para Luiz Inácio Lula da Silva. As eleições irão ocorrer no dia 25, o segundo turno das eleições presidenciais, e agora o governador do estado do Piauí quer ampliar a transferência de apoio da sua base para o presidente Lula. O governador Rafael Fonteles obteve mais de 70,9%, 90% dos votos aqui no estado do Piauí e agora quer ampliar essa vantagem para presidente da República. O petista, governador do estado, Rafael Fonteles, deve reunir a sua base para poder fazer essa declaração de apoio de todo o seu grupo político. Alguns prefeitos que compõem essa chapa do governo do estado, alguns prefeitos em determinadas cidades, acabaram não colocando a chapa fechada com 13 do presidente Lula. E agora, com a liquidação, na verdade, da oposição no estado do Piauí, onde o governador acabou ganhando com ampla vantagem e derrotou também um dos seus principais adversários, que é o senador Ciro Nogueira. E com isso, a situação muda no estado do Piauí e o governador Rafael Fonteles agora está conversando, dialogando e pedindo apoio para ampliar a porcentagem de transferência de voto para o presidente Lula aqui no estado do Piauí. Então a gente acompanha de perto. O segundo turno das eleições está marcado para acontecer no dia 25, agora do mês de outubro de 2026, onde irão novamente, os brasileiros irão às urnas para poder escolher novamente o seu presidente, Flávio Bolsonaro ou Luiz Inácio Lula da Silva. A gente acompanha de perto. 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Eu agora trago informações com os nossos correspondentes espalhados em todo o Brasil. É com você.
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5: Ok, Eduardo Silva, boa tarde para você. Aqui no Maranhão, a Polícia Militar deteve dois homens no final da tarde de ontem, dia 5, no bairro Antenor Viana, em Caxias. A abordagem ocorreu durante rondas ostensivas de rotina realizadas por uma equipe da Força Tática. Segundo a corporação, os agentes suspeitaram de um grupo reunido próximo a uma motocicleta. Ao consultarem os dados do veículo no sistema Sinesp+, os policiais constataram que a moto apresentava restrição por roubo ou furto. Um dos abordados afirmou ser o proprietário e alegou ter recebido o veículo como doação informal de sua avó. No entanto, segundo a PM, o indivíduo não apresentou documentação que comprovasse a procedência legal do bem. Durante a revista aos demais presentes, a equipe encontrou um aparelho celular com outro homem. A verificação do número de série do aparelho também indicou registro de roubo ou furto no sistema de segurança. Diante dos fatos, ambos os suspeitos, juntamente com o veículo e o celular apreendidos, foram encaminhados à Delegacia de Polícia Civil para os procedimentos legais cabíveis. 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E um homem identificado pelas iniciais D foi preso na manhã de segunda-feira, ontem, dia 5, no terminal rodoviário de Aldeias Altas, também no Maranhão. Ele possuía um mandado de prisão em aberto expedido pela Justiça do Estado do Mato Grosso pelo crime de homicídio. A prisão foi efetuada por agentes do 2º Batalhão da Polícia Militar do Maranhão após o recebimento de uma denúncia anônima informando que o suspeito estaria no local na tentativa de deixar o município. De acordo com o registro policial, o homem tentou se esconder em um dos banheiros da rodoviária ao notar a chegada da viatura. Os policiais realizaram buscas no interior da instalação, onde o localizaram e confirmaram a sua identidade. O detido foi conduzido à 17ª Delegacia Regional de Polícia Civil em Caxias, onde permanece à disposição do Poder Judiciário. E agora vamos a São João dos Patos, no Maranhão, para as informações do nosso colega Messias GFO.
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6: Ok, seu Milton, muito obrigado pela sua participação aqui no Rádio Notícia, o resumo do dia, aqui pelo sistema de comunicação da Verdes Campos, a mais verdinha do Brasil. E vamos com informações aqui da Central de Jornalismo de São João dos Patos. Olha, mãe e filha são presas suspeitas de divulgar vídeo íntimo de familiar por vingança. Isso aconteceu no município de Bacabal, aqui no interior do estado. Uma mãe e uma filha de 40 e 18 anos foram presas em flagrante. Isso aconteceu no domingo, na cidade de Bacabal, município que fica a 240 quilômetros de São Luís. Elas são suspeitas de divulgarem um vídeo íntimo de um familiar sem autorização. Olha, segundo a Polícia Civil aqui do Maranhão, o compartilhamento teria sido motivado por vingança após um desentendimento familiar. Ainda segundo a polícia, um vídeo que mostra uma cena de sexo foi compartilhado em um grupo de WhatsApp e também enviado ao pai da vítima. Após ser informada pela vítima de que o vídeo havia sido divulgado, uma equipe da Polícia Civil foi até a residência das duas mulheres e realizou a prisão em flagrante. Durante a ação, foram apreendidos aparelhos celulares e um notebook que devem ser submetidos à perícia. As duas mulheres foram autuadas pelo crime de divulgação de cena de sexo, nudez ou pornografia sem o consentimento da vítima. Isto está previsto no artigo 218C do Código Penal Brasileiro. Olha, em seguida foram encaminhadas ao presídio de Bacabal, onde permanecem à disposição da justiça. A Polícia Civil orienta que casos de divulgação de conteúdo íntimo sem autorização sejam denunciados para que as medidas legais possam ser adotadas. 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Para você que acompanha o Rádio Notícia em todo o Brasil, aquele abraço, obrigado pela preferência aqui na mais popular do Brasil. E agora vamos destacar o esporte, mas o esporte é com ele, Emanuel Lucas, direto da nossa central, aí em Teresina, e o esporte é com você.
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7: Muito obrigado, Messias, trazendo as informações diretas da nossa central de jornalismo aí de São João dos Patos, no estado do Maranhão. Trazendo agora as informações do esporte, sempre no oferecimento do óleo Santa Helena. 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Lembrando que essa semana nós já temos aí o retorno do Campeonato Brasileiro, tá certo? Né? Nessa quarta-feira nós já temos aí alguns jogos. E falando agora de São Paulo, né? Porque o São Paulo, olha só, hein? São Paulo pode perder aí pontos no Brasileirão por conta de transfer ban. Olha só, hein? O São Paulo, né, corre risco de perder pontos no Campeonato Brasileiro caso não pague aí os agentes do jogador Juliano Galoppo, que chegou para o clube a peso de ouro no ano de 2022, mas acabou sendo mal utilizado pelo clube. Ele pediu dispensa e hoje está jogando na equipe do River Plate, né? A punição foi aplicada na última sexta-feira e o valor da dívida é de US$300 mil, cerca de R$1,5 milhão. Um transfer ban por dívida não gera automaticamente perda de pontos, mas a cláusula de dedução de pontos está expressa na decisão da entidade. O motivo pode ter sido um pedido do reclamante, né, que leva em consideração o histórico de problemas financeiros da equipe do São Paulo. Já o código disciplinar da FIFA prevê a possibilidade de perda de pontos em caso de descumprimento de forma persistente, reincidência ou infrações graves. A medida, porém, não é consequência automática de um transfer ban. Para caso de inadimplência persistente, a entidade cita como parâmetro a permanência do clube sob proibição de registros por mais de 3 janelas inteiras e consecutivas. Portanto, São Paulo, aí com essa dívida aí do jogador argentino Juliano Galoppo com os seus empresários, seus agentes, né? Então, São Paulo corre aí esse risco de perder aí pontos no Campeonato Brasileiro. Falando agora do Corinthians, né? Porque o Corinthians recebeu aí um sinal de avanço, né? Ele foi avisado aí de que a Caixa Econômica Federal vai dar a sequência ao processo de quitação da Neoquímica Arena. O tema já está no Conselho de Administração, que é uma instância máxima de decisão do banco. Encerrado o primeiro turno, né, das eleições do Brasil, esse assunto andou nessa segunda-feira e a diretoria do Corinthians está muito otimista com a resolução da negociação, que foi iniciada há meses e que se intensificou nas últimas semanas. A expectativa do Corinthians é de que a Caixa possa confirmar que aceita assumir os naming rights do estádio e, em troca de a dívida, que está hoje na casa de 630 milhões de reais, ser considerada quitada. Os dirigentes receberam também informação de que a proposta apresentada pelo Corinthians vai ser discutida aí no Conselho de Administração do banco. O Corinthians espera que a Caixa formalize em breve o avanço do negócio, com a confirmação da suspensão do pagamento da dívida até que a negociação para trocar os naming rights seja efetivamente concluída. E um jornal inglês listou aí 3 brasileiros entre as 60 maiores promessas do futebol mundial. O The Guardian divulgou nessa terça-feira uma lista de promessas do futebol mundial nascidas em 2009. E os 3 primeiros, né, foram selecionados entre os 60 atletas: Eduardo Conceição do Palmeiras, Iago Machado do Corinthians e Eduardo Pape do Cruzeiro. Eduardo Conceição é um atacante que integra o time sub-20 do Palmeiras, mas já treina com um elenco profissional. Ele tem contrato até 2029 e uma multa de €100 milhões. E o clube espera receber até R$300 milhões pela venda aí do prodígio. Já Iago Machado é zagueiro e fez toda a sua base no Corinthians e hoje faz parte do elenco principal, tendo estreado contra o Flamengo em setembro. E o valor para algum clube, né, tirar ele do Corinthians ultrapassa os R$630 milhões. Já Eduardo Pape atua como meio e foi um dos artilheiros do Sul-Americano Sub-17, com 4 gols em 5 partidas. Ele renovou o seu contrato com o Cruzeiro até 2029 e no início do ano faz parte aí do time Sub-20. Todos eles têm passagens pelas seleções brasileiras de base. Portanto, essas são as informações do esporte. Eu volto amanhã trazendo muito mais informações aqui no Esporte dentro do Rádio Notícias. Você segue com a sequência da programação normal da sua rede de rádios Verdes Camboçate.
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padre, alô, minha comadre, como é que você tá? Tá bem? Olha, já cheguei, já tô por aqui pra mais um Terreirão da Fazenda, na mais popular do Brasil, na rádio da vovó, na rádio do vovô, e é por isso que eu peço aqui licença para entrar na sua casa e saudar com carinho, benção vovô, benção vovó, que essa benção me traga felicidade e que traga também pra você. 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Eu sou o compadre Irlândio Farias e chego com alegria, paz de espírito e muita energia boa para abençoar a sua noite. Falo direto da Rede Rádio Verdes Campos Sat para todo o Brasil e para o mundo via internet. Está no ar mais um Terreirão da Fazenda, na rádio do vovô, na rádio da vovó, na rádio do amigo caminhoneiro e de todos os nossos, não é? Amigos, irmãos camponês, que é o lavrador, o homem do campo, que está sempre acompanhando a nossa programação. Seja bem-vindo. Para mim é uma honra ter você aqui todos os dias, porque o Terreirão da Fazenda já está no ar.

0: cantar, bom, até que seria legal, não é? Olha, compadre, tá no ar mais um Terreirão da Fazenda nesta terça-feira. Hoje é terça-feira. Hoje é terça-feira, dia 6 de outubro de 2026. Tá no ar mais um Terreirão da Fazenda, na rádio do vovô, na rádio da vovó, na rádio do amigo caminhoneiro e de todos que estão ligadinhos no interior, na localidade, onde você estiver. 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Tudo isso e muito mais. Você pode mandar o seu vídeo, mande seu vídeo de 30, 40 segundos, tá bom? Aí você não esquece de falar qual é a cidade, a localidade e o estado que você está falando, pra gente saber. Ah, tá no Rio Grande do Norte, ah, tá na Bahia, ah, tá na Paraíba, tá em Sergipe, tá no Maranhão, tá no Ceará, tá no Pará, tá no Tocantins. Ah, você tá no Rio de Janeiro, em São Paulo, onde você estiver. Pra gente é uma honra ter você aqui todos os dias dentro do nosso Terreirão da Fazenda. Isso é maravilhoso, não é? Então aumente o volume e vamos ouvir mais um Terreirão da Fazenda desta terça-feira, dia 6 de outubro. Vamos lá, compadre. Bota aí pra chinela aí, homem.
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0: Cadê o meu galozinho aí? Tá danado pra cantar ainda? Cadê o som dele? Aí, ó. Ó o galinho aí. Cadê minha sabiazinha? Ô, oh, sabiá! Essa é a sabiá laranjeira? É a sabiazinha que gosta de cantar no Terreirão da Fazenda? Então, chinelo forró! Segura, compadre! Ô! Oh!

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Esse é bom demais, tio! Rapaz, vou te contar que o forrozinho desse do Flávio, a gente vai que vai danado. No caminhozinho, pra lá e pra cá. Só no chiadozinho da chinela, mexe um pouquinho e assim a gente segue. É o Terreirão da Fazenda com o compadre Irlande Farias. Eu quero ver seu vídeo, eu quero ouvir seu áudio. Você, caminhoneiro, muito obrigado, meu irmão, pelo carinho que você nos dá. Você, motorista de aplicativo, você, taxista, você... que é motorista de van, que está aí na rodagem. Muito obrigado. 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Vamos lá, compadre, vamos botar um forrozinho aí para nós?

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0: compadre! Eita! Rapaz, é uma maravilha o forrozinho desse! Tingling, né? É o povo ligado no terreirão da fazenda e a gente mandando ver. Já tem o povão aqui, Irlânio Farias, pra falar com a gente, hein? Ô, oh, rapaz! Se tiver, vamos falar com o povo, vamos lá! Cadê o Martins? Já tá aí? Bota o Martins aí. Cadê o Martins, produção? Bota aí.
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1: 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Olha, Irlânio Farias, para você e o do Nota Mil.
0: Obrigado, bem, compadre.
1: Mil, obrigado. Eu te peço a música do Sabiá na Bananeira.
0: Olha, vamos aqui com o povão,
2: boa
0: quem
2: noite,
0: é que está aqui?
2: Meu compadre Irlânio Farias, aqui quem fala é o Raquel do Alto do Meio. O município de Campanhó. Meu compadre, eu gostaria de pedir uma música do forrozão Tropicália, Planeta de Cores. Oferecer para minha esposa Maria Francisca, para minhas filhas Fernanda e Isabela, para meu filho Fernando, para meu compadre Vanderlei no Tuturubá, para o Pedim no Tuturubá, para o Beleu, para o Kaique, para o Cauê, para o Cauã, todos na localidade Canto do Periquito, para meu amigo Cocão na Fonte Perto. E para todos os ouvintes da Verdes Campos, uma boa noite, um forte abraço e muito obrigado, meu pai.
0: Olha, obrigado, eu digo eu. O Planeta de Cores aqui, produção, você, o que foi o que aconteceu com ela, que eu não encontrei mais ela? Olha, bota outra da Tropicália, amanhã vê se coloca de novo aí, tá bom, produção? É, Planeta de Cores, Tropicália, bota outra aí, amanhã você procura, eu acho que tiraram ela aí, foi da... Hein? Ah, então... Ah, tá. Então amanhã bota ela de novo, tá bom? Você... Essa daí, pode ser essa daí, viu? Essa daí, bota essa daí daqui a pouco. Olha, vamos aqui, vamos falar com nossa audiência, é o povo no Brasil ligado com a gente. Vamos falar com a Irene. A Irene, ela já diz logo, aqui é a Irene, esposa, a gente vê, esposa do Raimundo Cunha, não é? Ô, oh, Raimundão, um abraço pra você. Fala, Irene.
3: Boa noite, Irlânio Farias. Aqui quem fala é Irene, esposa do Raimundo Cunha, agente de venda dos produtos de F8, diretamente de Campo Maior. Quero mandar minha boa noite para todos os clientes F8 de Raimundo Cunha e Irene, que Deus abençoe a todos e a nós e a cada um deles um abraço. Mandar uma boa noite para seu Chico Irineu, seu Chico Andio, seu Francisco Nessal Verivete, seu Chico dos Santos, Ribamar na localidade de Mãe Jesus, seu Zé Rocha no Sossego dos Rochas, seu Raimundo Almeida e a esposa na Boa Saúde, seu Walter na Tucaia, seu Cristina e Dona Dora Cista, José Oliveira, seu Chicão Bar de Fátima, deputado da Paraíba, em nome dele para todos os caminhoneiros. 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
0: Obrigado. Vamos lá, bota o povão aí.
4: Oi, compadre Silano, boa noite. Eu sou a Cianinha, oh, do Morro Vermelho, Alto Mangá. Hoje eu quero oferecer todas as músicas do programa para todos os ouvintes, para a Candinha, para o Francisco, para o Flávio de Timon, e para o João Miguel, para o Bruno e para seu Diacis, e uma boa noite e um abraço.
0: Obrigado, compadre.
4: Eu amo quando você diz assim, em nome do Pai, do Filho e do Espírito Santo, quando encerra o programa.
0: Amém, né,
4: compadre? Que Deus continue te abençoando e nos abençoando.
0: Obrigado, obrigado, compadre. Vamos lá.
5: Boa noite, Islândia Faria.
0: Boa noite, compadre.
5: Tá na sintonia do terreiro da fazenda.
0: Opa, que maravilha.
5: Sentimento aqui na Anitta Ferraz, Teresina. Boa noite para todos os ouvintes que estão na sintonia. Terreiro da Fazenda, ô Ilândio, gostaria que você colocasse a música do Beto Barbosa, Adocica.
0: Adocica, meu amor.
5: Terreiro da Fazenda, boa noite, tudo de bom.
0: Opa! Adocica, meu amor, a minha vida, hein? Adocica, Beto Barbosa, rapaz, bota senhora. Opa, mas é bom, hein? Olha, vamos lá, bota mais ouvinte. Quem é que tá aí com a gente? Olha ele. Quem é?
6: Meu compadre Ilhane, tô ligadinho aqui.
0: Ai, mudinho da saúde.
6: Compadre Ilhane, é uma saudade do terreiro da fazenda.
0: Já tá nele, compadre.
6: A gente deu um tempinho aqui, né? E aí eu vou pra um lado, vou pra outro. Compadre Ilhane, não deu tempo mais não, compadre Ilhane. Quando eu curti não, já passou, foi da hora, compadre. Mas eu tô de volta, não esqueci o terreiro da fazenda, não. Esse lugar tranquilo, com música, muita música boa, clima agradável. Com o padre
0: mas é maravilhoso.
6: Comida gostosa, que nem caipira.
0: Eita!
6: Tem um papagaio também, né? Tem um periquito, tem um burro, tem um jumento, tem um cavalo, tem um capote, com o padre Ilhane. É bom demais o terreno da fazenda. E água de coco. Quando eu escuto que a música é padre no pé de coco, com uma desafia tomando água de coco, e fica numa liga danada com o padre Ilhane. Uma boa noite com o padre Ilhane, pra remédio, pra causa de Ricardo, Natália, Daiane, Wagner, Zefinha, Cabeça Branca, Rosângela de Valério, com o padre Ilhane. Lá no Everest, com o padre Ilhane. Tamo ligadinho ali em Campo Mal, Piauí. A dona Socorrinha Paraibana, Socorrinha do Everest, Socorrinha lá de Flores também. Todo mundo ligadinho, o Fran Vaqueiro, o James Can, todo mundo. Um abraço.
0: Eita! Obrigado, compadre! Um abraço!
7: Já estou atualizado na TV digital. Sergipe, pouquinho de Sergipe. Bate a mão dele, Flávio José. A casa que o vovô morou, da felicidade, para oferecer para a família Fonseca, Roberto Macedo, Cristina Almeida, Jane Almeida, Verônica da sua terra, para Cláudia da Foro, Patrícia Sorocaba, Luiz lá em Curitiba, Geraldo, Rita lá em São Paulo, Ravi, Davi, e vem para Josi Fonseca, e vem para Grenalha, Marido Carmo Grenalha, Flávio Belã e Alex e Carmen Amélia. Já estou atualizado. E Margarida lá em Natal e Leila Chaga. Obrigado, fica comigo. Estou atualizado, meu parceiro Aldo. Eu agradeço demais. Obrigado.
0: Valeu, compadre. No Latio Fialho, fala pra nós aí, no Latio, dos produtos de F8.
8: Boa noite, Leandro Faria.
0: Boa noite, compadre. Estão
8: ligados já na vez, cansados aqui no terreiro da fazenda, meu amigo. É aqui em Alce, na rua Cândido de Almeida, onde fica o setor de venda dos produtos GF8. Aqui, Leandro Faria, naquela boa noite pro nosso amigo, aqui é Raimundo Brasil, rapaz. Boa noite, meu amigo Raimundo Brasil.
0: Raimundo Brasil!
8: À tarde, comprando aqui os produtos GF8.
0: Opa.
8: Muito obrigado, meu amigo Raimundo Brasil, rapaz. Ele mora ali lá em Farim, no Canto da Palha, município de Pau d'Arco do Piauí, meu amigo. Tudo bem aqui? É a dona Loura, rapaz. Boa noite, dona Loura. Boa noite, senhor José Sérgio, rapaz. Ali no bairro Betânia, em Alto Piauí, nosso cliente, ele faria dona Loura, senhor José Sérgio. Aqui também é o senhor Júlio Pacateiro, rapaz. Boa noite, senhor Júlio Pacateiro, ali no bairro Tranqueira, em Alto Piauí, ligado no terreiro da fazenda, meu amigo.
0: Eita, só gente boa. Bota aí mais ouvinte aí, vamos lá.
9: Boa noite, compadre Irlande.
0: Boa noite.
9: Rapaz, a rádio aqui tá uma chiadeira danada.
0: Tá, não tá?
9: Tá parecendo uma panela de pressão aqui.
0: Eita, aonde é?
9: São Baíba. O negócio aqui tá certo. Desde onde que nós pelejamos pra escutar sua rádio, rapaz?
0: Ah, não. Já sei qual é o problema. É a manutenção que estamos fazendo aí na torre, viu, compadre? Já tá resolvendo. Até a equipe faz a hora que tá pra lá há muito tempo. Mas estão lá em manutenção, tá bom, compadre? Mas olha, brigadão pela dica. Já foi passado desde meio-dia, a equipe tá lá fazendo toda a manutenção, não é? Houve um problemazinho, mas nós estamos resolvendo. Aqui é assim, é uma rede. Resolve rapidinho, rapidinho, compadre. Pode deixar. Já estamos resolvendo.
10: Compadre Slane Faria, mande uma música aí.
0: Ô, compadre!
10: Da Marinista, Pedro Forró, vai oferecer para Suzana Kemiluara. Meu amigo Levi do Solidão, de Axi do Solidão, Coxinha lá.
0: Opa!
10: De Canto Escuro, hora dessa está ligado no seu programa. Meu amigo Jesus, lá na Boa Vida, não, lá no Chique Chique, meu amigo Simplício, lá na Rua Santo
0: Antônio. Simplício!
10: Na Vila França, Zé Meota, meu amigo Chico Anjo, rei do Cheiro Verde, no bairro Santinho, meu amigo Zé Luiz, lá no bairro Santinho, minha mãe e meu bisimão, e pra você.
0: Pois um abraço, não é? Pra todos eles ligados aí no Terreiro da Fazenda. Vamos aqui, compadre, vamos que vamos, porque o Terreiro da Fazenda é assim. A gente bota pra escatitar, a gente bota, não é? Pra arrebentar o terreirão. Quem é, produção? Aí é, eu não sabia. Bote aí o forrozinho aí, vamos lá. Hein? Bota, vai botar o forrozinho aí pra gente. Segura aí, meu povo.

que o coco é ovo, Messias Holanda. Não sei não, hein? Olha, eu não sei. Só sei que o Terreirão da Fazenda tá sempre com você, onde você estiver. 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Olha, deixa eu abraçar o povão que tá ligado com a gente também lá no Tocantins. Irlã de Farias, vamos mandar um alusão aí, hein? Vamos mandar um alusão. Eita, é tanta gente ligado com a gente, não é? Hein? É gente ligado com a gente, isso é bom demais. No Tocantins, tá ligado com a gente? É? Ah, Tocantins acompanha o nosso programa. Um abração todo especial para Palmas, não é? No Tocantins é a capital, Palmas. Um abração todo especial para você que mora no Tocantins. Não só em Tocantins, pessoal lá de Aliança do Tocantins, pessoal lá do Alvorada no Tocantins, eita, Aparecida do Rio Negro no Tocantins, Aragominas, obrigado, Araguacema também, Araguaçu tá ligado com a gente, Araguaína, olha, um abraço todo especial para vocês, hein, Axixá do Tocantins, ô rapaz, um abraço lá pro Tadeu, Bandeirante do Tocantins, que está ligado com a gente, Bandeirante, sabe quem é, hein? É o Amaral, um abraço pessoal aí que tá ligado com a gente. Olha, também um abraço para Bom Jesus do Tocantins. Ô, oh, a Ceiça tá lá ligado com a gente, Brejinho de Nazaré no Tocantins. Muito obrigado a todos vocês pelo carinho que você dá sempre pelo Terreiro da Fazenda. Continue fazendo essa festa, porque aqui a festa é feita por vocês, não é? Por vocês. Isso é bom demais. Olha, vamos mandar um abração também para Paraíba. Paraíba tá ligado com a gente, Irlã de Farias? Tá. Paraíba tá acompanhando você. Água Branca, um abraço para vocês. Patos, Aparecida. O pessoal também lá de Araruna. Rapaz, Araruna na Paraíba. Um abraço, obrigado pelo carinho. Cadê o Walter, hein? O Walter, rapaz, o Walter não perde o nosso programa, ele tá sempre ligado com a gente. É, o Walter nunca perdeu, todo dia ele tá lá ligado, eu tenho vergonha de participar, não é? Mas um abraço para você, Walter. O Walter diz que, olha, pense no forrozinho que ele não perde de jeito nenhum, ele mora lá em Cajazeiras, na Paraíba. Cajazeiras, aquele abraço, tudo de bom. Olha, o pessoal lá de Caldas Brandão, muito obrigado pelo carinho. Campina Grande, aquele abraço, não é? O pessoal também lá de Caraúbas. Caraúbas também não perde o nosso programa. Muito obrigado ao povão aí da Paraíba. Paraíba sempre ligado com a gente. Cuité, ô rapaz, alô Cuité, um abraço para vocês em Cuité, ligadinho com a gente. Tem Cuité e também tem Cuité de Mamanguape, né? Hein? É, Mamanguape. Um abraço. Dois Coité lá na Paraíba. Um abração, tudo de bom. Pessoal lá do Diamante também. Dona Inês tá ligado com a gente. Da Emas. Olha, Esperança também. Ô, oh, rapaz.
Ah, o pessoal lá de Frei Martinho, um abraço. Obrigado, Paraíba, pelo carinho que você sempre nos dá no nosso Terreirão da Fazenda. Hein? Rapaz, é o povo ligado no Terreirão.

0: Epa! Vamos aqui, compadre, vamos aqui. Olha, são 7:07. Olha, deixa eu abraçar aqui o povão que tá ligado com a gente. Nós vamos pro intervalo comercial logo? Vamos, produção. E daqui a pouco a gente volta. Segura aí que é rapidinho, a gente volta. Segura aí.
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0: Vamos lá. 7:00.
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0: no Terreirão da Fazenda, fazendo essa festa junto com você. 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
1: 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Então é isso aí. E cara, de 200 reais a latinha. Quanto foi faturado aí? 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Agora foi descoberto agora, semana passada, saiu em todos os jornais, o cara vendendo um remédio a câncer de mulher entendeu? Do seio de mulher, né?
0: É o câncer no seio.
1: É isso. E aí uma mulher em São Paulo tá tomando e viu que não tava dando resultado, aí mandou. Aí denunciou. Foi lá no médico e denunciou, olha, isso aqui não tá me servindo. Entendeu? Então, aí você Tem que ver isso aí.
0: Ela tinha deixado de tomar o remédio dela, não é, Franli?
1: É, uma doença como é o câncer, a pessoa ficar tomando remédio, é quanto tempo ela não perdeu, né?
0: Exatamente, exatamente.
1: Não é nem o dinheiro, não é nem o dinheiro, gente, é o tempo. E não tem mais, e a doença se alastrando, né?
0: É, cada dia ela tá avançando mais, né? E você deixa
1: tomar remédio. Avançando, o problema é isso. Entendeu o que a gente fala aqui? E sempre a gente fala, gente, olha, procura um médico, procura um especialista, procura dois, procura três. É, um amigo meu, um ouvinte aí. Na semana ele estava falando sobre o AS infantil. Muito médico passa AS infantil. E o AS infantil não é para tomar a vida toda.
0: É nada.
1: Onde eu sei, né? E aí a pessoa fica cheia de pataca preta no corpo e não sabe por quê. É as veias estourando. E aí eu sempre digo, olha, eu indico, eu falo assim, não deixe de tomar, mas procure outro médico. É, procure outro médico, vá de outro médico. Pra ver se não está na hora, ou então desse próprio médico, não está na hora dele mandar você parar de tomar esse AS. Eu estou dizendo que minha mãe morreu, minha irmã morreu, de tomar AS infantil.
0: Afina o sangue demais aqui,
1: ali. Isso, às vezes ficaram frágeis, estourou tudo. Então é isso, eu não estou dizendo que a pessoa não tome. Mas aí você tem que procurar outro médico.
0: Pra saber,
1: se passou,
0: né?
1: Se passou pra você tomar a vida toda e tá acontecendo em você essas patacas, essas coisas, procura outro médico. Ou então vá lá no seu médico que ele passou e ele diga assim, doutor, tá aparecendo essas patacas.
0: Opa, a ligação do Franli caiu aí, produção, tá? Ah, voltou.
1: Não, tô aqui.
0: Pois não, Franli, continue.
1: Tá entendendo?
0: Tô, não, é verdade. Se não der certo com o médico, procure outro, né?
1: Procure outro.
0: Exatamente.
1: Entendeu? Eu não tô mandando ninguém parar de tomar. Tô dizendo, se tiver acontecendo isso com você... procura outro médico. Eu digo que minha mãe morreu, minha irmã morreu disso, de tomar AS infantil. Entendeu?
0: É aquela.
1: Mas aí, cada um é cada um, não tô mandando ninguém parar. Tô dizendo, se tiver acontecendo essas patacas pretas, roxas no seu corpo, e você usa aí AS infantil, vai lá no seu médico, fala pra ele: doutor, tá acontecendo isso. Ou então vai em outro. Entendeu? É isso que tem, que a gente tem que falar.
0: Não é obrigado ficar só com o médico, tem que procurar outro.
1: Pois que eu disse, pode salvar muita vida. Franli, você é médico? Sou não, mas sou experiente. Franli, seu produto de F8 serve pra isso? Serve não. Não tô querendo vender remédio pra isso.
0: Médico, tem que procurar outro.
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0: tem culpa na internet. Culpa no meio da rua, sem saber quem é. Sem saber.
1: A procedência de onde vem, não é?
0: Quer saber se é a Anvisa liberou ou não.
1: É verdade.
0: Porque às vezes você vê que às vezes acontece de uma fábrica errar. Uma marca muito conhecida de sabão, num dia desse, a IP, a Anvisa mandou tirar um lote do mercado. Entendeu? Até a água mineral da Coca-Cola, num dia desse, a Anvisa mandou tirar um lote do mercado. Tá entendendo?
1: Olha aí.
0: Acontece uma falha. 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
0: 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Agora, um produto que não tem pai, não tem mãe, não tem ninguém que se responsabilize, aí não dá, né,
1: 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Aí não dá, não.
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0: Esse produto que eu comprei, sinceramente, não tem marca, não tem telefone, não tem nada. Entendeu? Não tem registro da Visa, não tem nada.
1: Vixe, Maria, é como se fosse clandestino.
0: Tá na internet. Entendeu? Eu não vou mostrar o nome dele amanhã, mas eu. Tá lá, tá entendendo? É muita sacanagem. Aí, quer dizer, muitas pessoas estão comprando esse produto lá no TikTok. Entendeu? Agora o TikTok deveria não aceitar esses produtos que não tem.
1: Não tem procedência, não tem marca, não tem nada, não tem.
0: Na semana passada, foi tirado, tem sei quantos produtos no TikTok que foi tirado.
1: Ave Maria.
0: Que ela vende sem marca, sem nada. Entendeu?
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1: não
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1: Não existe.
0: Ah, o meu remédio custa R$100, dou mais 2. Não, pessoal, pelo amor de Deus. Analise bem, pense bem. Antes de comprar qualquer produto, seja pela internet ou qualquer lugar. A gente tem que ver os produtos. Qual é a procedência dele?
1: Mesmo tem farmácia, né?
0: Exatamente.
1: Vê se esse produto presta mesmo, né?
0: Exatamente, Franli. É desse jeito. Paris,
1: bota uma música boa aí.
0: Eu boto, meu irmão.
1: Cadê o Del Cerecheira?
0: Rapaz, o Del precisa ligar pra gente. Ele não liga não, Franli. Del Celesteiro não liga.
1: O Del Alô, Irajá. Irajá é a cidadezinha perto de Hidrolândia. Bem pequenininha, mas... entendeu?
0: Tu conhece lá tudo, né, Franli? Aquela região, né?
1: Conheço, rapaz. Conheço tudo.
0: Olha aí, rapaz. O Del Celesteiro, uma vez ele falou comigo aqui. Ele falou: Irlândio Farias, rapaz, eu moro no Ceará, acompanho vocês sempre. Mas o rapaz não liga mais pra gente, rapaz. O Del Celesteiro.
1: Pois é, rapaz. Del Celesteiro, rapaz. Bota a música dele aí, pode ser que ele se agrade.
0: Bora ver.
1: Bora ver.
0: Franli, meu irmão, fico com Deus aí, viu? Fico com Deus aí.
1: Tá bom, tchau,
0: Franli. Olha.

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forrozão bom, Mastruz com Leite. Rapaz, vou te falar que é tudo de bom, hein? Meio-dia, o nome da música, não é? Meio-dia. Olha, vamos aqui com o povão já tá por aqui pra falar com o Terreirão da Fazenda. Eita! Olha, boa noite, sou Diana do interior de Viçosa, no Ceará. Gostaria de ouvir a música do Zé Orlando. Eu ofereço pra Claudete, Raimundo, Dudu, Francivan, Genelda, Helenita, Antônio Filho, Claudete, manda um alô, meu alô aí todas as noites. Escuto o seu programa, não perco uma noite. Olha que maravilha. Mandaram o quê? Um vídeo aí, produção? Foi? Todas as noites, escuto o seu programa. Deixa eu ver aqui, vamos lá. Uma noite.

0: produção. Eu amei esse vídeo. Só faltou, eles estão dibuiando fava, não é? Eles estão dibuiando fava lá, não é? Dibuiando fava. Eu gostaria que você gravasse um outro vídeo falando o seguinte: compadre Irlândio, estamos aqui em Viçosa, tô dibuiando fava, aí fala seu nome, grava um vídeo, nós que já gravando o vídeo, aí você fala: olha aí, compadre, estamos aqui dibuiando fava, compadre. Eu sou a fulana aqui do Ceará. Faça outro vídeo e manda pra nós aí, tá bom? Porque falando no vídeo é melhor pra gente botar aqui na TV, rapaz, não é? Dibuiando fava, eu amei. Só faltou eles falar lá, não é? Compadre Irlândio, eu sou a fulana aqui de Viçosa. Olha o que nós estamos fazendo aqui, dibuiando fava, compadre. Eu quero um vídeo dessa fava, vocês falando aí, tá bom? Rapaz, mas que coisa boa. Olha aí, estão dibuiando fava. Obrigado pelo carinho. Vamos aqui, compadre.
1: Olha, aquele Oceano Bebom já está aqui, né? Eu estou renovado aqui. Eu incluí alguns aí com Genival Lacerda, ofereci para o compadre, Dona Gilda, Apolino Sossego, Socorro Fernando, Luiz Gozoro, Mané Bezerra, né? O Victor Legadão aí, Tangará, Satisfeito, né? O seu Citão muito bem. Obrigado aí, Manessé. Tocou o Fernandes, a Luzia, né? Obrigado. Todo mundo tá ligadão aqui pelo Juazeiro, Simpatia, Salão Dourado aqui. Aqui o Biezão pra
0: tá ligado. Eita, Bié! Um abraço! Vamos lá, bota o povão pra falar aqui no Terreirão.
2: Boa noite, meu compadre Irlanda e Faria.
0: Boa noite
2: pra você e todos os ouvintes da Rádio Verde Campo Sat, né? A rádio da vovó e do vovô e do irmão caminhoneiro.
0: É,
2: mandar
0: verdade.
2: Boa noite pra meu compadre Zé Borges, São Antônio Zilá, lá no bairro Bom Sucesso 3. Pra meu primo Neguinho. E todos os ouvintes, né, da Rádio Verde Campo Sat. Aqui quem fala é o Gordo de Coelho Neto Maranhão.
0: Ô, compadre, um abraço pra você, rapaz. Olha, o meu amigo Anaildo, ele gravou 1 minuto e 57. É no máximo 40 segundos, viu, Anaildo? Qual foi a
3: boa
0: música
3: noite,
0: que ele pediu
3: boa
0: aqui,
3: noite.
0: Ó?
3: Sou eu, Anaildo.
0: Eita, Anaildão.
3: Faz uma coisa com leite na praia.
0: Essa daí não tem essa daí na praia. Rapaz, o cara devendo essa daí.
3: Rapaziada aí do Tavantinho, Ananás. Quem conheceu, Anaildo. Tô aqui, moro em São Mateus, Maranhão. É minha cidade, é meu lugar, onde eu nasci, onde eu me criei. Tô na minha cidade de novo, onde eu passei uns anos aí no Ananás, Tavantins. Os Quatro Boca. Muitas pessoas que eu conheci aí.
0: Lá em Tocantins, não é? Quatro Bocas.
3: Foi falecido também, Renato, meu pão de canto, parece que é o filho dele. Seu Raimundo.
0: Eita, Caleco, só gente boa lá em Tocantins.
3: Alfonsinho dos Quatro Bocas, é um bairro muito grande.
0: Alfonsinho dos Quatro Bocas, tá bom. É lá no Tocantins. Pois um abraço, Anaildo. Vou tocar outro forrozinho do Mastruz com Leite pra você, tá bom, meu irmão? Muito obrigado pelo carinho da audiência a cada um de vocês ligadinho aqui no Terreirão da Fazenda. Aqui a festa, quem faz somos nós. Bota aí,

0: verdade. Tá aí, Juazeiro Petrolina. Rapaz, eu vou te contar, hein? Essa música é antiga, mas é uma beleza. É boa. Oh, rapaz. Olha, vamos aqui, compadre. É o povão ligado no terreirão da fazenda. Quem que tá com a gente aí, hein? Solta o áudio aí.
1: Boa noite, Hernandes Faria. Aqui é o Geraldo de Campo Maior. Manda um alôzão aí pro Miguel Senna aí, no Bem Bom. Hernandes, bota uma música boa aí pra nós aí. Vamos curtir aqui nesse Campo Maior. Bote aí a música do Camarão aí.
0: Obrigado, compadre. Vamos lá.
2: Ô, compadre Hernandes Faria, boa noite, rapaz.
0: Boa noite, compadre.
2: Aqui na Vente de Campos Salto, terreirão da fazenda.
0: Opa.
2: 100%. Aí você toca aí pra nós aí, o Rio aqui, Flávio José. Me diz amor. Ok?
0: Olha aí, rapaz. Eita. Me diz amor. Olha, obrigado, compadre, um abração, tudo de bom, rapaz. Eu vou tocar aquela lá, porque me pediram, faz é hora, a casa que o vovô morou, né, rapaz? Oh. Eu vou tocar ela, compadre, tá bom? Aí se der tempo, eu toco lá mais tarde lá, tá ok? Olha, vamos lá, tem mais ouvinte aí, compadre? Olha, Irlande Farias, mande um abração aí pra Ana Célia. Ela mora aqui, compadre, do bairro Santa Cruz, em Teresina, no Piauí. Um abraço, obrigado pelo carinho. 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Vamos lá! Depois do intervalo comercial eu volto. Segura aí.
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0: 8:01, horário de Brasília.
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Que é forró, rapaz, é bom demais, ué. 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Um abraço às meninas e também meu amigo João Luiz Nogueira, rapaz, lá na Bahia, tá ligado com a gente. Não perde o nosso programa no Terreiro da Fazenda. Um abração para ele e toda a sua família, acompanhando sempre a nossa programação também. 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Um abração, tudo de bom, gente da gente, ligado com a gente aqui no Terreirão da Fazenda, esse programa, olha, eu vou te contar uma coisa, viu, compadre, é maravilhoso, por quê? Porque a gente dá a dica pro povo e o povo, meu amigo, já sabe. 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É o que, produção? Ai, tá sempre ligado com a gente, ele não perde não. Gente boa, gente da gente ligado com a gente, você sabe que é sempre bom, não é? Então um abração aí para todos que estão aí no bairro São Luís acompanhando a nossa programação. Brigadão aí pelo carinho a cada um de vocês, pela audiência que você sempre nos dá. 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Gente boa. Tá lá acompanhando o nosso programa todos os dias. Não perde. Olha, um abração. Vamos falar também aqui dessa parceria? 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Hein?
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Obrigado, Dr. Luiz, um abraço, não é? Gente boa, rapaz. Tá sempre ligado com a gente, sempre acompanhando o nosso programa. Vamos lá, compadre. Já tem participação, não tem? Tem. Já tem participação dos nossos ouvintes aqui no Terreirão da Fazenda, acompanhando a nossa programação. Obrigado pelo carinho, tá bom? Olha, o povão de Coivara tá sempre ligado com a gente, rapaz. Cadê, hein? Tá lá ligado com a gente? Deixa eu mandar um abraço aqui todo especial para esse povo querido de Coivaras. O Ité tá na Nova Vida, mas a comadre Luzia, não é? Lá no Passatempo tá o Carlito Pedro e quem mais? A Chicosa, o Vando, todo mundo tá lá ligado com a gente. No Boi Manso tá a Fátima, o Valdinar, Livramento, todo acompanhando o nosso programa. Olha que coisa boa, um abraço para vocês aí em Coivaras, um abraço pro meu compadre também, o Neto Caxeiro, que não, é outro ouvinte, que não perde por nada o programa, ele e a família dele, um abraço aí para ele, gente muito boa. Olha, também quero abraçar aqui, não é, os nossos ouvintes que estão acompanhando, daqui a pouco eu mando mais alô aí, tá bem? E tem participação daqui a pouco. Vamos botar um sorrozinho aí, compadre, para alegrar mais aí? Então arrocha aí, compadre.

0: Olha aí, compadre, que maravilha! Coisa boa!
1: No terreiro da fazenda.
0: É o terreirão da fazenda fazendo essa festa com o compadre Irlândio Farias aqui. A gente sabe que você tem vez. Quem é que tá por aqui? Deixa eu ver aqui, vamos lá.
2: Irlândio Farias, boa noite, Vitor Comida.
0: Boa noite, compadre.
2: Capital do Norte, que está com a política pesada, andando com o Maranhão todo aí, embaixo do gato. Isso aqui agora aqui, saindo do Perimperó, para a Capital do Norte,
0: vindo para
2: a fazenda, perto da vez de Campos Sados. Se você botasse a música aí, Morrião e Brasília, com o gato do Pandeiro. Eu ofereci nosso amigo irmão caminhoneiro, nosso amigo
0: empresário. É Jacques do Pandeiro, né, produção?
2: Essa música aí. Morrião e Brasília, com o gato do Pandeiro. Eu ofereci nosso amigo irmão caminhoneiro, nosso amigo empresário de março. Pessoal da Fazenda Alto Comido, com o Instituto de Barra, com o caminhão, com o lugar, Campo Maior, Cidade Alta, Lima Campo.
0: Ah, certo.
2: Nós estamos ouvindo esse programa, que é o melhor programa de forró do Brasil. E aqui é eu Chiquinha, essa vez até 75. Peritoró, Maranhão.
0: Peritoró no Maranhão, rapaz. Doutor Almeida, um abraço.

0: abraço. Quem é que tá aqui? Vamos lá.
1: Boa noite, Irlândia. Sou eu, Ivanilda.
0: Oi, Ivanilda. Boa noite.
1: Eu, boa noite aí para todos. Irlândia, não deu de eu mandar o áudio mais cedo, mas eu quero muito que você bote aí a música.
0: Qual
1: faça
0: é?
1: Um boi vaqueiro no meio dessa boiada. Falta um boi vaqueiro no meio dessa boiada. Cantada mesmo pelo aquele cantor Toninho, Tony, não sei o que lá, parece que o nome é esse.
0: Tony Oliveira.
1: Quero que você bote ela aí para mim, viu?
0: Opa! Beleza, um abraço, né? Opa, que coisa boa, obrigado, tudo de bom, um abração, daqui a pouco a gente toca. Bote o boi vaqueiro no meio dessa boiada. Opa, daqui a pouco a gente toca, tá bom? Um abração todo especial pra você, Vanildo. Olha, tem mais ouvinte aí, produção? Bota mais ouvinte aí, vamos lá. Bota o povão pra falar com a gente.
2: Olá, boa noite, compadre Islândio. Aqui é o Zé dos Anjos da cidade de Altos, rapaz. Como é que tá? Eu tô aqui ouvindo o seu programa aqui direto aqui, ó. Terreiro da Fazenda, terreirão da Fazenda aqui.
0: Opa,
2: eu tô.
0: Opa, obrigado, compadre.
2: Deitado aqui, só tomando um cafezinho aqui, relaxando.
0: Opa!
2: Curtindo aqui o Terreiro da Fazenda aqui, ó. O Zé dos Anjos da cidade de Altos. Gostaria de pedir uma música aí? Bota aí uma música pra mim aí do. É, Luiz Gonzaga, a volta.
0: É, a volta das Asa Branca.
2: Bota a Asa Branca, né?
0: Ah, bota sim, compadre. Na hora,
2: tranquilo. Agradeço pra todo mundo aí que tá curtindo aí o Terreiro da Fazenda. Esse programa maravilhoso, rapaz, de todas as noites.
0: Obrigado.
2: Bom demais esse programa seu aí, ó. Manda um alô todos os dias pra mim aí, Irlande.
0: Ô, oh, tá ligado com a gente lá, não é? A volta da Asa Branca, produção, tem aí? Daqui a pouco a gente toca ela todinha. Pra esse povão querido que acompanha sempre o nosso Terreiro da Fazenda. Tem mais um ouvinte aí pra falar com a gente? Bota aí, quem é que tá aí?
3: Boa noite, Islândia Farias.
0: Boa noite.
3: Aqui é a Rosa de Gama 2, Cocal de Telhas.
0: Opa!
3: É, eu estou passando aqui só para lhe pedir a música de Beto Barbosa, que eu quero dançar essa noite.
0: Qual é? Tá?
3: Dançar com meus amigos, ok? É, gostaria de oferecer para a Lauriane, Davi Lucas, é, e para todos os ouvintes aqui de Gama 2, e para você, tá, Islândia? Coloca o meu nome aí no seu caderninho de ouvinte. Posso meu forró mesmo, que eu quero dançar, tá?
0: Opa, quer dançar o forrozinho?
3: Nós, mas manda abraço dançando.
0: Tá bom, comadre, um abração, obrigado pelo carinho.
3: Nesse mesmo oral, tá? Nós
0: eita, tá vendo aí? Daqui a pouco a gente coloca, tá bom? Um abração, obrigado pelo carinho. Rojão de Brasília, daqui a pouquinho, depois do intervalo comercial.
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0: o Jacques do Pandeiro, Rojão de Brasília, no terreirão da Fazenda, com o compadre Irlândio Farias. Olha, brigadão pelo carinho, tá bom? A todos vocês que estão ligados com a gente, tem ouvinte aí, produção? Bota aí.
1: Boa noite, Irlândio Farias, aqui é o Silvio de Buriti, Maranhão.
0: Opa!
1: Aqui no programa da Fazenda, mandou um alô pra galera da Rua do Cajueiro, bairro Bacuri. Boa noite. Programa aqui é nota 10, show de bola. E a TV Verde do Mar pega bem aqui em Buriti, viu?
0: Obrigado, então, pai. Buriti na Selvagem, não é? Um abração aí para todos que estão ligadinhos com a gente.
1: Também na Rádio Vinci Campos Sátio, boa noite.
0: Oh, que coisa boa, obrigado, compadre. Tudo de bom para você e continue nessa festa maravilhosa do Terreirão da Fazenda. Olha, só gente da gente ligado com a gente, não é? É o povão que gosta e ouve sempre. Um abraço, muito obrigado aí pelo carinho que vocês sempre nos dão aqui no Terreirão da Fazenda, não é? Quero abraçar também aqui a minha comadre que não perde, a Dona Francisca. Aquela ali tá ligada com a gente sempre. Dona Francisca, um abração pra senhora. Tudo de bom na Prata, em Altos, no Piauí. O Chaguinha também deve estar na vigilância ou na borracharia, ligado no Terreiro da Fazenda. Obrigado, meu povo, pelo carinho, tá bom? Tudo de bom. Continue fazendo essa festa com Irlândio Farias. Você sabe que aqui a gente faz com você no Terreirão da Fazenda. Olha, um abração pro meu amigo Bill Carne, tá ligado com a gente, a comadre Lúcia, toda a família aí em Altos, no Piauí. Bill, um abraço. E a comadre Lúcia também, gente muito boa, ligadinho com a gente no Terreirão da Fazenda. Olha, também quero abraçar aqui a dona Desterro, lá em Campo Maior. Dona Desterro, um abração pra senhora, tudo de bom, obrigadão aí pelo carinho, tá bom, dona Desterro? Tudo de bom e continue fazendo essa festa maravilhosa dentro do nosso Terreirão da Fazenda.

Esse aí é bom demais! Xoxi, xoxi, xoxi! Só podia ser quem? Trio nordestino, no terreirão da fazenda, com o compadre Irlândio Farias. Xoxi, xoxi, xoxi. É bom, não é? É uma maravilha ter você aqui. Eita! 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

0: seu Dominguinhos, compadre! Rapaz, mas é bom demais, hein? Dominguinhos, sempre Dominguinhos, saudoso Dominguinhos. Música bonita, rapaz. Eita, vou te contar, hein? Olha, meu povo, tá chegando o finalzinho de mais um Terreirão da Fazenda. Queria agradecer a cada um de vocês. A fé cura, a água cura e os produtos GF8 salvam vidas e pode salvar a minha e a sua. Acredite sempre no trabalho. Quem trabalha, Deus ajuda. E eu sempre peço aqui saúde para todos nós. Que o nosso Pai, nosso Deus, nos dê saúde. Para nós continuarmos trabalhando, porque é trabalhando que se conquista os seus objetivos. Nunca desista dos seus objetivos. Corra atrás, amigo, que você chega lá. Vai ter muito obstáculo, sabemos que vai no caminho. Mas você vai conseguir passar todos os obstáculos com fé, garra e força de vontade. Benção, vovô, benção, vovó, benção, papai, benção, mamãe. Aqui eu quero agradecer em nome do Pai, do Filho, do Espírito Santo. Amém. Vem aí a oração do Pai Nosso, em seguida a voz do Brasil. Valeu, Brasil!
1: Olá, amigos. Quem fala aqui é Franli. Quero dizer o seguinte, para você ter êxito na fé, você precisa ter fé. Se você não tiver fé, você não vai ter êxito. Saiba de uma coisa, que um dos melhores remédios, melhor antibiótico é a fé. Você quer que dê certo sua fé? Se concentre, levante a mão para cima, se encoste em qualquer, numa parede, em qualquer coisa. E peça a Deus aquilo que lhe interessa. E tenha fé. Se você fizer isso, vai dar certo, vai dar certo. Quem está falando aqui é Franli. Essa oração foi feita aqui na sede da Rede Rádio Verde Campos. Com todos os funcionários daqui da rádio. Todos nós fizemos com fé, pedindo para que você tenha saúde, nossos ouvintes, nossos queridos amigos. Então, só quero lhe dizer para você, tenha fé e reze conosco esse Pai Nosso.
2: Pai Nosso que estás nos céus, santificado seja o vosso nome. Venha a nós o vosso reino, seja feita a vossa vontade. Assim na terra como no céu, o pão nosso de cada dia nos dai hoje. Perdoai as nossas ofensas, assim como nós perdoamos a quem nos tem ofendido. E não nos deixeis cair em tentação, mas livrai-nos do mal. Amém.

0: Rogai por nós, pecadores, agora e na hora de nossa morte. Amém.
1: Esse Pai Nosso e Ave Maria é um oferecimento da família da Rede de Rádio Verdes Campos Sat e suas afiliadas. Para todas as pessoas que estão nesse momento passando por situação difícil nos hospitais, com a Covid ou com outras doenças. E também para todas as famílias que estão sofrendo porque perderam seus entes queridos. Rogamos a Deus que Ele console cada coração sofredor nesse momento tão difícil nas nossas vidas. A família da Rede de Rádio Verdes Campos Sat e suas afiliadas têm a certeza que juntos vamos passar por tudo isso e sair do outro lado mais forte.
2: Está no ar a Voz do Brasil. As notícias do governo federal que movimentaram o país no dia de hoje.
3: Olá, boa noite.
4: Boa noite para você que nos acompanha em todo o país.
3: Terça-feira, 6 de outubro de 2026.
4: Vamos aos destaques do dia.
3: Sites e aplicativos de apostas online estão oficialmente proibidos no Brasil a partir de hoje.
4: Empresas de bets têm até amanhã para enviar relatório com saldos finais de apostadores.
3: E mais de 26 milhões de usuários não fizeram resgate voluntário dos valores disponíveis. Nazi Brum.
5: Segundo a Secretaria de Prêmios e Apostas do Ministério da Fazenda, ainda restam 1 bilhão 325 milhões de reais na carteira das bets.
4: Alerta climático.
3: Novo boletim sobre o El Niño aponta risco de eventos extremos e altas temperaturas em boa parte do Brasil entre outubro e o início de 2027.
4: Plataforma digital reúne alertas meteorológicos e orientações para produtores rurais durante o fenômeno. Cleide Lopes.
6: Essas ações têm como foco fortalecer a gestão integrada e prevenir cenários e reduzir riscos.
3: Educação profissional e tecnológica.
4: Modelo de ensino completa 117 anos com oferta de qualificação técnica e ingresso no mercado de trabalho. Gabriela Noronha.
7: Hoje são mais de 3 milhões de matrículas na educação profissional técnica de nível médio, segundo o Censo Escolar da Educação Básica.
3: Hoje na apresentação da Voz do Brasil, eu, Mariana Jungmann e Luciano Seixas.
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3: Quem ainda tem dinheiro nas plataformas de apostas online, as chamadas bets, vai receber os valores diretamente na conta bancária nos próximos dias.
4: A Secretaria de Prêmios e Apostas do Ministério da Fazenda divulgou um novo cronograma para a devolução.
3: De acordo com a pasta, um total de 1 bilhão e 300 milhões de reais ainda não foram resgatados pelos usuários.
5: Foi encerrado ontem, segunda-feira, o prazo para o resgate voluntário dos valores disponíveis nas plataformas de apostas, as bets. Mas, segundo a Secretaria de Prêmios e Apostas do Ministério da Fazenda, ainda restam 1 bilhão 325 milhões de reais na carteira das bets, que devem ser devolvidos aos apostadores. A retirada vale para as empresas que tiveram a autorização de funcionamento no país. Segundo a secretaria, um dos fatos para a demora na retirada é a quantidade de contas com valores reduzidos. Pelo menos 86 milhões de contas possuem saldos de até 99 centavos, totalizando mais de 15 milhões de reais. Agora, as empresas têm até amanhã, dia 7, para informar as instituições financeiras os saldos de cada apostador. De acordo com o ministro da Fazenda, Dario Durigan, o dinheiro deve estar disponível nas contas entre os dias 9 e 14 de outubro.
8: As bets vão ter que informar para os bancos qual é o saldo no seu CPF que ficou lá sobrando. E os bancos, no dia 9 a 14 de outubro, vão devolver o seu dinheiro. Caso tenha qualquer problema, a Caixa vai receber o recurso e intermediar a devolução do seu dinheiro. Não confie em sites, em links que te mandarem, que facilitem a devolução do seu dinheiro.
5: O fim das atividades das bets no país foi determinado por uma medida provisória. Só no dia de hoje, 1.500 sites de plataformas de apostas foram derrubados.